Aleluia! Grande é o Senhor!

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1: Olá, boa noite.
2: Boa noite para você que nos acompanha em todo o país.
1: Quarta-feira, 2 de setembro de 2026.
2: Vamos aos destaques do dia.
1: Remédio para infarto e AVC no SUS.
2: Sancionada a lei que determina a oferta de trombolíticos nos serviços de urgência e emergência. Pablo Mundim.
3: Hoje, a aquisição dos trombolíticos é feita pelos gestores locais e, a partir da nova legislação, o Ministério da Saúde vai definir estratégias para aprimorar essa oferta e qualificar o atendimento.
1: Preparação para o El Niño.
2: Medidas de prevenção aos efeitos do fenômeno climático foram apresentadas a gestores estaduais e municipais de todo o país. Márcia Fernandes.
4: Para lidar com os efeitos do chamado Super El Niño, estão sendo adotadas medidas nas diferentes regiões do país.
1: Atenção na hora das compras para casa.
2: A Anvisa proíbe produtos de limpeza sem registro sanitário por representarem riscos à saúde. Cleide Lopes.
5: Antes de colocar um produto no carrinho, vale fazer uma conferência rápida no rótulo. Se não há identificação clara do fabricante, lote ou instruções de uso, é melhor desconfiar.
1: Hoje na apresentação, eu, Luciana Vasconcelos e Luciano Seixas.
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1: Sancionada a lei que prevê a oferta de trombolíticos para tratamento de infarto e AVC na rede de urgência e emergência do SUS.
2: Esses medicamentos podem ser usados para dissolver coágulos de sangue, os trombos, que entopem as artérias ou veias.
3: As doenças cardiovasculares são a principal causa de morte no Brasil. São cerca de 400 mil mortes por ano, mais de 1.100 por dia. Em casos de infarto e de alguns tipos de AVC, o tempo é decisivo para salvar vidas e reduzir sequelas. Com a nova lei, medicamentos trombolíticos serão ampliados na rede de urgência e emergência do SUS, incluindo as unidades de pronto atendimento, as UPAs. Segundo a médica e professora de emergências do Hospital de Clínicas da USP, Ludmila Abraão Ajar, a medida será fundamental para salvar vidas.
6: Quando nós levamos o trombolítico, que é essa medicação tão poderosa, para a população que precisa, nós estamos salvando vidas e estamos devolvendo os pais e as mães de famílias para suas casas, com uma menor ocorrência de incapacidade, de sequelas e de problemas que vão tornar toda essa família inviável para uma vida social.
3: O tratamento pode ser indicado em casos de infarto e AVC isquêmico, sempre depois da avaliação de equipe de saúde e de acordo com os protocolos médicos. No caso do infarto, o medicamento pode ser utilizado principalmente quando um procedimento mais complexo, como a angioplastia, não está disponível no tempo recomendado. A nova lei prevê medidas para melhorar a disponibilidade dos medicamentos na rede pública. O ministro da Saúde, Alexandre Padilha, destaca que hoje a aquisição dos trombolíticos é feita pelos gestores locais e que, a partir da nova legislação, o Ministério da Saúde vai definir estratégias para aprimorar essa oferta e qualificar o atendimento.
7: Vamos levar para a pactuação com os estados e municípios e a lei passa a dar uma obrigação muito maior, capacidade maior de todo cidadão, da gente enquanto ministério, do gestor estadual, municipal, cobrar a implementação do que está acontecendo. E com isso a ideia é reduzir o tempo de tratamento e, ao reduzir o tempo de tratamento, a gente garantir salvar vidas em relação a isso.
3: A lei entra em vigor 180 dias após a publicação e a implementação será acompanhada por um comitê criado pelo Ministério da Saúde. Em 2025, o SUS contabilizou 292 mil atendimentos por AVC, sendo 218 mil por AVC isquêmico. Reportagem Pablo Mundim.
1: A campanha nacional de multivacinação chegou ao fim nesta terça-feira, com mais de 8 milhões de doses aplicadas em todo o país.
2: Mas fique atento, se você tem criança ou adolescente com menos de 15 anos em casa, vale dar uma olhada na caderneta e conferir se falta alguma vacina.
1: Isso porque, mesmo com o fim da campanha, a vacinação continua normalmente pelo SUS.
2: É só procurar um posto de saúde e levar a caderneta para atualizar o documento.
1: Reforçando a rotina de vacinação, mesmo que seja com uma frequência menor, deve ser mantida na adolescência.
2: Inclusive, a vacina contra o HPV. E jovens e adolescentes de 15 a 19 anos que não foram imunizados na idade correta têm até 31 de dezembro para receber a dose pelo SUS.
1: A servidora pública Aline Figueiredo sempre levou a sério todas as vacinas que protegem o filho João Vitor, de 11 anos, contra doenças que podem ser evitadas. Com a caderneta completa, o João Vitor já tomou até mesmo a vacina contra o HPV. Para ela, os cuidados com a saúde vão além da porta de casa.
8: Além de desenvolver a doença, de transmitir, né? Essa, para mim, foi a grande preocupação. Se tem uma doença que está tendo controle por vacinação, por que não proporcionar isso ao meu filho? Se eu já tomei também, eu sou imunizada. Nossa, eu saí uma vacina, eu tô lá, só acho que eu sou a primeira da fila para tomar.
1: Os adolescentes têm um esquema vacinal importante a ser seguido para construir uma vida adulta saudável. A pediatra Natália Bastos alerta que a caderneta de vacinação continua merecendo a atenção dos pais de adolescentes.
9: As pessoas esquecem muito da vacinação dos adolescentes e acaba que eles ficam sem proteção. Muitas vezes a questão do levar de ano em ano já passa, os pais passam a levar os filhos na emergência e aí acaba que o médico da emergência não olha o cartão de vacina. E aí, como tem no SUS o programa de mandar mensagem para os pais, isso ajuda muito a lembrar eles que eles têm essa vacina esquecida.
1: Além da vacina contra o HPV, os adolescentes devem ser imunizados contra outras doenças. Como lembra a diretora substituta do Departamento do Programa Nacional de Imunizações do Ministério da Saúde, Ana Catarina de Melo Araújo.
10: E aí atualizar para as vacinas da faixa etária do adolescente, que seria HPV, dengue, meningite, a meningo, a CWY. Ter a caderneta de vacinação em mãos, procurar a unidade básica de saúde mais próxima da residência, verificar essa caderneta de vacinação junto a um profissional de saúde da unidade básica para verificar a situação vacinal.
1: A campanha de vacinação contra o HPV para jovens de 15 a 19 anos foi prorrogada até 31 de dezembro. Com isso, quem ainda não foi vacinado contra o vírus na idade recomendada, entre 9 e 14 anos, deve procurar uma unidade de saúde para receber gratuitamente uma dose do imunizante. Reportagem Graziele Bezerra.
11: Representantes do governo federal, de governos estaduais e prefeituras estiveram reunidos na última semana para discutir ações de prevenção e resposta aos impactos do El Niño.
2: A previsão é de que esse fenômeno climático, que deve se acentuar a partir deste mês, provoque chuvas mais intensas no sul e ondas de calor e secas mais rigorosas nas demais regiões.
11: Foram feitas rodadas de reunião com gestores de todas as regiões. Hoje foi a última com representantes do Sudeste.
4: Para lidar com os efeitos do chamado Super El Niño, que deve atingir o país com mais intensidade entre este mês de setembro e novembro, estão sendo adotadas medidas nas diferentes regiões do país. No Sudeste, a previsão é de ondas de calor e atraso nas chuvas. No campo, os maiores impactos serão sentidos na produção de cana-de-açúcar e de frutas cítricas, além das pastagens. A preocupação também com o abastecimento de água, sobretudo na região metropolitana de São Paulo, de acordo com a ministra da Casa Civil, Miriam Belchior.
12: Estamos fazendo esse monitoramento junto, evidentemente, com os órgãos estaduais do Rio, de Minas e de São Paulo, para garantir aí o abastecimento nas regiões metropolitanas de São Paulo, Rio e Campinas, né? É muito importante que os governos estaduais façam a gestão de seus reservatórios para que, em caso de cenário de escassez, se estabeleça uma priorização de usos da água disponível.
4: No norte e nordeste, a previsão é que o fenômeno climático cause calor e seca prolongada nas regiões. Nesse momento, é importante que as pessoas não iniciem queimadas, ainda que controladas. É o que explicou o ministro do Meio Ambiente e Mudança do Clima, João Paulo Capobianco.
13: Evitar incêndios depende necessariamente de uma ação preventiva por parte da sociedade. Ou seja, nós não podemos, a partir de agora, utilizar o fogo para aquelas questões que culturalmente ainda se usam no Brasil. Pôr fogo para limpar um terreno qualquer, ou renovar uma pastagem, colocar fogo no lixo, fazer fogueiras, de lazer, inclusive.
4: Para o centro-oeste, a previsão é de atraso nas chuvas e temperaturas acima da média. Por isso, está sendo monitorada a possibilidade de escassez hídrica, principalmente no norte de Mato Grosso e de Goiás. E na região sul, a preocupação é com excesso de chuvas e tempestades. Para fazer frente a esse cenário, estão previstas ações de prevenção a desastres, segurança hídrica, geração e transmissão de energia elétrica. Reportagem, Márcia Fernandes.
11: O Sistema Único de Saúde reforça a preparação em todo o país para antecipar os riscos e proteger a população dos impactos do El Niño.
2: Com apoio do Ministério da Saúde, gestores estaduais trabalham na elaboração de planos de enfrentamento adaptados às diferentes realidades e vulnerabilidades dos territórios.
11: E o Ministério faz um alerta para o cuidado com o aumento de transmissão de arboviroses, como dengue e chikungunya.
2: Sobre o assunto, eu e Mariana Jungmann conversamos com Marília Santini de Oliveira, secretária adjunta de Vigilância em Saúde e Ambiente. Vamos ouvir.
14: Secretária Marília Santini, seja muito bem-vinda à Voz do Brasil. O Ministério da Saúde encaminhou, né, um alerta aos estados e municípios sobre a possibilidade de aumento na transmissão de arboviroses, como dengue, chikungunya, em razão aí do fenômeno El Niño. Quais são as previsões e as recomendações que estão contidas nesse alerta?
15: Boa tarde, obrigada aí pelo espaço para a gente discutir esse assunto tão importante. Então, como acho que a maioria das pessoas já sabe, mas acho também que não custa a gente reforçar, que o El Niño é um fenômeno climático natural. O que está acontecendo atualmente, né? Nos últimos 10, 15 anos? Ele está sendo mais frequente e mais intenso. Então, acontece um aquecimento das águas superficiais do Oceano Pacífico, e isso interfere no clima do mundo inteiro. No Brasil, que é um país bem grande, né? Ele acentua tudo o que aconteceria. Então, na estação quente, fica muito mais quente. Na estação chuvosa, tem muito mais chuva, causando enchentes, deslizamentos. E no local que tem seca, fica muito mais seco, causando dificuldade de acesso, prejuízo na produção de alimentos. Uma consequência que às vezes a gente não vê tanto, porque é tudo pequenininho, né? O mosquito, o vírus, é que vetores, principalmente mosquitos, têm o seu ciclo de vida alterado pelo calor. Por exemplo, o Aedes aegypti, que é um mosquito que transmite a dengue, a zika, a chikungunya, ele nasce mais rápido do ovo para virar adulto, que é o que pica e transmite, é um ciclo mais rápido, então você acaba tendo mais mosquitos. E também, tanto na seca quanto na enchente, a gente tem mais criadouros desses mosquitos. Porque na seca você acaba guardando água, às vezes de forma inadequada pela falta de água, né? Então vai ter balde, outros recipientes com água. E na enchente, quando a chuva passa, ficam aquelas poças de água que também são criadouros desse mosquito. Então é clássico que em anos de El Niño a gente tenha aumento do número de casos de dengue. Isso que está na recomendação, mandando um alerta para todos os estados e municípios, dizendo que existe a possibilidade de ter esse El Niño mais forte esse ano, com isso acontecendo, existe a possibilidade de ter mais casos de dengue. Então, é um alerta que recomenda as mesmas medidas para dengue, que a gente recomenda sempre, só que com mais atenção e com mais frequência.
2: Essas medidas recomendadas, né, sobre a dengue, falam da colaboração da população, que é fundamental nesse caso, né? O Ministério também está empenhado nessa mobilização da população?
15: Sim. É fundamental, como você disse, porque tem esses criadouros do mosquito podem ser muito pequenos e muito perto da casa das pessoas e mesmo dentro delas, né? Então, aquelas coisas que todo mundo já sabe, que a gente faz campanha todo ano, não deixe pratinho de vaso cheio de água. É a mesma, não é? Seria o mesmo criadouro, né? Olha o seu quintal, veja se não há pneus, baldes, outras coisas que acumulam água. Olha atrás das geladeiras, os depósitos. Então, são as mesmas recomendações que não acontecem sem o envolvimento da população.
14: Agora, o Ministério da Saúde, ele está fazendo aí alguma preparação também, secretária do SUS, para aumento de casos aí de dengue, chikungunya, outras doenças também que possam ser transmitidas pelo Aedes aegypti?
15: Sim, a gente está fazendo também outras medidas para controle desse vetor, né? Que não dependem da população, dependem dos gestores. Então tem a parte da população, tem a parte do prefeito, do governador, aqui do governo federal. Então, por exemplo, aqueles larvicidas ou adulticidas que matam os mosquitos adultos ou em evolução, a gente comprou e tem disponível uma quantidade maior. Testes para fazer exames laboratoriais de dengue e chikungunya, a gente também regularizou nossos estoques num nível maior. Nessa parte que você pergunta especificamente, né, para o atendimento e para o diagnóstico, a gente tem vários documentos que dizem como fazer isso, que serve para a equipe de saúde, serve para a população. Quando procurar o médico, a gente está divulgando bem mais esses documentos, fazendo vários webinários com diferentes trabalhadores da saúde, e não só dos trabalhadores do SUS, mas também da saúde suplementar, porque esses pacientes podem procurar qualquer serviço, né? Quem tem plano de saúde ou quem vai particular mesmo. Então, tem todo um trabalho voltado principalmente para educação dos profissionais de saúde e para ter a oferta dos insumos que esses profissionais vão precisar. Sais de reidratação oral, teste diagnóstico.
2: Muito bem, nós conversamos com Marília Santini, secretária adjunta da Secretaria de Vigilância em Saúde e Ambiente do Ministério da Saúde. Muito obrigado, secretária, por sua entrevista aqui à Voz do Brasil.
15: Eu que agradeço.
11: A Anvisa, a Agência Nacional de Vigilância Sanitária, suspendeu a fabricação de produtos de limpeza na unidade da Unilever, em Vinhedo, no interior de São Paulo.
2: A ação é preventiva e foi adotada após inspeção que identificou falhas de controle e monitoramento da água utilizada no processo.
11: A avaliação das evidências disponíveis até o momento não indicou contaminação sobre os lotes produzidos na fábrica.
2: Por esse motivo, não foi determinada a suspensão da comercialização, da distribuição ou do uso dos produtos já fabricados e disponíveis no mercado, nem o seu recolhimento.
11: A vistoria faz parte de outras ações integradas de fiscalização sanitária de empresas fabricantes de saneantes, uma categoria que inclui produtos destinados à limpeza, desinfecção e conservação de ambientes.
2: A Anvisa determinou ainda que 12 produtos sem registro não podem ser fabricados nem vendidos no Brasil.
11: Entre eles estão alvejantes, tiramanchas e soluções à base de percarbonato de sódio.
2: De acordo com a agência, esses produtos representam riscos à saúde e à segurança da população.
11: Saiba como evitar a escolha de itens assim na prateleira do supermercado.
16: Na hora de fazer compras, preço e marca costumam pesar na escolha, mas será que o consumidor também olha o rótulo? A servidora pública Cláudia Siqueira nem sempre faz isso.
17: Olha, eu vou confessar que eu não costumo olhar.
16: Já a aposentada Renata Mello é um pouquinho mais cuidadosa.
17: Eu costumo olhar muito as coisas de produto comestíveis, mas em produto de limpeza foram coisas assim que muito pouco tempo que eu comecei a ficar mais atenta.
16: Entre os 12 itens proibidos pela Anvisa, vendidos sem registro sanitário, estão alvejantes, tiramanchas e soluções à base de percarbonato de sódio. Antes de colocar o produto no carrinho, vale fazer uma conferência rápida no rótulo. A dica é da gerente de fiscalização e inspeção da Anvisa, Márcia Gonçalves.
18: O consumidor pode olhar ali quem fabrica o produto, onde ele é fabricado, a composição e a concentração, as instruções de uso correto desse produto, de manuseio, as condições de descarte, advertências, o que acontece, né, num caso de uma intoxicação.
16: Um dos problemas da comercialização de produtos químicos sem autorização e sem a devida responsabilidade técnica é que não há nenhum tipo de garantia de segurança em seu uso, como explica Rodrigo Moura, coordenador da Comissão Nacional de Fiscalização do Conselho Federal de Química.
19: Quando você tem um produto clandestino, você não tem exatamente a certeza da matéria-prima utilizada nesse produto. Você não tem certeza com relação aos processos químicos que foram utilizados na concepção do produto. você não tem informações técnicas relativas à utilização do produto. Um produto clandestino, ele é um risco para a sociedade.
16: Quem já tem em casa um dos produtos proibidos pela Anvisa deve manter a embalagem fechada no recipiente original e longe de crianças e animais e procurar a vigilância sanitária local para saber como proceder. Reportagem Cleide Lopes.
2: A lista dos produtos de origem desconhecida pode ser consultada no portal oficial da Anvisa, no endereço www.gov.br/anvisa.
11: E Luciano, agora a gente vai falar de bulas de remédios. Decifrar aqueles termos técnicos nas bulas tradicionais pode ser uma missão difícil para muita gente.
2: Para resolver esse problema e garantir acesso à informação com segurança, a Anvisa disponibiliza online, de forma gratuita, o bulário eletrônico.
11: A plataforma oferece uma linguagem mais clara para o cidadão.
20: Letras pequenas, termos técnicos, palavras difíceis. Esses são alguns dos problemas encontrados nas bulas dos medicamentos que desestimulam a população a consultar o documento. A aposentada Cleide Felipe da Silva já recorreu à internet para buscar informações. Ela conta que até se arriscou quando entendeu melhor os efeitos colaterais e suspendeu o tratamento.
21: A médica passou um remédio para eu usar por conta de colesterol alterado e eu já tenho um problema nos rins, né? O remédio que ela me passou, me receitou, alterava mais ainda o problema nos rins. Fui lá na internet, pesquisei e vi que tinha um efeito colateral enorme com quem já tinha problema dos rins. Então eu parei por conta própria.
20: E não é só a Cleide que enfrentou os perigos de interromper um tratamento por conta própria pelas dificuldades de ler a bula. O Imar Pereira Nunes também já buscou informações sobre sintomas, tratamentos e medicamentos na internet. Mas o professor não confiou no que leu.
22: Talvez hoje seja um pouco mais fácil, mas sempre tem aquela coisa mais técnica que dificulta, né, um pouquinho o entendimento. Eu já olhei na internet e achei que ia morrer. Chegou no médico, ele desmentiu tudo.
20: Para garantir aos pacientes acesso à informação com segurança, a Agência Nacional de Vigilância Sanitária mantém uma base de dados pública e oficial, onde todas as versões aprovadas pela Anvisa estão disponíveis. Segundo Daniela Marreco Cerqueira, diretora da 2ª Diretoria da Anvisa, a ferramenta chamada de bulário eletrônico permite simplificar a leitura das bulas de maneira gratuita.
23: Ao acessar o bulário eletrônico, você consegue buscar a bula pelo nome comercial do medicamento, pelo nome da substância ativa, e ele também vai ter acesso a dois tipos diferentes de texto de bula. A gente tem o que a gente chama de bula do paciente e o que a gente chama de bula do profissional de saúde.
20: A diretora Daniela Marreco Cerqueira reforça ainda que no Brasil, medicamentos de referência, genéricos e similares utilizam bulas padronizadas com informações sobre segurança e uso. Quando há necessidade, as alterações passam por análise técnica.
23: Anvisa viu as bulas dos medicamentos exatamente para conseguir maior clareza nas informações, maior legibilidade, conseguir um melhor entendimento.
20: O bulário eletrônico pode ser acessado oficialmente através do portal da Anvisa no endereço consultas.anvisa.gov.br. Reportagem Gabriela Noronha.
2: Estados, municípios e o Distrito Federal já podem aderir à Política Nacional dos Direitos das Pessoas LGBTQIA+.
11: A participação é voluntária e também alcança organizações da sociedade civil, instituições de ensino e pesquisa, centros de referência e empresas.
2: O processo de adesão é digital. Feita a adesão, é realizado um plano de ação, como detalha a Secretária Nacional dos Direitos das Pessoas LGBTQIA+, Simi Lahat.
24: Esse plano de ação, ele visa identificar qual é o interesse, então se não tem um conselho e quer fazer um conselho, se quer implementar algum equipamento público, se quer elaborar políticas públicas, ela constrói esse plano de ação em conjunto e aí soma esforços para a execução dessa política no território.
11: O processo pode ser solicitado pelo e-mail politica.lgbtqia@mdh.gov.br. Vou repetir, hein? politica.lgbtqia@mdh.gov.br.
2: E essas foram as notícias do Governo Federal.
11: Uma realização da Secretaria de Comunicação Social da Presidência da República.
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11: Fique agora com o Minuto do TCU e em seguida com as notícias do Poder Judiciário e do Congresso Nacional. Uma boa noite.
2: Boa noite para você e até amanhã.
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6: Presidente do STF abre evento internacional sobre independência judicial nas democracias contemporâneas.
7: TSE define critérios para caracterizar deepfake nas eleições 2026.
6: STJ identifica comando oculto em recurso para enganar sistema de inteligência artificial e determina comunicação à OAB e ao MPF.
7: Boa noite, eu sou Sérgio Duarte.
6: E eu sou Walter Lima.
7: O presidente do Supremo Tribunal Federal, ministro Edson Fachin, abriu nesta quarta-feira a 17ª Jornada Ítalo-Hispano-Brasileira de Direito Público, que tem como tema Resistência Democrática e Justiça Constitucional.
6: Na abertura do evento, Fachin aproveitou para fazer uma manifestação.
7: O ministro disse que é dever de todos preservar a integridade do STF, destacou a responsabilidade do cargo.
8: A elevada autoridade do cargo não confere privilégios, mas impõe deveres, limites e responsabilidades que devem ser observados com absoluto respeito à Constituição, às leis e ao Supremo Tribunal Federal. Nos próximos dias, concluída a análise necessária dos fatos e os procedimentos institucionais pertinentes, esta presidência anunciará, no tempo devido e sem precipitação, as medidas cabíveis e necessárias.
6: O encontro realizado no Supremo reúne até amanhã especialistas do Brasil, da Itália e da Espanha para discutir desafios das cortes constitucionais.
7: Tribunal Superior Eleitoral define critérios para caracterizar deepfake nas eleições 2026.
6: A corte também definiu que a proibição do uso de deepfake nas eleições é para conteúdo caracterizado como propaganda eleitoral. Fábio Ruas.
25: O TSE estabeleceu que deepfake é o conteúdo produzido ou manipulado por inteligência artificial que apresente grau de realismo e crie, reproduza ou altere a imagem, a voz ou a manifestação de uma pessoa viva, falecida ou até fictícia. A tese foi fixada durante julgamento em que o TSE rejeitou o pedido de multa contra o candidato Flávio Bolsonaro pelo uso de um vídeo que recriou com inteligência artificial a imagem e a voz do ex-presidente Jair Bolsonaro. No mesmo julgamento, o TSE ainda decidiu que o ato de transmitir convenção partidária pela internet não configura propaganda eleitoral antecipada, o que depende do conteúdo, da linguagem, dos destinatários e do contexto.
7: STJ identifica comando oculto em recurso com o objetivo de enganar o sistema de inteligência artificial do tribunal e beneficiar a parte recorrente.
6: Com isso, determinou a comunicação à OAB, ao MPF e para a tomada de providências. Fátima Uchoa.
26: Para o STJ, a prática conhecida como prompt injection pode representar ato atentatório à dignidade da justiça e se caracterizar como crime de fraude processual. Os advogados do caso recorreram ao STJ contra a decisão do Tribunal de Justiça da Paraíba, que considerou a absolvição de uma pessoa acusada de homicídio totalmente contrária às provas do processo. Ao classificar como gravíssimo o uso do comando oculto pelos advogados, o relator do recurso especial, ministro Og Fernandes, afirmou que ministro ministros e equipes analisam processos de forma minuciosa e que as ferramentas de IA não são usadas para produzir automaticamente decisões que são apenas assinadas pelos magistrados.
7: Começa o segundo seminário de precedentes na Justiça do Trabalho.
1: Por dois dias, ministros, magistrados, pesquisadores do direito discutem a uniformização da jurisprudência trabalhista no país. Rafael Silva.
4: O encontro discute a formação e a aplicação de precedentes e de mecanismos para agilizar a análise de processos e a segurança jurídica ao uniformizar a interpretação do direito. Outro ponto é garantir a segurança no uso de ferramentas de inteligência artificial nesse processo.
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7: Uma boa noite.
1: E até amanhã.
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12: Eu sou Paula Groba.
13: Eu sou Humberto Pinheiro.
12: E estes são os destaques de hoje do Jornal do Senado, que começa agora.
13: Avança a proposta sobre o fim da escala 6x1. Texto segue para o plenário.
12: MP do fim da taxa das blusinhas é aprovada em comissão mista e Câmara analisa texto.
13: Comissão de Constituição e Justiça aprova texto base da PEC da Segurança Pública.
12: Boa noite.
13: Boa noite.
12: O fim da escala 6x1 avançou no Senado. A Comissão de Constituição e Justiça aprovou a proposta que reduz a jornada para 40 horas semanais e garante 2 dias de descanso por semana.
13: Na prática, a PEC prevê a adoção da chamada escala 5x2, 5 dias de trabalho e 2 de folga. Agora, o texto será analisado pelo plenário. Repórter Rodrigo Rezende.
14: A proposta de emenda à Constituição 211 de 2019 limita a jornada de trabalho dos trabalhadores seletistas em 40 horas semanais. A PEC cria ainda a escala 5x2, com a obrigação de 2 folgas semanais ao empregado. Todas essas mudanças não podem acarretar diminuição do salário. O relator da proposta, senador Omar Aziz, do PSD do Amazonas, afirma que as mudanças vão dar qualidade à vida dos trabalhadores, principalmente das mulheres.
27: Nós temos dessas 37 milhões, mais ou menos, de trabalhadores nessa situação, mais de 57% são mulheres. Essas mulheres, muitas vezes, têm uma dupla jornada de trabalho.
14: Já o senador Rogério Marinho, do PL do Rio Grande do Norte, lamentou que a PEC obrigue uma forma de contrato entre patrões e empregados diferente do modelo dado pela reforma trabalhista em 2017.
28: Ele coloca uma questão uniforme de cima para baixo. Quando se fala aqui do acordo individual como se fosse um retrocesso, o acordo individual existe desde sempre, desde 1943.
14: A PEC estipula um período de transição para a nova jornada. Depois da publicação, as empresas terão até 2 meses para adaptar a jornada para 42 horas semanais. A partir daí, as empresas terão mais 1 ano para colocar a jornada em 40 horas.
12: Senadores também aprovaram na noite desta terça-feira um projeto que cria incentivos tributários para empresas que instalarem, ampliarem ou modernizarem centros de processamento de dados no país, os chamados data centers.
13: A proposta prevê a suspensão de tributos como PIS, PASEP, COFINS, Imposto de Importação e IPI para essas instalações. O texto prevê uma série de contrapartidas por parte das empresas, visando a redução do impacto ambiental. Repórter Alexandre Campos.
29: As empresas habilitadas deverão manter um percentual mínimo de seus serviços no mercado interno, usar fontes de energia renováveis ou de baixa emissão e garantir eficiência hídrica no resfriamento da infraestrutura. Ainda deverão investir em projetos de pesquisa e inovação industrial e tecnológica ligados à economia digital, o correspondente a 2% do valor dos produtos adquiridos no mercado interno ou no exterior, com benefício do regime especial, sendo que 40% dos recursos devem ser aplicados nas regiões Norte, Nordeste e Centro-Oeste. Relator do projeto, o senador Cid Gomes, do PSB do Ceará, destacou a importância dos data centers no dia a dia das pessoas.
30: Com o advento da inteligência artificial, é de que cada vez mais estruturas
15: de bancos de dados sejam necessárias à implantação para que as informações possam estar rápida e prontamente disponíveis para o uso e consumo da população.
29: O projeto que segue para a sanção presidencial ainda prevê que as multas previstas no chamado Estatuto Digital da Criança e do Adolescente sejam direcionadas por 5 anos para o Fundo Nacional para a Criança e o Adolescente.
12: O Senado também aprovou um projeto que cria a Política Nacional de Minerais Críticos e Estratégicos. A proposta estabelece diretrizes para incentivar a pesquisa, a extração, o beneficiamento e a transformação desses minerais no Brasil.
13: A proposta também cria um Conselho Nacional para a Industrialização do Setor. Os minerais são importantes para áreas como tecnologia, transição energética e segurança nacional. A proposta segue para a sanção presidencial.
12: E seguiu para a promulgação a indicação do senador Rodrigo Pacheco, do PSB de Minas Gerais, para o cargo de ministro do Tribunal de Contas da União. O TCU é integrado por 9 ministros, indicados pelo presidente da República, pelo Senado e pela Câmara. O cargo é vitalício. Pacheco vai ocupar a vaga deixada por Bruno Dantas, que renunciou ao cargo na segunda-feira.
13: A medida provisória que acaba com a taxa de 20% sobre compras internacionais de até 50 dólares foi aprovada pela Comissão Mista de Deputados e Senadores.
12: Agora, a MP, também conhecida como Taxa das Blusinhas, segue para a votação nos plenários da Câmara e do Senado. A expectativa é que isso aconteça ainda nesta quarta-feira. Repórter Maurício De Sante.
16: O principal ponto de impasse para aprovar a medida provisória que acaba com a chamada taxa das blusinhas era definir quando seriam avaliados os impactos da medida. O texto põe fim à cobrança de 20% sobre as compras internacionais de até 50 dólares, hoje cerca de R$250. Pelo acordo, a primeira avaliação será feita 3 meses depois que a medida entrar em vigor. Depois, o Ministério da Fazenda fará novas análises a cada 6 meses. O Congresso também vai avaliar os impactos uma vez por ano. A relatora, senadora Leila Barros, do PDT do Distrito Federal, destacou que o governo federal poderá fazer ajustes dependendo do resultado dessas avaliações de impacto.
17: A gente atendeu em parte a maior preocupação do setor, que é a avaliação, dando essa autonomia ao Ministério da Fazenda, a avaliação de 6 em 6 meses e também passar pelo Executivo a avaliação do Congresso Nacional anualmente.
16: Mas o senador Alci Lucas, do PL do Distrito Federal, acredita que o prazo de avaliação de impacto a cada 6 meses é muito extenso.
18: O que nós queremos é isonomia para o produtor aqui local. Até 6 meses já quebraram as empresas todas. Se o governo fizer essa avaliação que está aqui hoje, ele já vai perceber que é inadmissível o que está acontecendo.
16: O setor produtivo pediu ainda igualdade nas regras tributárias e regulatórias. O acordo prevê critérios para avaliar os efeitos da medida e análises sobre propriedade intelectual e qualidade dos produtos. Ficaram de fora a exigência de uso dos correios para o envio dos itens comprados e a implementação de um cashback para os consumidores. Esses pontos devem ser tratados em uma futura etapa de regulamentação da reforma tributária.
13: E o Senado aprovou o projeto que permite a brasileiros que trabalham em países de língua portuguesa somar períodos de contribuição para se aposentar. O texto agora segue para promulgação.
12: No Brasil, o acordo vale para aposentadorias por idade e invalidez e pensão por morte. Repórter Patrícia Oliveira.
19: O acordo foi assinado por Brasil, Portugal, Cabo Verde, Moçambique e São Tomé e Príncipe. A ideia é evitar que o trabalhador perca contribuições por não ter cumprido o tempo mínimo exigido em apenas um dos países. No Brasil, o acordo vale para aposentadorias por idade, invalidez e pensão por morte. Para o relator da proposta, senador Carlos Viana, do PSD de Minas Gerais, representa um avanço na proteção previdenciária dos trabalhadores brasileiros.
20: Um ponto muito importante na experiência e na vida de brasileiros que optaram por morar no exterior e trabalhar no exterior, já tendo contribuído no Brasil ou estão contribuindo lá fora.
19: O benefício deverá ser concedido de forma proporcional ao período trabalhado em cada país.
13: A Comissão de Constituição e Justiça aprovou o texto base da proposta que insere na Constituição o Sistema Único de Segurança Pública, também conhecida como a PEC da Segurança Pública.
12: O texto amplia as competências federais no combate ao crime organizado, permite a criação de polícias municipais e redefine o papel das forças policiais. Destaques à proposta continuam sob análise da comissão. Depois, o texto seguirá para o plenário. Os detalhes com o repórter Bruno Lourenço.
0: A proposta estrutura o Sistema Único de Segurança Pública e confere à União a competência para estabelecer diretrizes gerais para o setor. O texto permite o policiamento ostensivo de ferrovias e hidrovias federais pela Polícia Rodoviária Federal. Prevê um regime especial mais rigoroso para punir chefes de organizações criminosas e admite a criação de polícias municipais de natureza civil. O relator, senador Rogério Carvalho, do PT de Sergipe, retirou mudanças dos deputados sobre o financiamento da segurança pública com recursos das empresas de apostas, depois de deduzidas as despesas de custeio.
2: Não é conveniente dar garantia constitucional às despesas de custeios das BETs, principalmente quando a metodologia de cálculo pretendida prejudica a destinação de recursos para áreas sociais como educação, segurança pública e esportes.
0: A PEC assegura para o novo modelo de segurança pública receitas vinculadas ao Fundo Nacional de Segurança Pública e ao Fundo Penitenciário Nacional, vedados os contingenciamentos, ou seja, os bloqueios orçamentários.
13: Com edição de Paula Groba e trabalhos técnicos de Eliseu Caires, o Jornal do Senado fica por aqui. Acompanhe agora as notícias da Câmara dos Deputados. Boa noite.
12: Boa noite e até amanhã.
9: Jornal Câmara dos Deputados. Plenário define multa para serviços mal avaliados de hospitais privados.
3: Câmara inclui testes vocacionais nos exames de avaliação da educação.
9: Deputados escolhem senador Rodrigo Pacheco como ministro do TCU.
3: Boa noite. Câmara aprova a indicação do senador Rodrigo Pacheco para o TCU. Os detalhes com Ana Raquel Macedo.
5: O plenário da Câmara confirmou, com 404 votos favoráveis e 61 contrários, a indicação do senador Rodrigo Pacheco, do PSB de Minas Gerais, para uma vaga de ministro do Tribunal de Contas da União, no lugar do ex-ministro Bruno Dantas. A indicação já tinha sido aprovada pelo Senado. Rodrigo Pacheco tem 49 anos e foi deputado federal entre 2015 e 2018. Na Câmara, foi presidente da Comissão de Constituição e Justiça. Em 2018, foi eleito senador e presidiu o Senado duas vezes, entre 2021 e 2024. A indicação ao TCU foi apresentada pelo presidente do Senado, Davi Alcolumbre, e outros 19 senadores. Pacheco vai assumir uma das vagas indicadas pelo Congresso Nacional no TCU. O tribunal tem 9 ministros, sendo que o Senado, a Câmara dos Deputados e o Presidente da República podem indicar 3 ministros cada, o que está previsto na Constituição. A proposta de indicação recebeu parecer favorável do relator, deputado Aécio Neves, do PSDB de Minas Gerais.
8: Com uma honra enorme, como conterrâneo do senador Rodrigo Pacheco, mas como admirador da sua história, do seu trabalho, mas sobretudo como homem público, que sabe da sua importância e o quanto ele poderá ajudar o país em momentos de incertezas, como fez num passado muito recente.
5: A maioria dos líderes partidários na Câmara recomendou a aprovação da indicação de Pacheco. Falando pelo governo, o deputado Rogério Correia, do PT de Minas Gerais, destacou a qualidade técnica e política do senador para ocupar uma vaga no TCU.
11: Rodrigo Pacheco foi fundamental para a garantia do processo democrático no Brasil quando presidiu o Senado. Nós realmente corremos um sério risco de um golpe de Estado no Brasil, de um golpe que pudesse quebrar a democracia brasileira. Tanto ele, mas também o presidente Arthur Lira aqui na Câmara foram fundamentais, tanto para reconhecer o resultado das eleições, mas também para firmar uma posição contrária a qualquer tipo de golpe.
5: O presidente da Câmara, Hugo Mota, foi na mesma linha.
21: Não temos dúvida do seu preparo técnico e político para representar o Senado Federal naquela Corte de Contas, fazendo votos que ele possa, assim como em sua passagem pelo Congresso Nacional, ter o mesmo compromisso com a sociedade brasileira com o Congresso Nacional.
5: O Tribunal de Contas da União é o órgão encarregado de fazer o controle externo dos gastos públicos. Ele auxilia o Congresso a fiscalizar o orçamento, analisa a regularidade das contas públicas e tem o poder de multar gestores, mandar devolver dinheiro e declarar inelegíveis os responsáveis por irregularidades. Da Rádio Câmara de Brasília, com informações de Antônio Vital, Ana Raquel Macedo.
1: Justiça. Chico Alencar, do PSOL do Rio de Janeiro, defende o fim do sigilo das investigações sobre o Banco Master. O deputado considera que a divulgação das informações é necessária para esclarecer possíveis relações do banco com integrantes do Judiciário, do Congresso Nacional e do Poder Executivo.
3: Chico Alencar elogia a atuação da Polícia Federal na apuração do caso. Na opinião do parlamentar, o acesso integral às informações pode evitar vazamentos parciais e permitir a identificação de eventuais responsabilidades.
1: Merlon Solano, do PT do Piauí, defende uma investigação ampla sobre as denúncias envolvendo o Banco Master. Ele pede que sejam esclarecidos os fatos relacionados às instituições financeiras e aos recursos públicos mencionados no caso.
3: Merlon Solano diz que é preciso garantir transparência nas apurações, com a responsabilização dos envolvidos, independentemente do cargo que ocupem. Segundo ele, a investigação é importante para preservar a credibilidade do sistema financeiro e das instituições brasileiras.
1: Rodrigo Dazaeli, do PL de Mato Grosso, defende o impeachment do ministro do STF, Alexandre de Moraes, após novos relatórios da Polícia Federal. Para o deputado, os indícios de irregularidades e conflitos de interesse exigem o afastamento imediato do magistrado.
3: Rodrigo Dazaeli também acusa o governo federal de tentar abafar as denúncias para proteger membros do STF. O parlamentar considera que a abertura do processo de impeachment é fundamental para dar uma resposta de transparência à sociedade.
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1: Previdência. A Câmara aprovou um projeto que dobra o período de atividades civis que PMs e bombeiros militares podem usar para ter direito à aposentadoria. O repórter Antônio Vital acompanhou a votação.
22: A Câmara dos Deputados aprovou o projeto que amplia de 5 para 10 anos o tempo de serviço em atividades civis que policiais e bombeiros militares podem averbar para fins de aposentadoria. A proposta também altera as regras relativas ao pagamento de soldo integral para os militares depois de irem para a inatividade. Para receber o pagamento integral, os homens terão que ter 35 anos de contribuição com 25 anos de atividade militar. Já as mulheres terão que ter 32 anos de contribuição e 25 anos de atividade de natureza militar. Hoje, para receber salário integral, os militares têm que ter 35 anos de serviço, com a possibilidade de apenas 5 deles terem sido desempenhados em atividades civis. De acordo com o autor da proposta, deputado Capitão Augusto, do PL de São Paulo, reduzir de 30 para 25 anos o tempo de exercício de atividades de natureza militar e, ao mesmo tempo, permitir o aproveitamento de 10 anos de tempo civil equipara os militares aos policiais federais. O projeto também garante igualdade de acesso entre homens e mulheres e veda restrições ou reservas de vagas sem justificativa técnica. O texto final aprovado foi apresentado pelo relator, deputado Cabo Gilberto Silva, do PL da Paraíba.
23: São 35 anos hoje que o policial trabalha, igual a qualquer um. É doença mental, é a questão da saúde. Então é importante todos vocês entenderem a magnitude desse projeto. O Estado não vai perder nada, que estamos tentando resolver o básico para que possamos avançar. Para que possamos avançar no combate ao crime organizado, nas facções criminosas.
22: O projeto também altera outras regras militares. As progressões de posto por merecimento, por exemplo, terão que ter critérios universais com prioridade para o mérito pessoal e para os militares mais antigos. O projeto que amplia de 5 para 10 anos o tempo de serviço em atividades civis que policiais e bombeiros militares podem averbar para fins de aposentadoria seguiu para análise do Senado. Da Rádio Câmara de Brasília, Antônio Vital.
1: Trabalho.
3: Benedita da Silva, do PT do Rio de Janeiro, defende o fim da escala 6x1 como forma de ampliar o tempo de descanso dos trabalhadores. Ela avalia que a mudança vai melhorar a saúde e a convivência familiar, com reflexos positivos também na produtividade.
14: Benedita da Silva pede que o Senado avance na análise das propostas sobre a redução da jornada de trabalho semanal. Segundo a parlamentar, a maior quantidade de tempo livre também beneficia quem precisa voltar mais cedo para casa ou conciliar o emprego com outras atividades.
3: Bongás, do PT do Rio Grande do Sul, pede o fim da escala 6x1 e a redução da jornada de trabalho de 44 para 40 horas semanais, sem redução de salário. De acordo com o deputado, a mudança vai garantir 2 dias de descanso aos trabalhadores.
14: O parlamentar alega que a redução da jornada vai permitir mais tempo para convivência com a família, estudos, lazer e outras atividades. Bongás também lembra que a Câmara já aprovou a redução para 40 horas e solicita a análise da proposta pelo Senado.
3: Glauber Braga, do PSOL do Rio de Janeiro, apoia o fim da escala de trabalho 6x1, que está prevista para ser analisada pelo Senado. O deputado diz que a mudança tem amplo apoio da população e pode melhorar as condições de trabalho.
14: Glauber Braga também defende a redução da jornada para 40 horas semanais, sem diminuição dos salários. Na visão do parlamentar, a medida garante mais tempo para descanso, convivência familiar e cuidados com a saúde.
3: De acordo com Orlando Silva, do PCdoB de São Paulo, o fim da escala 6x1 é uma conquista viabilizada pela mobilização popular e pelo engajamento do governo. O deputado argumenta que a redução da jornada gera novos postos de trabalho e garante mais qualidade de vida.
14: Segundo Orlando Silva, a medida contrapõe retrocessos trabalhistas vistos em governos liberais e reformas anteriores no Brasil. Para ele, o avanço dessa pauta fortalece a proteção da classe trabalhadora e sinaliza a necessidade de proteger os direitos e a justiça do trabalho.
15: Economia.
3: Adriana Ventura, do Novo de São Paulo, repercute críticas sobre a medida provisória que zera o imposto em compras internacionais de até 50 dólares. Ela afirma que a norma cria tratamento desigual porque o comércio brasileiro continua pagando tributos sobre mercadorias semelhantes.
14: Adriana Ventura ressalta que as entidades empresariais defendem a extensão do benefício a produtos equivalentes vendidos pelo comércio nacional, caso a isenção seja mantida. O documento alerta que a diferença de tributação prejudica principalmente os pequenos varejistas.
3: Para Luiz Carlos Raul, do Podemos do Paraná, os 18 anos de governos do PT representam um fracasso socioeconômico para o país. O deputado argumenta que os indicadores de habitação e educação pioraram no período.
14: Luiz Carlos Auli também destaca o aumento da população em situação de rua e a dependência de programas de transferência de renda. Na avaliação do parlamentar, a gestão atual falhou na criação de empregos e na autonomia dos trabalhadores.
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15: Educação.
3: A Câmara aprovou a inclusão de testes vocacionais no Enem e no Saeb. O repórter Antônio Vital acompanhou a votação.
22: Deputados e deputadas aprovaram um projeto que obriga o Instituto Nacional de Pesquisas Educacionais Anísio Teixeira, o INEP, a incluir testes vocacionais no Enem e no Saeb, o Sistema de Avaliação da Educação Básica. Os alunos que fizerem os dois exames não serão obrigados a responder as questões e o INEP terá que reservar um tempo extra para os candidatos que optarem por fazer os testes. O projeto foi apresentado pelo deputado Nicolas Ferreira, do PL de Minas Gerais, e recebeu parecer favorável do relator, deputado Mendonça Filho, do PL de Pernambuco. De acordo com a proposta, o teste será incluído nos cadernos da prova aplicada no terceiro ano do ensino médio. A justificativa é de que muitos jovens, especialmente os mais pobres, não dispõem de acesso a ferramentas de orientação vocacional, o que os deixa mais expostos a escolhas desinformadas. Entre as diretrizes previstas para a elaboração dos testes vocacionais estão a identificação das áreas de maior afinidade e das aptidões, além do mapeamento de possibilidades de empreendedorismo, de oportunidades profissionais, de cursos técnicos ou de cursos de graduação. Os resultados dos testes de aptidão deverão ser apresentados na forma de relatório e as regras deverão ser revistas, no máximo a cada 2 anos, como maneira de atualizar o conteúdo e forma do teste. Para o relator Mendonça Filho, o projeto democratiza o acesso aos testes vocacionais. Já a deputada Soraya Santos, do PL do Rio de Janeiro, disse que é cada vez mais difícil para os jovens decidir que carreira vão seguir.
2: É um direito da criança você poder medir resultados. Então, quando a gente pega e propõe provas para medir o conhecimento, é absolutamente necessário. Segundo, a gente tem que pensar nos testes vocacionais, porque cada vez está mais difícil para os jovens, diante de tanta diversidade.

0: rápido, com infraestrutura para facilitar o escoamento da produção.
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2: Saúde. A Câmara aprovou um projeto que prevê multa de até R$500 mil para hospitais privados mal avaliados. O repórter Marcelo Lascher explica a proposta.
3: O plenário da Câmara aprovou o projeto apresentado pelo ex-senador e hoje ministro do Supremo Tribunal Federal, Flávio Dino, que prevê mecanismos de avaliação de hospitais e serviços de saúde privados. A proposta cria o Programa de Avaliação dos Serviços de Saúde, com a previsão de multas que variam de R$5 mil até R$500 mil para instituições privadas que não seguirem determinados padrões de qualidade. De acordo com o projeto, esses padrões de qualidade devem ser definidos pela Agência Nacional de Vigilância Sanitária, a Anvisa. Para isso, serão levados em conta quesitos como a garantia de segurança do paciente, a oferta de atendimento de emergência e o cumprimento de normas da Agência Nacional de Saúde Suplementar, a ANS. Na Câmara, o relator, deputado Márcio Gerri, do PCdoB do Maranhão, deu parecer favorável à proposta já aprovada pelo Senado. Segundo ele, o projeto fortalece os sistemas de fiscalização e avaliação de unidades de saúde já existentes e contribui para o aumento da qualidade de assistência prestada à população. O projeto foi criticado pela deputada Adriana Ventura, do Novo de São Paulo, que apontou intromissão estatal na iniciativa privada.
4: Aqui, intervenção direta, intervenção estatal sobre o sistema privado de saúde. Privado. Tem multas altíssimas nesse projeto, que até R$500 mil. A gente está falando de rede de hospitais privados, laboratórios, consultórios, talvez médicos, clínicas privadas. E assim, simplesmente colocando multas, sanções.
3: O autor da proposta, Flávio Dino, perdeu um filho de 13 anos em 2012 após ser atendido em um hospital particular de Brasília. A justiça considerou que houve falhas e condenou o hospital a pagar uma indenização de R$1.200.000. O caso foi lembrado durante a votação. Para a deputada Maria do Rosário, do PT do Rio Grande do Sul, é dever do Estado fiscalizar os serviços de saúde, inclusive os privados.
5: Porque ainda que seja a iniciativa privada a prestar o serviço de saúde, a qualidade, a segurança na assistência à saúde, mediante o estabelecimento de padrões nacionais, avaliação de serviços, divulgação de resultados e ampliação da transparência e controle sobre a qualidade deste atendimento, tem que ser assegurada pelo Estado.
3: O projeto que prevê mecanismos de avaliação de hospitais e serviços de saúde privados seguiu para a sanção presidencial e já pode virar lei. Da Rádio Câmara de Brasília, com informações de Antônio Vital, Marcelo Larcher.
2: 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Direitos Humanos.
0: Soraya Santos, do PL do Rio de Janeiro, denuncia que a coleta de material para o exame toxicológico de motoristas tem gerado abusos e violência institucional contra as mulheres. A deputada relata casos em que trabalhadoras tiveram partes do cabelo raspadas para a realização do teste.
6: Soraya Santos reforça que a legislação exige apenas a retirada de poucos fios e que o descumprimento das normas fere a dignidade das motoristas. A parlamentar anuncia que a Procuradoria da Mulher vai acionar a justiça e pedir a punição dos órgãos responsáveis pelos excessos. Homenagem.
0: André Figueiredo, do PDT do Ceará, homenageia o ex-ministro do Trabalho, Manuel Dias, que morreu aos 88 anos no dia 22 de agosto. O deputado destaca a trajetória do advogado.

0: e político catarinense e sua atuação em defesa da educação em tempo integral e da democracia.
1: Termina agora o jornal Câmara dos Deputados, produzido pela Rádio Câmara, com trabalhos técnicos de Everson Urani e apresentação de Márcio Aquiles Sardi e José Carlos Andrade. Uma ótima noite para você.
0: A Voz do Brasil volta amanhã. Boa noite.
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3: Bom dia!
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4: Bom dia, Brasil!
3: Alô, bom dia!
4: Bom dia, caboclada, quintou! Bom dia! Um novo dia!
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4: Sorria! Quinto, turma! Quinta-feira gostosa! Bom dia, alegria! Boa quinta, turma! Estamos chegando para mais uma edição caprichadona do nosso Alô Bom Dia, com muita música, alegria no começo do seu dia, vivendo a quinta-feira, 3 de setembro do ano 2026. Semana da Pátria estamos vivendo, dia do biólogo, hoje também é dia do guarda civil. Bom dia para você que é aniversariante do dia. Tudo de bom para você. Bora acordando o Brasil, despertando você. Bora nessa, vamos que vamos, acordando caboclada, amigos do trecho. Bora aqui, nós acorda animado, estica o corpo, acorda aí, bora tirar o povo da cama, tá na hora, galinho do sítio tá dando o ar da graça. Bora, bom dia, desamassa essa cara, bora nessa, tá na hora, vamos acordando e despertando pra mais um dia ao som dela, Bruna Viola, Tem Quem Me Ama. Bom dia, alegria!

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2: É muita música, meu amor, pra você começar o seu dia super bem. Ô caboclão, coloca um sorrisão no rosto.
3: Alô, bom dia!
4: Não.

0: Fernandes, Mentiras, no Alô Bom Dia, o programão sertanejão número 1 do Brasil.
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2: Alô?
1: Alô? Alô, bom dia.
0: Bora zapear pelo Brasil, bora falar com a caboclada que vai despertando com nós. Alô?
3: Bom dia, caboclão Fontenelle.
0: Bom dia.
3: Aqui é o Raimundo da cidade de Aguaí.
0: Ô, Raimundo.
3: Eu gostaria de ouvir com Tonico Tinoco, Piracicabana, Piracicaba.
0: Piracicaba é modão cabeceira, vou caprichar pra você. Alô, bom dia.
4: Bom dia, Fontenelle. Aqui é Adalberto Taubaté, São Paulo.
0: Adalberto.
4: Na sintonia do seu programa.
0: Legal.
4: Eu vou enviar uma alusão pra minha esposa Célia.
0: Claro.
4: A minha mãe Dulcinea, lá na cidade do Recife.
0: Legal.
4: E a uma parenta, Jaqueline, na cidade de São José do Egito, interior de Pernambuco.
0: Que legal.
4: Um abraço a você, saúde, sucesso e tudo de bom. Alô, bom dia.
0: Alô, bom dia. Boa quinta aí pra todos vocês, viu? Alô, quem fala?
5: Bom dia, Fontenelle.
0: Bom dia.
5: Eu já estou aqui sentado, meu querido velho banco aqui, sossegado, e ouvindo esse maravilhoso programa aqui. Alô, aqui, sossegado, e ouvindo esse maravilhoso programa aqui. Alô,
0: que legal.
5: Gostaria de ouvir uma música aí com

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2: Olha, muita música boa pra você, tá? Bora acordando, é quinta-feira, gente. Tudo de bom.

trio Parada Dura, Homem de Pedra, no Alô Bom Dia, o sertanejão caprichadão do seu rádio. Ah, bora mandar alô pra você que tá acordando comigo nesta quinta-feira. Grace Ramos tá em Caçapava. Ô, meu amor, bom dia pra você, obrigado. Silvana Esteves tá com a gente em Três Rios. Alô, Silvana, bom dia. Jurandi tá com nós em Parapuã também. O Fábio tá em Jacundá, na Bahia. Marcos Botelho, Caraguatatuba, tá no pé do Eita aí, Marcão. Janete está com a gente em Guaratuba, Paranazão. Ô, Janete, bom dia, meu bem. Milson Moreira, desperta com nós. A Elza Maria em Buritizeiro, Vandésio também tá por cá. Padre Claudinei em Reginópolis. Isso é muito gostoso, Brasil. Bom dia!

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0: 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Boa quinta-feira pra todo mundo! Bora juntos aqui no rádio e também na internet, tocando o néctar da música sertaneja!
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3: No dia 21 de agosto de 2020, a música sertaneja se despedia de um dos mestres da composição, o grande, saudoso Ronaldo Adriano. Quinta-feira, que Deus possa abençoar a sua vida, o seu dia, e cuide, né, sempre de todos nós, porque com Deus na frente, ninguém para a gente. Ronaldo Adriano, mineiro da cidade de Capinópolis, nos deixou, infelizmente, aos 70 anos, lá em Ituiutaba. Mas a sua poesia, meus amigos, essa ficou eternizada. Ele foi a verdadeira caneta de ouro por trás de sucessos inesquecíveis do trio Parada Dura e também de grandes outros artistas. Quem não apertou o peito ouvindo Último Adeus e Camisola Preta? E o talento dele era tão gigante que rompeu as fronteiras do sertanejo. Foi ele quem escreveu grandes sucessos eternizados por Lindomar Castilho, como Vou Rifar Meu Coração e aquele hino que todo mundo sabe cantar, Você é Doida Demais. Regravado também por Leandro Leonardo, quem lembra disso aí? Um cantor brilhante e parceiro de composições de lendas como Tião Carreiro e José Fortuna. Gente, a falta que o Ronaldo Adriano faz para a música sertaneja não é só em presença, não. É também em criatividade, em autenticidade. Foi ele que ensinou, né? Ensinou não, foi ele que instruiu, né, o trio Parada Dura a cantar daquela forma, daquele jeito mais arrastado. E isso é uma coisa muito importante. Faz muita falta artistas e compositores como Ronaldo Adriano. Espero também que você sinta o mesmo nessa quinta-feira, mas que tenha o coração em paz, porque o legado de quem faz algo de valor sempre vai perdurar. Então é isso, meus amigos, minhas amigas, uma ótima quinta para vocês. Deixo aqui Último Adeus, eternizado aí na voz do saudoso Barreirito, né, com o trio Parada Dura e composição desse grande, saudoso e eterno, né, compositor, mestre da caneta, chamado Ronaldo Adriano. Um abraço, até amanhã, tchau!

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0: Sozinho pelas madrugadas, os dois mineiros, no Alô Bom Dia, o programão sertanejão número 1 do Brasil, boa quinta.
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2: Alô?
1: Alô? Alô, bom dia.
0: Bora zapear pelo Brasil, bora falar com a turma, alô.
3: Bom dia, Sérgio Portinelli.
0: Bom dia.
3: Eu sou a Rosângela, de Joanópolis.
0: Legal.
3: Eu gostaria de ouvir essa música que eu pedi, Barco de Papel. Ofereço pra todos vocês.
0: Obrigado, meu bem, vou caprichar pra você, tá?
4: Bom dia, Fontenelle.
0: Bom dia.
4: Ô, Fontenelle. Ele toca aquela canção pra nós, é isso?
0: Qual?
4: Esta casa tem goteira, pinga em mim com Sérgio Reis.
0: Ah, ô, grandalhão Sérgio Reis, já, tá?
5: Bom dia, Fontenelle.
0: Bom dia.
5: Põe uma música aí pra mim. Meu nome é Elizabeth, moro em Carandaí, Minas Gerais.
0: Alô,
5: põe
0: Carandaí.
5: Uma música com Tonico e Tinoco aí pra mim, os dois morenos.
0: Ô, meu amor, obrigado pela audiência, tá? Ó, pinga em mim na quinta-feira mais gostosa do rádio. Bora, gente, tomar cafezão. Quinto, turma!

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2: Olha só, modão caprichado, só moda boa pra sua quinta-feira começar diferente.

Tunico e Tinoco, os dois morenos no Alô Bom Dia, o programão sertanejão número 1 do Brasil. Vai abraçando aí os corujões da madrugada, amigos do volante grande, caminhoneiros, né? Aqueles que cortam as estradas 24 horas, principalmente, né, gente? Na madrugada, o farol aceso e aí vai o caminhoneiro rasgando a escuridão, né, gente? E o silêncio lá fora é grande, viu? E pra aguentar o corujão da viagem, olha, nada melhor do que manter os olhos bem abertos. É, o caminhoneiro sabe a receita certa pra se manter com os olhos bem abertos aí, né? Tem que tomar aquele café forte, aquele café caprichado, forte, né, gente? Café fraco não dá certo, viu? E ouvir também aquela moda de amor, de saudade, isso daí é o verdadeiro energético do asfalto, pros amigos caminhoneiros que estão aí na estrada, né, gente? E o energético também pros amigos da estrada é o pendrive de modão caprichado do Fontenelle, é o queridinho dos caminhoneiros de todo o Brasil, que se pede

comigo no 0800-555-7. Eu te mando o vídeo do pendrive, listagem com o nome de todas as duplas. Te mando também foto do pendrive, tudo bonitinho, tudo certinho para você, amigo estradeiro. 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São mais de 3 mil modas, é o fino da nossa música sertaneja que vai para a palma da sua mão. A gente manda para todo o Brasil, frete gratuito. 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
1: Manda pra mim o dia e o horário que você ouviu Ela Bateu Asas. Bom dia!
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3: Alô?
4: Alô?
2: Alô? Alô, bom dia!
1: Bora zapear pelo Brasil, bora falar com a turma que vai despertando com nós. Alô?
5: Bom dia, Fontenelle. Quero participar do teu programa.
1: Claro.
5: Do teus prêmios, é daqui de Santarém. Eu sou Reinaldo Duarte Farias.
1: Satisfação.
5: Eu quero participar do teu programa toda madrugada, tô te escutando.
1: Agora.
5: Quero um abraço para minha esposa, dona Fernanda Romário,
1: abraço.
5: Fernandinha Luísa e Aloysio. Manda uma música Milionário Zé Rico, qualquer uma delas.
1: Vou caprichar aqui pro senhor e para toda a família, tá bom? Alô?
6: Bom dia, Sérgio.
1: Dia.
6: Sou Dirceu, tudo bom?
1: Ô, Dirça.
6: Morador aí do
1: Boa.
6: Norte do Paraná, tô escutando seu programa aqui.
1: Que bom.
6: Bom dia.
1: Bom dia, tá no trecho e tá ligado com nós, alô.
7: Alô, bom dia, Fontenelle.
1: Dia.
7: Tudo bom? Toca aí pra nós um modão aí, rapaz.
1: De quem?
7: Viu seus olhos brilhando de tanto amor com Chico Rei Paraná.
1: Aí é moda.
7: O Washington, Mato Grosso, Paraná, Brasil.
1: Alô, cochilante da madrugada, Milionário José Rico,

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2: É pra você começar o dia diferenciado, tá? Você que está nas estradas, caminhoneiros, alô motoristas de aplicativos. Bom dia, gente, olha a hora, tá? Bora acordar, bora despertar. Mais um dia vem surgindo em nossas vidas.
3: Alô, bom dia.

0: Aí é caprichado, é Chico Rei Paraná. Quem será seu outro amor, hein? Ah, cabocrão, você está à procura de um novo amor? Mas tem que estar positivo, tinindo e buzinindo positivo e operante, né? 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
0: 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Alô?

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0: Ah, eu tô contigo em mais uma hora super gostosona do Alô Bom Dia. Ah, com muita moda boa, bate-papo e a sua participação. Você promete que fica comigo? Bom dia!
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3: Deus abençoe você e toda a sua família. Que alegria estar aqui com você, começando mais uma quinta-feira abençoada, começando aqui no Alô Bom Dia com Sérgio Fontenelle. Eu tenho certeza de que Deus vai falar muito ao seu coração através deste programa.
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3: Se você abrir sua palavra em 1 João, capítulo 3, versículo 8, aquele que peca é do demônio, porque o demônio peca desde o princípio. Então aquele que se envereda por uma vida de pecado é uma pessoa que se colocou contra Deus, que se juntou ao demônio, que é rebelde, e se colocou contra Deus. Aquele que peca é do demônio, porque o demônio peca desde o princípio. Abra sua Bíblia em Romanos, capítulo 5, versículo 1. Justificados, pois, pela fé, temos a paz com Deus, por meio de nosso Senhor Jesus Cristo. Abra também sua Bíblia em Efésios, capítulo 2, versículo de 14 a 17. Porque Ele é a nossa paz, Ele que de dois povos fez um só, destruindo o muro de inimizade que os separava, abolindo na própria carne a lei, os preceitos e as prescrições. Desse modo, ele queria fazer em si mesmo dos dois povos uma única humanidade nova pelo restabelecimento da paz e reconciliá-los ambos com Deus, reunidos num só corpo pela virtude da cruz, aniquilando nela a inimizade. Veja que palavra linda. Ou seja, havia uma inimizade entre nós e Deus. Nos tornamos inimigos de Deus. E pela graça dele, ele desfez essa inimizade. Pela graça dele, ele perdoou as nossas ofensas. Ele perdoou os nossos pecados. Reconciliá-los ambos com Deus, reunidos num só corpo pela virtude da cruz. Na cruz, ele perdoou os nossos pecados. Na cruz, ele desfez essa inimizade. Agora, irmão e irmã, cabe a mim, cabe a você querer estar em paz com Deus ou não? O que quer estar em paz? É viver uma vida de santidade. É poder deitar de noite e estar em paz porque lutou pela santidade. É poder chegar no final da sua vida e estar em paz. Como Paulo, combati o bom combate, completei a corrida, guardei a fé. Se aproxima o momento da minha partida, mas eu combati o bom combate, ele está em paz. O que nos traz paz? Não é a ausência somente de guerras deste mundo, mas é a ausência da nossa guerra contra Deus. Que a paz de Cristo me liberte do pecado. Que a paz de Cristo me liberte.
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3: Eu quero clamar agora por você, quero clamar pela sua família. Vem Espírito Santo, enche todos os que estão acompanhando este programa agora. Libera, Senhor, para esta pessoa o que ela mais precisa, para o corpo e para a alma. Libera, Senhor, curas e libertações em nome de Jesus para esta pessoa que escuta e para toda a sua família. Eu clamo a tua poderosa bênção. Visita agora com bênção de proteção. A bênção que só o Senhor pode dar. Abençoe-vos o Deus Todo-Poderoso, Pai e Filho e Espírito Santo. Amém.
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3: E eu quero lembrar você, se você quiser ouvir mais pregações, mais meditação da palavra, basta você me acompanhar no meu canal do YouTube, Frei Gilson / Som do Monte, no meu Instagram, no meu Facebook, no meu TikTok, e lá você vai encontrar muito mais palavra de Deus para você.
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0: De volta amanhã no Alô Bom Dia. Agora tem ela aí, Ivone Sant'Angelo, a filha do João Mineiro. Essa moda é linda, hein, gente? O que eu sinto por você. Bom dia, boa quinta.

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2: Eu tô aqui nesta quinta-feira, moda é sertaneja, gente. Bom dia!

0: Zezé de Camargo e Luciano, 1993. Olhos de Lua.
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2: Alô?
1: Alô? Alô? Alô, bom dia.
0: Bom dia com muita alegria, gente. Bora zapear pelo Brasil, bora falar com a turma. Alô, bom dia.
3: Olá, bom dia, meu amigo Fondinelli.
0: Bom dia.
3: Eu sou o Vilmar Alves da Silva, aqui de Palma, no Tocantins.
0: Ô, Vilmar.
3: Fondinelli, eu gostaria de ouvir com o Chitãozinho Jorará, Planeta Azul. Oferece pra você e toda a equipe da rádio.
0: Obrigado.
3: E que tenha uma boa semana e ótimo trabalho.
0: Amém, irmão. Boa quinta pra nós, né? Alô, bom dia.
4: Alô, meu amigo Fontenelle, bom dia.
0: Bom dia.
4: Aqui é o Richard.
0: Ô, Richard.
4: Do estado de Goiás, moro no município de Baliza, assentamento Osiel Alves Pereira.
0: Legal.
4: Goiás, divisa de Goiás com Mato Grosso. Toda vida eu escuto vocês.
0: Que bom,
4: viu?
0: Rapaz.
4: Bom trabalho pra vocês aí, bom sucesso, viu? Deus abençoe. Manda um alô pra mim aqui.
0: Agora.
4: E um alô pra minha madrinha lá no Palmital.
0: Que bom.
4: E meu padrinho Valdemes.
0: Valdemes.
4: Valdemes e Nelma, viu?
0: Ô Nelma, aquele abraço pra você, meu amigo. Uma quinta-feira abençoada, tá bom? Um alô, bom dia.
5: Bom dia, Sérgio. Bom dia.
0: Bom dia.
5: Pernoite foi no Alto Taquari, tô passando pro Alto Araguaia, escutando.
0: Olha aí, rapaz.
5: Seu programa aí.
0: Que bom.
5: Sou Dirceu, morador ali do norte do Paraná.
0: Ô Dirceu.
5: Toca pra nós aí, Reino Encantado, Daniel e seu Camilo.
0: Rapaz, aí é moda caprichada, viu? Chitãozinho e Chororó, Planeta Azul, aqui no Alô, bom dia, viu? Uma quinta-feira abençoada pra todo mundo.
1: Alô, bom dia.

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2: Alô, bom dia!
3: Bom dia pra você, uma quinta-feira abençoada pra todos nós, que você faça desta quinta-feira a melhor quinta-feira da sua vida. Eu vou fazer, e você? Faz, então manda tua mensagem pra cá. Bom dia!

Meu reino encantado é o Daniel no Alô Bom Dia, o programão sertanejão número 1 do Brasil. Nesta quinta gostosa, começo de mais um dia, o estalo da lenha e o rádio ligado. Tem um som de interior, não tem, gente? Ainda mais quando você ouve aquela moda que faz você recordar e voltar no tempo, né? Antes mesmo, né, gente, da viola chorar, o barulho da lenha estalando no fogão. A lenha bem cedinho é o que faz realmente a gente recordar, né? Os bons tempos da infância, né, gente? 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
1: Olha, uma quinta-feira super bacana para você que tá acordando agora, você que já tá no trânsito, né? Tá indo pro trabalho, tá acompanhando a gente, você que tá aí, ó, já no trabalho, bom dia.
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4: Diante de todos os problemas ambientais do planeta, é certo que os caminhões precisarão abandonar o diesel de petróleo no futuro. A grande dúvida é qual caminho escolher: biocombustíveis, sintéticos, híbridos, elétricos, hidrogênio? Todos têm vantagens e problemas. Aqui no Brasil e também na Europa, o uso do diesel feito a partir de plantas parece ser a solução mais viável para os próximos anos. Um desses combustíveis é o HVO, o óleo vegetal hidrotratado. Pode ser usado puro e sem nenhuma adaptação, inclusive nos motores Euro 6. Apesar de ainda ser uma novidade entre nós, os europeus contam com mais de 2 mil postos que oferecem a opção do HVO puro. O combustível está sendo usado até na Fórmula 1. Desde 2022, os caminhões das equipes começaram a adotar o diesel ecológico. Para a frota brasileira, outra grande aposta é melhorar a qualidade do biodiesel comum, principalmente o feito a partir do óleo de soja. Uma das forças do nosso agronegócio, o Grupo Amage comprou 100 caminhões Scania prontos para rodar com o biocombustível a 100%. A aposta da empresa e dos seus concorrentes é fazer um óleo igual ao diesel para uso próprio e também para ser vendido puro nos postos. 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Visite minutodocaminhão.com.br. Aqui todo dia tem novidade para você.
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1: Agora tem Tião Carreiro e Pardinho, Fim da Picada, de 1973.
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0: teve fim. Rio Negro e Solimões, só lembranças. 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
1: Alô? 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
0: Bora pro WhatsApp, bora falar com o Brasil. O pessoal vai acordando e despertando com nós nesta quinta-feira gostosa. Alô, alô, bom dia.
4: Ô, Frontieri, bom dia, amigo.
0: Bom dia.
4: Aqui é o Nascimento de Pitanga, no centro do Paraná.
0: Ô, Nascimento.
4: Quero ver a música aí com o Milionário José Rico.
0: Opa.
4: A Pé da Estrada.
0: Essa é bonita demais, vou caprichar pra você.
5: É José Fogaça.
0: Ô, Zé.
5: De Pitanga, Paraná, Fontinelli.
0: Ô, Pitanga, Paraná, o pessoal tá participante hoje.
6: Bom dia, Sérgio Fontinelli.
0: Bom dia.
6: Eu fiquei um bom tempo afastado porque o meu rádio tinha estragado, agora tá
0: ô,
6: bom.
0: Ô, meu irmão.
6: Vou pedir um modão aí.
0: Ah, qual?
6: É,
0: qual é?
6: Essa música que eu vou pedir, o título dela é Rancho de Tábua. Quem canta é Mozart Mozair.
0: Ah, vou ver se eu tenho essa daqui, tá? Agora eu trago Arreio de Prata com Tião Carreira e Pardinho aqui no Alô, Bom Dia.
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2: Bom dia para você, boa quinta-feira. O Chicão tá em São Carlos. Um abração para você, Chicão. Obrigado sempre acompanhando nós, né? Um abraço forte para dar sorte. A Maria Aparecida tá em Campinas. A Sônia Diniz tá em Castro. Boa quinta!

0: de Paulo e Paulino Estrelinha com a Marília Mendonça. Gente, olha, obrigado pela audiência, uma quinta-feira abençoada para todo mundo, fim de semana se aproximando, e aí você vai namorar, vai passear, fim de semana tem que estar preparado, né? Não vai ficar aí sem disposição, né? Vitalidade lá embaixo, não dá, porque a quinta-feira chegou, não é, Tatá?
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0: É muita moda boa, é muita música sertaneja para você começar sua quinta-feira bem diferenciada com a gente, viu? Vem comigo, aumenta o volume do rádio. O programa sertanejo número 1 do Brasil.
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2: Bom, Sérgio, depois de a gente falar que as Irmãs Freitas começaram contra a vontade do pai em 1976 cantar profissionalmente, gravou o primeiro disco, Canoeira do Araguaia, por uma gravadora minúscula em Goiás, depois foram contratadas pela Chantecler, uma gigante do mercado fonográfico no Brasil. Aí, em 1979, quase 1980, conhecem o maestro, arranjador, sanfoneiro, saudoso Voninho, que passa a integrar o grupo Irmãs Freitas e Voninho. Em 1980, eles vieram para São Paulo. Mala e cuia, vamos morar em São Paulo, vamos frequentar o tal bar dos artistas para vender shows. Você sabia, Sérgio, e ouvintes do Alô Bom Dia, que aqui no centro de São Paulo tinha um boteco que chamava Bar dos Artistas, e neste Bar dos Artistas, toda segunda-feira, se você quisesse ver um artista famoso, conhecido nacionalmente, era só você nesse boteco, porque lá os donos de circo do Brasil inteiro vinham para poder acertar show, porque não tinha telefone naquela época, Serginho. Não tinha como o cara ligar, ó, a agenda tal, não. O telefone era para poucos. Pouquíssimas pessoas tinham telefone. Então, reuniam-se no bar, no boteco, no Bar dos Artistas, na segunda-feira em São Paulo, no centro da cidade ali. Hoje a gente chama de Centro Velho de São Paulo, né? Que era na esquina da São João com a Rio Branco ali. Então, o pessoal reunia e ali o dono de circo vinha lá do interior do Brasil para poder fechar o show. E com isso, chamou a atenção de um radialista muito famoso em São Paulo e no Brasil na década de 80, que era o Zé Russo. Você lembra do Zé Russo? O Zé Russo comandava a linha sertaneja classe A. E cada dia da semana, ele separava uma hora de programa e colocava nessa uma hora dois artistas. Meia hora. Segunda-feira, eu me lembro que eu escutava o Zé Russo. Segunda-feira era o mais importante trio do Brasil, trio Parada Dura. E aí, na terça-feira, era o Solevante Soleni. Na quarta-feira, a primeira meia hora é com Gilberto Gilmar. Na quinta-feira, a primeira meia hora é com João Mineiro e Marciano. E assim ia, né? Milionários é rico e tudo. E aí, o que que elas conseguiram? Conquistaram uma meia hora do programa do Zé Russo, a linha sertaneja classe A. Ali, as Irmãs Freitas explodiram no Brasil, Sérgio Fontenelle, até que no comecinho dos anos 90, a Ana Lúcia, né, e a Luciana resolvem dar uma pausa na carreira. Ah, vamos parar um pouquinho, porque a gente tá cansado. E se casaram, né? Pensaram em ter filho. Inclusive, a Ana Lúcia é casada com o Orival Seriano, um cara, gente finíssima, que é pai da Oriana, que canta hoje com a Ana Lúcia. E a Luciana casou-se com um outro rapaz também. E esse rapaz, ele não era muito a favor das viagens para shows, e elas deram uma pausa na carreira. Já no início dos anos 2000, reaparece de novo a Oriana e a Luciana cantando juntos. E aí as duas, mãe e filha, né, começaram a fomentar de novo as Irmãs Freitas, vai num programa aqui, vai em outro programa ali. Só que em 2020 veio a pandemia. E durante uma live na pandemia, né, as três se juntaram e voltaram a cantar juntas. E hoje elas têm um projeto, né, que são as três que cantam juntas, Ana Lúcia, Luciana e Oriana. Mas não é a primeira vez que elas cantam em três, não. Eu vou contar no último capítulo amanhã, Sérgio Fontenelle.

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0: É o Bruno e Marrone com Fred e Fabrício no mesmo lugar aqui no Alô Bom Dia.
1: Ah, moleque! Você pediu, você participou. 0800-558-0057.
2: Alô?
1: Alô?
0: Alô? Bom dia com muita alegria. 0800-558-0057 é pra gente falar com o Brasil, é pra gente falar com você que está despertando nesta quinta-feira. Alô?
3: Alô, Fontenelle.
0: Bom dia.
3: Aqui é sua ouvinte, Maria do Carmo.
0: Ô, Maria.
3: Tô ligando pra pedir a música com Zico e Zeca. Minha mãe é uma santa.
0: Ah, vou localizar aqui, viu? Alô, bom dia.
4: Bom dia, Fontenelle.
0: Bom dia.
4: Toca pra nós aí, Oswaldo Montenegro, a lista.
0: Essa eu acho que eu não tenho.
4: É o aqui de Marizias.
0: Vou ver se eu tenho essa aqui, tá? Se não, eu busco pra você nos próximos programas, tá? Vamos lá, alô.
5: Ô, Fontenelle, bom dia. Manda um alô aí pra nós aí.
0: Agora.
5: Tô aqui de Chiador, Minas Gerais.
0: Chiador.
5: É, toca uma música do Gino e Geno aí pra nós, por favor. Obrigado.
0: Valeu, menino. Gino e Geno, a viola.

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Zezé de Camargo e Luciano a ferro e fogo para colocar um ponto final na edição caprichadona desta quinta-feira do Alô Bom Dia, o programão sertanejão número 1 do Brasil. Eu tô indo nessa, volta amanhã na sexta-feira, no mesmo horário, quem chegar primeiro espera. Aproveita e me segue lá nas redes sociais, arroba Sérgio Fontenelle com TI2L1Y, me siga lá que eu te sigo de volta, tá bom? Um abraço, gente, amanhã a gente se encontra no mesmo horário. Bom dia, alegria, boa quinta!

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0: Agora são 6:04, 6:04 na manhã desta... Hoje é uma quinta-feira. Hoje é dia 3 do mês de setembro do ano de 2026. 6:04. É hora de eu falar bom dia melhor. Bom dia melhor para você que está aí ligado no novo ou velho Bom Radinho FM de faixa estendida, cravado nos 82.9, que é para ficar de boa. Bom dia melhor para você que está conectado conosco pela Rede Mundial de Computadores, pela internet, nos acompanhando com áudio e vídeo, com som e imagem, podendo ver o estúdio onde nós estamos aqui na Avenida Lauro Corrêa da Silva, e daqui a pouco você verá também as imagens das ruas de Limeira na manhã desta quinta-feira. Não só as imagens e as informações, as notícias de polícia com o repórter Carlos Gomide, aqui no nosso Bom Dia Melhor, que está começando na manhã desta quinta-feira. Bom dia melhor para todo mundo, para quem está no novo ou velho Bom Radinho FM. Bom dia para quem está na internet. E não só bom dia melhor desejo, mas não só digo para você nos acompanhar, nos assistir, nos ver ou ouvir, mas que você participe do nosso programa. Sabe que a sua participação é muito importante, é de fundamental importância a sua participação no nosso programa. A sua opinião aqui tem peso, tem valor. Seja a favor, contra ou muito pelo contrário, não tem importância nenhuma. O importante é que você pode se manifestar, pode trazer a sua opinião para cá, pode trazer um assunto para a gente abordar aqui no programa, para a gente discutir. Mande sua mensagem pelo WhatsApp da Melhor FM, o 3404-4019, 3404-4000. Adicione aí nos seus contatos, e a partir do momento que você adicionar o WhatsApp da Melhor FM nos seus contatos, use e abuse do WhatsApp da Melhor FM participando aqui do Bom Dia Melhor. Sem filtro, não tem nada de... Ah, eu quero fazer uma crítica desse cara que está apresentando aí, não gostei dele não. Pode mandar sua crítica para cá. A gente já está cascudo já, a gente já está acostumado. Pode mandar sua crítica para cá, não tem problema nenhum. Aliás, a crítica é positiva. Eu entendo a crítica como uma coisa muito positiva. Eu não... É claro, ofensa é ofensa, né? Injúria é injúria, calúnia... É, calúnia, difamação e difamação, aí são crimes, né? Eu estou falando da crítica, né? A crítica, ela é boa, muitas vezes, a crítica bem feita, a crítica, aquela observação bem feita, né? Ela é muito boa, ela ajuda a gente a corrigir os rumos do caminho que a gente está tomando, né? De repente você recebe lá uma crítica que te faz, opa, dá um, né? Opa, tem razão, olha lá, é mesmo, né? Então, a crítica é boa. Então pode mandar crítica, não tem problema não. O importante é que você participe pelo 19-3404-4000. Assim como a Joyce Azevedo, que comanda a central de operações, opera os computadores aqui, a mesa de áudio, mas participa do programa. Por quê? Porque a opinião da Joyce é importante aqui. É ela que representa o universo feminino do Bom Dia Melhor. Essa visão feminina é importante aqui no programa também. Não é mesmo, Joyce? Bom dia.
1: Bom dia, Ivan.
0: Tá tudo bem?
1: Tudo bem. Tudo
0: passou
1: bem.
0: Frio agora de manhã?
1: Olha, tá bem fresquinho.
0: Tá friozinho, hein?
1: Mas depois vai estar calor?
0: Depois vai estar
1: então
0: calor.
1: Então não dá pra confiar muito que vai continuar fresquinho.
0: Não, não. Mas agora tá friozinho. Depois vai estar calor. Você tem razão. Depois vai estar calor.
1: Eu senti também que tava mais frio.
0: É, né? Foi. Madrugada, né?
1: Sim.
0: É. E diz que vem uma outra onda de frio agora aí.
1: Eu não vou reclamar, não.
0: Agora no feriado, aí fim de semana. Você gosta de frio no fim de semana?
1: Eu gosto quando o tempo tá mais então, fresquinho, assim. Então, é mais confortável para fazer as
0: então,
1: coisas.
0: Então, você tá tranquila e sossegada, porque vem uma friaca aí agora. É o que estão dizendo os meteorologistas. Mas fala em meteorologia, Joyce. Bom dia para você.
1: Bom dia.
0: Bom trabalho, viu, Joyce?
1: Obrigada.
0: Que dê tudo certo aí, que não tenha problema nenhum.
1: Amém.
0: Falar em friaca, o dia começou friozinho ontem também, né? Com temperatura mínima... Olha, ontem estava 14, a mínima foi de 14,3 e máxima de 27 graus redondinhos. A umidade relativa do ar foi para 38% de mínima. Um sistema de alta pressão segue atuando sobre o estado de São Paulo, por isso a previsão para esta quinta-feira é de tempo estável, sem perspectiva para chuvas e com predomínio do sol, o amanhecer, como já falei aqui, né, está relativamente frio, mas ao longo do dia a massa de ar de origem polar vai se afastando, tá vendo por que está frio agora de manhã? Tem uma massa de origem polar passando por aí. Ela vai se afastando e permite rápida e acentuada elevação nas temperaturas. A temperatura dessa manhã está na casa dos 12 graus e baixando, né? Mas a previsão de máxima está em torno dos 30 graus. O Instituto Nacional de Meteorologia prevê temperatura de 30 graus hoje para Limeira. Então deve fazer um belo de um calor.

0: aplicativo dali. Cadê o 5G? Cadê o danado do 5G? Mas não aparecia de jeito nenhum. Era 4, 4,5. Tal do 5 não aparecia. Mas fazer o quê? Há de ser assim. Se a gente conseguir uma conexão, um 5G estável, nós vamos estabelecer uma conexão com a unidade móvel da Melhor FM, que é pilotada pelo Carlos Gomide, repórter Carlos Gomide, que vai contar para a gente das ocorrências policiais da noite passada, nessa madrugada, de ontem à tarde, aqui na cidade de Limeira e também na região. As notícias de polícia, 6 horas e 12 minutinhos agora. 6 e 12, bom dia melhor para Carlos Gomide.
1: Bom dia.
0: Bom dia. Bom que dia. Isso? Quer esquecer?
1: Eu tô procurando 5G.
0: Ah, você tá procurando 5G? Ah, como é que chamava aquele... Diógenes, né? Aquele filósofo. Era Diógenes?
1: É?
0: O filósofo que andava com uma lanterna na mão. Claro que a lanterna dele era uma lamparina, né? No tempo dele. Ele não tinha essa lanterna de LED sua aí. O Diógenes andava...
1: Tô procurando 5G.
0: Se eu não me engano, era o Diógenes que andava com uma lanterna na mão procurando um homem honesto.
1: Um homem honesto?
0: É.
1: Hoje tá muito diferente, pô. Não
0: tá, né? Tudo bem por aí?
1: Bastante.
0: Hã? Tudo bem por aí?
1: Ah, tá tudo
0: friozinho,
1: certo,
0: né? Friozinho, né?
1: Ah, é. Eu tenho uma certa resistência ao frio. Eu não tenho resistência ao frio, né?
0: Não?
1: Ou seja, eu não sinto tanto frio.
0: Ah, é? Sinal que a camada adiposa...
1: A adiposa tá grande.
0: A camada adiposa tá boa, né?
1: Mas eu sempre fui,
0: né,
1: assim, viva.
0: É.
1: Até quando eu era um magricelo, um palito de fósforo, eu nunca tive problema com frio, nunca mesmo. Então eu não sou meio parâmetro, sabe? Eu sofro muito com o calor. Ah, começou a fazer 30, 31 graus e já começa a me dar com michão. Mas o frio não, o frio eu lido bem com ele.
0: Eu não me dou bem com o frio, não. O frio agrava minhas alergias, minhas rinites, né? No frio a coisa fica pior. E aí eu fico imaginando, ainda bem que eu não moro no Alasca, né, rapaz? Você já imaginou?
1: Imagina.
0: Você já imaginou? Com a minha rinite, se eu morasse no Alasca, botasse o nariz pra fora de casa, assim, abria a porta e botava o nariz pra fora, menos 25, né? Aquela neve.
1: É, não dá pra brincar.
0: Menos 25. Você já imaginou viver num lugar com temperatura menos 25 graus abaixo de zero?
1: Negativo.
0: Abaixo. Você olha assim, você só vê aquele branco da neve, branco pra tudo quanto é lado. Deus me livre. Aí tem gente que vive lá, né, rapaz? Claro, vive lá assim, né? A casinha com aquecimento legal e tal.
1: É. Ah, mas não precisa muito não, Viva. Se você for aqui para Campos do Jordão, em algumas casas de Campos do Jordão tem aquecimento no chão.
0: Sim.
1: Até na privada tem aquecimento para liberar o bumbum.
0: Olha que bacaninha. Nossa. É. Tá bem o bumbum, né?
1: Tem que estar... Lá ele.
0: É.
1: Tô fora, rapaz. Eu não. Vem não com esses historinhos, não.
0: É.
1: Ah, oi, Ivan, vamos começar. Vamos parar de papagaiada e começar os destaques do plantão policial, que tem algumas coisas que a gente precisa conversar aqui.
0: Acho bom.
1: É. Vamos lá. É, aliás, vamos começar com alguns destaques de anteontem para ontem, porque ontem foi aquele furdúncio, né? No meio do programa e a gente acabou não dando.
0: É, ontem teve aquele episódio lá, né, do rapaz que foi assaltar. O rapaz que foi assaltar uma farmácia, né?
1: É.
0: Parece que ele gostava de assaltar aquela farmácia lá, né?
1: Era a terceira vez que ele estava indo para assaltar a farmácia. As duas primeiras ele conseguiu. Ontem a farmacêutica de 38 anos percebeu que ele estava chegando e meteu a chave na porta. Ele não conseguiu entrar na farmácia, porque ela travou a porta. Ela viu que ele estava chegando e reconheceu. Aí ele foi... ele chegou a bater na porta, chegou a falar que queria comprar remédio, segundo a farmacêutica. Só que aí ele começou a bater com mais força e tal. Ela, assustada, ligou para a polícia e ele foi embora. Pegou a bicicleta dele e foi embora. Só que aí ele foi...

0: visto por uma testemunha entrando na Lin 264, que é aquela estrada rural que passa do lado do antigo Campo do Amarildo. Sabe o antigo Campo do Amarildo, no
1: Jardim
0: do Lago?
1: Sim.
0: Perto da casa da Ju do Lago. Pertinho da casa da Ju do Lago. Aquela estradinha de terra, uns 500 metros para frente, tem uma entrada assim, para uma área de mato. É um barranquinho e tem uma área gigantesca de mato. E do outro lado, é esse barranco que você vê aí. Do outro lado dessa área verde, fica o condomínio Rubi. E acredita-se que esse homem, que ainda é tido como desconhecido, estava tentando fugir para a região do condomínio. E aí ele sofreu uma tentativa de abordagem, porque alguém viu ele entrando e acionou a polícia. Falou, tem um cara aqui em atitude suspeita entrando aqui na área de mato. E a polícia ficou sabendo e foi para tentar fazer a abordagem. Quando tentou fazer a abordagem, ele correu para cima desse barranco e lá de cima ele começou a disparar contra os policiais militares que estavam na parte de baixo. Aí teve o confronto. Teve o confronto e ele acabou aparecendo. Apareceu no local. Certo? Foi atirar contra os policiais militares. Né? Sabe como é, né? Bom, esse foi o primeiro caso de morte por em decorrência de oposição à intervenção policial. Porque ontem à tarde, Ivan, era um 5 e alguma coisinha da tarde. Aí eu mandei a foto de uma câmera de segurança que nós temos. Não dá pra ver muita coisa, mas dá pra ver o início da... Tá lá no grupo, tá lá no WhatsApp, Jorge, se puder pegar pra gente, por favor. Na tarde de ontem, a gente percebe três viaturas. Na verdade são quatro, vai aparecer uma quarta viatura do BAEP aí, tá vendo? Três estavam no encalço desse carro. Era um Jeep Renegade. Acompanhando, né, esse Jeep Renegade, que segundo informações que a gente conseguiu apurar, teria sido roubado em Nimeira alguns dias e estava sendo usado para cometimento de crime. Houve uma tentativa de abordagem por parte dos policiais do BAEP e os bandidos que estavam dentro desse carro atiraram contra as equipes do BAEP. Em determinado momento desse vídeo, é que a imagem fica em baixa resolução, porque a gente teve que aproximar, porque a imagem original é bem longe, você não consegue ver muita coisa. Mas nessa imagem dá para perceber que corre uma pessoa para o outro lado da calçada, não dá para saber quem é, porque a imagem não tem definição. Corre para o outro lado da calçada e duas pessoas, que depois a gente pode afirmar que são policiais militares, correm para trás de uma das viaturas, como se estivessem tentando se abrigar num suposto ou num possível confronto, né? O carro é cercado, não se sabe por que ele para nesse local. De repente parou porque viu que não ia conseguir mesmo, porque a viatura do BAEP estava chegando. E aí há um confronto, há sons de imagens de câmera de segurança que captaram o confronto mesmo, a troca de tiro entre esses bandidos e os policiais militares. Dois acabaram falecendo nesse confronto. Como você vê, o carro estava sendo acompanhado por três viaturas do BAEP, por quatro viaturas, uma fica na retaguarda aqui mais afastada, e a gente percebe que esse policial que está nessa viatura que está mais afastada, mais próxima da imagem aqui, mais afastada da ocorrência, ele também meio que se abriga atrás da viatura. Você percebe, ele está ali próximo da porta do carona da viatura e de repente ele vem para trás assim da viatura, como se ele também estivesse tentando se abrigar do tiroteio que aconteceu ali na rua Vicente de Felício. Fica na frente de condomínios ali, tem condomínio de um lado, condomínio do outro. Enfim, felizmente ninguém ficou ferido, ninguém leigo, né? Ficou ferido. Nem policiais militares, apenas a morte dessas duas pessoas que, segundo a gente conseguiu apurar, estavam em um carro que já tinha sido roubado há alguns dias, que estava sendo usado para o cometimento de crime. Aí eu fui conversar com quem cuida de crime patrimonial sem autoria conhecida, que é a Delegacia de Investigações Gerais. Eu liguei ontem à noite pro Dr. Leonardo Bigger. Ele falou, eu tô sabendo do que aconteceu do confronto, tô sabendo do que aconteceu, mas a gente não tem registro desse carro. A gente não está investigando. Teve um caso que me contaram, mas informalmente, que roubaram o Jeep Renegade, mas a gente não recebeu comunicação oficial. A gente não recebeu comunicação nenhuma. Pelo BAEP ser uma equipe de policiamento especializada regional, Ivan, talvez esse carro tenha sido roubado em outro município e um trabalho de inteligência da Polícia Militar tenha percebido a presença desse veículo aqui. Por que que eu digo isso? Porque era um pelotão inteiro do BAEP que estava atrás dele. 4 viaturas do BAEP. Normalmente, BAEP, eles têm as ordens de serviço, mas eles atendem em 52 cidades da nossa região. Para 4 viaturas estarem aqui em Limeira, é porque eles estavam, de fato, procurando esse veículo. Mas a gente não tem informação no grupo de imprensa do BAEP. O boletim de ocorrência desse caso não está disponível aqui no plantão policial. Ontem eu tentei em contato com um oficial do BAEP para conseguir conversar. Ele disse, olha, eu já te conto, eu já explico para você o que aconteceu, mas também não deu retorno. Então, a gente fica meio a pé de informações. O que dá para ver na imagem é que há um acompanhamento a um veículo com 4 viaturas, em que em um determinado momento o carro para, alguns policiais procuram se abrigar do tiroteio que aconteceu, porque aconteceu, o tiroteio aconteceu, mas a gente fica meio a pé, inclusive com relação à identidade das 3 pessoas que morreram. O rapaz que morreu lá da farmácia também não tinha sido identificado, pelo menos até a noite de ontem. É esperar para ver se a gente, no decorrer do dia, consegue outras informações com as nossas fontes e tal, para saber quem são essas pessoas, se o carro de fato era roubado, aonde ele foi roubado. Enfim, essas são as primeiras informações com relação a essas 3 mortes por intervenção policial que ocorreram em Limeira entre amanhã e a tarde desta quarta-feira.
1: Bom, mas houve morte, né? Confronto de polícia, confronto com a polícia, houve morte, tem que elaborar um boletim de ocorrência na Polícia Civil, né? Em algum instante.
0: Tem, mas esse boletim de ocorrência não está disponível para a gente aqui, Iva.
1: Ah, é? Ah, tem. Foi registrado no plantão de polícia?
0: Ah, certamente foi,
1: mas
0: né?
1: Mas não foi colocado à disposição.
0: Certamente está registrado aqui, mas não tem. Não tem cópia aqui para a imprensa. Há algum tempo a gente tem falado disso, né? A gente tem encontrado uma certa dificuldade para ter acesso a essas informações. A gente vai esperar mais um pouco, vamos tentar ver aqui se tem, se não tem, se eles disponibilizam para a gente, se não disponibilizam. Mas pouca coisa a gente consegue falar com relação principalmente a esse caso aí da tarde de ontem. Da manhã de ontem a gente já conseguiu ter informações até pelo tempo. Que aconteceu, já vai fazer 24 horas que aconteceu, a gente já conseguiu apurar algumas coisas para as nossas fontes, mas o de ontem a gente vai, o de ontem à tarde, né, a gente vai ficar devendo pelo menos por enquanto essa informação. Se eu receber alguma coisa, se eu conseguir falar com alguém aqui e me passarem alguma informação concreta, a gente atualiza aqui durante o Bom Dia Melhor ou até durante a programação da Melhor no Cidade em Foco às 10 horas.
1: Agora são 6 horas e mais 25 minutinhos. 6h25. Então ontem foi um dia daqueles.
0: É. O que chama atenção, Ivan? As pessoas vão falar. Vamos boquejar. Vamos boquejar, mas é dado. Eu não tenho como negar, porque são dados, estão registrados e a gente cataloga todos esses casos e aí não tem como eu não falar que houve um aumento, sim, no casos de morte em decorrência de oposição à intervenção policial. Ano passado, se a minha memória não está falhando, foram 3. E esse ano já foram 3, 6, 9. 9 pessoas que morreram até hoje, né? Lembrando que nós estamos em setembro ainda. Nós tivemos casos no dia 20 de janeiro, duas mortes no dia 24 de janeiro, 2 de fevereiro, 25 de fevereiro, 17 de junho e agora 3 no dia 2 de setembro.
1: É, eu acho que isso reflete essa situação que a gente constata aí, né, no Brasil inteiro, de insegurança, né? É um reflexo disso, tem a menor dúvida. É um aumento, né? Apesar das estatísticas, a gente vê, ainda mais agora que é época de eleição, né? A gente começa a ver essas estatísticas. Caiu o número de crime tal, crime esse, crime aquele, foram reduzidos em não sei o que, não sei o que, não sei o que lá. Apesar das estatísticas, a sensação nossa de cidadão, de gente que sai para a rua para trabalhar, para ir para casa, para ir para o trabalho, para ir para a escola, para ir buscar os filhos, para isso, para aquilo, a sensação nossa é de que o crime está meio desembestado, né?
0: É. Eu estou dando uma olhada aqui nos meus arquivos, Ivan.
1: Roubo de celular, então, nem se fale.
0: Roubo de veículo aumentou. Aliás, dos crimes patrimoniais que a gente analisa mensalmente, faz parte do meu trabalho. Eu acompanho o crime, eu faço polícia, eu tenho que acompanhar a evolução dos crimes. Dos crimes patrimoniais que a gente acompanha, isso são dados da Secretaria de Segurança Pública, está lá no site. Crimes patrimoniais, furto e roubo de veículo e furto e roubo de outros objetos, não de ser veículos, aumentaram todos de junho para julho. Há um delay aí de um mês para divulgação desses dados, né? Os dados foram divulgados na segunda ou na terça, foi na terça-feira. E houve um aumento em todos os índices. Aumentos pequenos.
1: Sim.
0: Alguns de pequenos, outros um pouquinho maior, mas todos eles aumentaram de junho para julho.
1: Eu até comentei com você outro dia, nós estávamos conversando aqui, comentei com você e com a Joyce. Sabe, criminalidade, quando acontece na periferia, ninguém dá bola, né? Ninguém liga. Tá pegando coitado lá na periferia. Aí eu tava comentando, né? O Estadão, que é um jornal conservador, né? Jornalzão conservador, aquele jornalzão bem, né? Estadão tava fazendo editorial outro dia aí, metendo bronca. Onde já se viu? Aumento no roubo de celulares aqui nos jardins. Você está entendendo? Nos jardins, né? Lá nas regiões nobres. Né? Regiões nobres.
0: Jardim Peri não pode.
1: Jardim, não. Na Vila em Oconé não tem problema, né? Mas lá no Itaim Bibi, vem roubar celular aqui no Itaim Bibi, pô. Né?
0: Itaim Bibi é chique?
1: É chique. Itaim. Chique. Aquela região toda lá. Da zona sul de São Paulo, né? Porque o Estadão estava metendo bronca, fazendo editorial, né? Onde já se viu o ladrão vir roubar aqui na Zona Sul, né? Nos jardins, né? Na Vila em Oconé.
0: No Jardim Peri, aí ninguém fala.
1: No
0: nada.
1: Jardim Peri, na Vila em Oconé, né? O Estadão não vai fazer editorial, evidentemente, né?
0: Claro.
1: Chamando a atenção das nossas autoridades para a insegurança pública, né? Não é isso, né? A verdade é essa, né? Quando tá pegando a turminha lá da periferia, não faz, não tem muito alarde, não. A hora que pega os bacanas, né, meu? Aí a gritaria é grande.
0: Pois é. Ô, Ivan, ontem, quando me acionaram para fazer essa matéria, eu interrompi abruptamente a minha participação aqui. Eu tava falando de um acidente que aconteceu na rodovia Limeira Cosmópolis. Anteontem. Vamos mostrar a imagem desse acidente, porque foi um acidente de fato bastante grave e que tirou a vida de um empresário de 58 anos, morador de Santa Bárbara do Oeste. Joyce, busca pra gente aí, por favor, as imagens do acidente lá de Cosmópolis.
1: Só um. Aguarda um minutinho aí pra gente fazer umas operações aqui.
0: Ah, tá bom. Daqui a pouco então, Joyce, assim que tiver possível. O possível, a Joyce vai colocar no ar. Acontece o seguinte, Ivan. teve uma colisão frontal entre um carro, um C4 Palace e um caminhão carregado com 60 mil litros de óleo diesel na rodovia Limeira Cosmópolis. O caminhão tinha saído de Paulínia, estava vindo para em direção a Limeira, que ele estava indo para Bauru, ele estava vindo em direção a Limeira, e o carro estava vindo no sentido contrário, estava indo no sentido Cosmópolis. Quando, segundo o condutor do caminhão, de 40 anos, o empresário de Santa Bárbara do Oeste, que estava no C4, teria tentado fazer uma ultrapassagem forçada num local que não é permitida, tem a sinalização de faixa contínua, e ele acabou batendo de frente com o caminhão. Uma coisa que me chamou a atenção, quando me falaram isso, eu falei, não, mas não é possível, porque na pista sentido Cosmópolis, onde estava o C4, tinha duas faixas de rolamento. E na pista sentido Limeira, tinha uma faixa só, tem uma faixa só no local onde aconteceu esse acidente. Eu falei, não é possível. Eu falei, não, é sim, é possível, porque normalmente, inclusive teve um jornalista lá de Cosmópolis que estava conversando com a gente lá, ele falou, não, eu passo aqui praticamente todos os dias e aqui a gente passa fazendo o sinal da cruz, para que Deus proteja a gente, porque aqui a coisa acontece mesmo. Mesmo com duas faixas aqui, o cara joga para terceira e dá ali para cima dos veículos. Aí, ó, fiquei com essa informação, porque o caminhoneiro falou isso, o jornalista falou isso, então, ué, vai fazer o quê? Eu vou duvidar a palavra dos caras? Muito bem, aí tô voltando pra Limeira, eu e meu pangaré. O pangaré que tá parado aí na rádio. Tô voltando lá pra Limeira, tal, de repente, Ivan, eis que me surge um caminhão na minha frente. Exatamente nessa situação. Ele com duas faixas, eu com uma faixa vindo pra Limeira, aí em outro ponto da rodovia, evidente. Ele com duas faixas e eu com uma faixa, o cara jogou. Na contramão veio piscando luz e o C que sai da frente. Senão sim, você vai parar embaixo do caminhão.
1: É desse jeitinho.
0: Aconteceu comigo.
1: Uhum.
0: Inclusive tinha um colega nosso da imprensa aqui de Limeira na minha frente, que ele também estava voltando para Limeira. Ele falou, o cara é retardado. O cara não bate bem da cabeça. Porque olha o que ele fez. De jogar, meu. E você tem que jogar para acostamento. Porque senão, né, você acaba sofrendo um acidente também. Felizmente não aconteceu nada comigo, tá tudo bem, eu consegui tirar o carro, mesmo que eu vi de longe que ele tava vindo na contramão, consegui jogar pro acostamento e foi só o susto, mas tá tudo bem. São esses sustos que motoristas passam mesmo. Mas no caso do empresário lá de Santa Bárbara do Oeste, infelizmente, ele acabou falecendo ao segundo registro do próprio caminhoneiro, invadir a pista contrária, tentar fazer uma ultrapassagem forçada, e dá de frente com o caminhão. A frente do caminhão, o eixo do caminhão ficou completamente destruído. E aí ele foi jogado para um barranco, vazou óleo diesel do tanque do motor do caminhão. Não o que ele estava transportando lá atrás, do tanque do que alimentou o motor do caminhão. Furou o tanque, vazou óleo para tudo quanto é lado lá na pista. Quiseram jogar pó de serra. Foi uma tragédia mesmo, Ivan.
1: É, porque
0: que tirou a vida desse empresário de 56 anos.
1: C4...
0: Mais uma na Limeira Cosmópolis.
1: É. O C4 Palace é um carrão grandão, né?
0: É, mas virou uma lata de sardinha, viu?
1: Sim, claro. Não, trombar com um caminhão, não tenha dúvida, né? É. Mas é um carro grande. O C4 Palace é aquele carrão grandão, né?
0: É.
1: É um sedã, né?
0: É um sedã.
1: É um sedã, e mas aí, é um carro grande.
0: O corpo, como o corpo do empresário ficou preso às ferragens... O que a batida não destruiu, o bombeiro teve que destruir para tirar o cara lá de dentro, né?
1: Você tem as imagens aí, Joyce?
0: As imagens do acidente da Limeira Cosmópolis? Se você puder resgatar para a gente, por favor, Joyce. Assim que possível, pode colocar no ar direto. Você vai ver que o C4 Palas virou nada. Porque o acidente não destruiu, o bombeiro precisou cortar para arrancar o cara lá de dentro. Ele estava sozinho. Estava indo sentido Cosmópolis quando acabou sofrendo esse acidente. Isso aconteceu hoje, é quinta, no começo da tarde da terça-feira. Esse é o acidente, ó. Esse é o caminhão, 60 mil litros de óleo diesel.
1: Olha,
0: em dois
1: caminhãozão, hein, velho?
0: É
1: ruim de bater de frente, hein?
0: Ah, não. Melhor não, né? Dá uma dor de cabeça, não dá, Ivan? Dá uma dorzinha de cabeça mais ou menos. O motorista do caminhão estava bastante assustado. E evidentemente que ia patar mesmo, né? Mas não estava ferido, estava bem. Falou, eu não tive o que fazer. Ué.
1: Essa defesa civil é de Cosmópolis, é?
0: De Cosmópolis.
1: Tá bem equipada, hein?
0: Tá bem equipada. E aí tem o bombeiro de Limeira, é responsável, né? Mas a defesa civil de Cosmópolis dá esse pronto atendimento até que as viaturas do bombeiro de Limeira...
1: E até porque os caras têm uma viatura lá, mais ou menos, né?
0: Não, bonita, bonita viatura. Ó o carro aí.
1: Ixi.
0: É, não, foi... Foi de fato uma tragédia. Aí vazou óleo pra tudo quanto é lado. A pista tava toda escorregadia. E infelizmente não teve o que fazer, né? Esse rapaz, esse homem, esse empresário de Santa Bárbara do Oeste acabou falecendo em decorrência desse acidente. Terça-feira à tarde. A gente tá atualizando porque ontem não deu tempo por causa daquela correria que deu durante o programa. Deixa eu ver se tem mais alguma coisa que a gente deixou para trás aqui, para que a gente não fique devendo informação para a nossa audiência. Não, não tem. Então vamos começar com os destaques. São dois destaques que estão disponíveis aqui no plantão policial, Ivan.
1: Uhum.
0: Teve um caso de ameaça que o cara deu um show. O cara deu um show. A mulher largou no cara, Ivan.
1: Ah,
0: certo?
1: Acontece, né?
0: Acontece, claro que acontece. E tá tudo bem. Paciência,
1: ué. Ué.
0: Não foi o primeiro e não vai ser o último casal se desfazendo, não, Ivan? Fala a verdade. Muito
1: acontece
0: bem.
1: Acontece muito.
0: Aí, deixa eu ver aqui os dados. Ele tem 87, ele tem 39 aninhos. Mas tá novo ainda, pô. Constrói a vida, pô. Ele tem 39 e ela tem 44. Não. Vai fazer 44 agora no meio do mês. Daqui a alguns dias ela faz 44, tem 43 completos, então. Essa mulher, o caso aconteceu na Vila Paulista, na rua Itapema. Na Vila Paulista, aqui em Limeira, 10h15 da noite de ontem. A Guarda Civil Municipal, então, foi acionada porque a mulher tinha chegado da igreja e ela encontrou o ex dentro da casa dela. Ela abriu a porta e falou, ué, o que tá fazendo aqui? E o cara tava meio transtornadão, sabe, Ivan?
1: É.
0: Aí ela fechou a porta, trancou ele lá dentro e foi pra rua. E pediu socorro. A Guarda Municipal foi acionada, foi até o local. E ela disse que eles encerraram o relacionamento já faz algum tempo. Eles foram casados por cerca de 22 anos. Mas o cara tem... O cara tem 37, 39? É, pode ser. 39? O cara começou a namorar com ela com 17? Pode ser. Tá bom. Bom, eles foram casados por aproximadamente 22 anos. E que desde março o relacionamento... Ela rompeu o relacionamento, ele rompeu, enfim, o relacionamento acabou. Aqui não fala por que acabou o relacionamento. E aí, ela foi para a igreja e ele, no intuito de tentar reatar o relacionamento, pulou o muro e estava esperando ela dentro de casa para conversar com ela. Só que ele estava meio transtornado, Ivan. Quando os guardas municipais entraram, ele tinha enrolado uma corda no meio em volta do pescoço. Na frente dos guardas falou para a mulher que levaria ela junto, e se ela não fosse dele, não seria de mais ninguém. Ele deu um show lá, começou a chorar, espernear, ficou revoltado quando disseram que iam trazer ele aqui pro plantão policial, e foi um verdadeiro uma verdadeira festa no seu rádio. Sabe como é que é o negócio? Pois é, ele foi preso em flagrante por ameaça, né, por violência doméstica, não, violência, ameaça no contexto da violência doméstica por conta desse show que esse homem deu ontem lá no jardim da Vila Paulista ao tentar conversar com a mulher. Ela não tinha, mas agora pediu medida protetiva contra ele porque está com medo, porque ele ameaçou ela de morte, ameaçou se enforcar com uma corda, chegou a enrolar a corda no pescoço, na frente dos guardas, e foi uma verdadeira festa. Uma verdadeira quizumba que aconteceu ontem lá na Vila Paulista, que terminou com esse aumento de 22 anos. É duro, é complicado, não deve ser fácil, mas vida que segue, né, Ivan? Vai fazer o quê, né? Ela segue a dela, ele segue a dele e é assim que é, né?

0: virar semáforos. A Sara é muito legal, muito bacana. Muito bacana. A doutora Sara é uma pessoa muito, muito bacana. Aliás, a gente está bem servido de legado, viva. Olha, a gente está bem servido de legado. Eu nunca vi uma leva de delegados tão bons quanto a gente está vendo agora. Doutor Rafael, doutor Leonardo, a própria doutora Thalita, doutora Andréia, são delegadas e delegados competentes e que estão fazendo um bom trabalho para a segurança de ninguém.
1: É, geralmente é um pessoal vocacionado, né? Pessoal que tem vocação. E... Porque esse negócio de concurso público, né? No legislativo, no executivo, no judiciário, nas forças de segurança, esse negócio de concurso público é assim, né? O cara vai lá e tem o concurseiro, né? Tem um concurseiro, o cara que tem um concurso público, ele vai lá e faz um, faz outro, onde pegar, pegou, né? Aí passa num e ele vai. Mas ele não tem a menor vocação para aquilo. Ele não tem a menor vocação para aquilo. É que ele fez concurso e ele passou. Aquele ele passou, então ele pegou o cargo. Mas ele, vocação para aquilo ele não tem. E tem os caras que têm vocação. Não, eu vou fazer concurso lá para a Polícia Civil, porque eu quero seguir essa carreira, é o que eu desejo para mim. Quando o cara é vocacionado, a coisa é aquilo que a gente fala da carreira nossa, né? A gente faz aquilo que a gente gosta, a gente procura fazer da melhor maneira possível. A gente se dedica, a gente se esforça, a gente se entrega, né? Porque a gente gosta. Porque a gente é vocacionado para isso, né? Então, quando o cara é vocacionado, a coisa funciona bonitinho.
0: É sim. E só para vocês terem uma ideia, doutora Thalita, em 2020, por aí, há 5, 6 anos atrás, foi a primeira delegada no estado. Doutora Thalita Navarro está no terceiro distrito. Está de licença maternidade, ganhou o bebê recentemente, mas trabalha, é lotada no segundo distrito policial. Ela foi a melhor, a delegada que teve a melhor avaliação no estado. Doutor Rafael Scami, que está de plantão hoje, que atende o terceiro distrito e ainda está em Iracemápolis, foi o primeiro da turma dele. E a Sara Lima, que agora eu vou ter que chamar de doutora, porque ela é uma delegada, né? A Sara, ela também passou com louvor. Não sei se foi em primeiro, mas também passou com louvor. Então são pessoas vocacionadas, pessoas que gostam da polícia. A Thalita e a Sara fizeram carreira como escrivãs de polícia. Não, minto. A Sara como escrivã, a Thalita como investigadora e o Rafael Scami como investigador e acabaram assumindo na oportunidade que tiveram a função de delegado e estão aí trabalhando para a nossa segurança. A Paula Piola falou o seguinte: nossa, realmente, ele é um delegado bem bonito, mas o Dr. Leonardo Birger é ao concurso.
1: Tá vendo? Mas gosto não se discute, rapaz, gosto. Claro. Cada um tem o então, seu.
0: Eu falei ontem que a gente já tinha o nosso delegado aqui, que é o Dr. Leonardo Birger. Agora a gente vai ter uma concorrência à altura nesse posto de delegado, que é o Dr. Roger, que vocês viram a foto agora há pouco aí.
1: Muito bem. Dito isso,
0: eu encerro minha participação só falando que teve um caso de tráfico de drogas aqui que levou duas pessoas para a cadeia. Rapidamente, só pra gente fechar, teve um casal, na verdade, foram pegos lá na Avenida de Pereira, no Abílio Pedro, ontem à tarde, trabalho da Guarda Civil Municipal, tinha maconha, tinha cocaína, tinha crack, e foi encontrado num imóvel aparentemente abandonado. Foram apreendidos também porções de drogas com esse casal. Os dois foram trazidos aqui e é fundão. Os dois foram autuados em flagrante e o caso vai ser encaminhado à DINF, Delegacia de Investigações sobre o Doutor PC. Certo, Ivan?
1: Olha, certo não está, mas o que a gente vai fazer, né? A gente conta, né? Tem que contar, a gente conta, mas certo não está, não. Olha, a gente está fazendo aquele... Nós estamos naquele momento de transição, daqui a pouquinho nós vamos para o... Quem está no rádio, né? Quem está no novo ou velho Borradinho FM, faixa estendida, 82.9, vai acompanhar a campanha política eleitoral, propaganda política eleitoral. E quem está na rede mundial de computadores, na internet, vai ficar conosco, porque nós vamos continuar a programação. Aliás, Carlos Gomide, a gente estava falando muito de segurança pública aqui, até delegato pintou na parada, né? A gente está falando aqui de segurança pública, e a prefeitura de

0: divulgou uma nota no portal da prefeitura ontem sobre a ida do prefeito Murilo Félix ao Panamá. Teve lá um seminário, um encontro, qualquer coisa assim, lá no Panamá, para tratar de segurança pública. E diversas personalidades, autoridades daqui da América do Sul, da América Central, não sei se do mundo todo, estiveram presentes lá. Mas a Prefeitura de Limeira publicou uma nota ontem, inclusive com...
1: Eu acho que o microfone... Ô, Ivan, acho que o seu microfone parou de funcionar. Vou pedir para que a Joyce

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1: Ao eleitoral. Acabou o horário eleitoral? Voltamos para o rádio também. Meus amigos que estavam no rádio acompanhando o horário político eleitoral agora estão conosco. Nós estamos falando aqui de conhecer um pouquinho mais sobre a política, não para ficar prestando atenção em campanha eleitoral, não. Conhecer um pouquinho mais de política de uma maneira mais aprofundada, né? Ser mais politizado, né? O povo brasileiro é um povo muito despolitizado. Fizeram o povo brasileiro acreditar que política é uma coisa do mal, né? Quando não é. Do mal são algumas pessoas que vão lá. Cássio Manuel da Praia Azul de Americana, Benedito Dragoni do Jardim São Paulo, Alessandra Cremasco, pessoas que passaram por aqui deixaram um bom dia para a gente, Andréia Cristina do Faro Fino, Cícera Campos lá de Januária, o Adelmo Belinello mandou um bom dia para a gente, Vendramin do Parque Porto. Vendramin, eu falei aqui no começo do programa, imagine um cara que nem eu, que sofre com rinite e que Deus me livre e guarde, vivendo no Alasca, com aquela temperatura de 25 graus abaixo de zero, né? Que no Alasca, o Alasca é mais ou menos por aí, 25 graus abaixo de zero. Para onde você olhar, você só vê neve, né? E o Vendramin mandou uma foto aqui, porque o Vendramin tem um filho dele que mora no Canadá. O Canadá acho que é meio ali pertinho do Alasca, né, Joyce? É por aquele lado ali, naquele lado lá, né? E ele tem um filho que mora no Canadá e de vez em quando ele vai lá visitar o filho e manda uma foto pra gente aí, ó. Mas como é que você tem que andar num lugar desse? Onde a temperatura é abaixo de zero. E bota abaixo de zero nisso, né? Não é esse abaixo de zero que tem aqui na Serra Gaúcha, não. De 6, abaixo de zero, 8, abaixo de zero. Não, estamos falando de 20 abaixo de zero. Olha lá, olha lá. Olha a cara do bicho, olha. Olha lá. Tá até achatado, tá até encolhido dentro do capotão lá. Ainda tem um break, se precisar respirar e molhar a garganta. É, tá dizendo ele aqui. Ele tá dizendo que é muito bom. Muito bom, não sei pra quem. Pra mim não era. Xalá, bom dia, tô contigo e não abro. Continue falando de política conscientemente. Sim, vamos falar de política. Não. Obrigado, viu, Xalá? Não dessa maneira aí, né, que falam por aí, né, de uma maneira assim superficial, sem se aprofundar. Por exemplo, essa discussão agora, né, que está aí, eu estou acompanhando na grande imprensa, nos grandes jornais, esse problema envolvendo ministros lá do STF, que está aparecendo agora um monte de denúncia, um monte de notícia de ministros do STF abraçando o tal de Vorcaro, aquele bandido lá, aquele picareta, né? Aquele 171 lá do Vorcaro, aquele banqueiro, né? Tá aparecendo um monte de gente. O Alexandre de Moraes, com um monte de conversinha com o Vorcaro. E aí a briga na grande imprensa tá assim, olha, quem tá denunciando o Alexandre de Moraes é o André Mendonça, que é outro ministro do STF, né? O ministro do STF indicado pelo Bolsonaro. E o Alexandre de Moraes foi indicado pelo Temer, né? Então, olha lá, tá vendo? O André Mendonça está denunciando o Alexandre de Moraes, né? O Xandão está sendo denunciado pelo André Mendonça, né? Porque parece que o Alexandre de Moraes tem umas coisas para explicar aí que ele não está explicando direito, né? Você viu? Olha lá, o André Mendonça, hein? Ah, André Mendonça, vai Mendonção! Agora virou Mendonça, vai Mendonção! Aí aparece uma notícia que o André Mendonça recebeu o banqueiro Daniel Vorcaro em seu gabinete para uma conversa com o banqueiro Daniel Vorcaro. Aí foi perguntar para ele, o senhor recebeu o Daniel Vorcaro para conversar com ele? Mas foi ele que pediu para conversar comigo, e ele veio conversar comigo só porque ele tinha uma ação aqui no STF sobre os precatórios lá do banco dele, e ele veio conversar comigo só, nós só falamos disso, nós não falamos de mais nada. Ele jura de pé junto que não falou de mais nada com o Daniel Vorcaro no dia que o Daniel Vorcaro foi no gabinete dele, pediu para falar com ele lá no gabinete dele. O André Mendonça, que está acusando o Alexandre de Moraes. Cara, nessa hora eu queria ser repórter lá em Brasília. Queria ser repórter lá em Brasília nessa hora para virar para o André Mendonça e falar assim, senhor André Mendonça, senhor ministro, sua excelência, eu vou tratar ele de maneira formal, né? Excelência, me permita, se eu tiver um caso aqui no STF sendo julgado, uma ação minha, qualquer, Qualquer ação minha sendo julgada aqui no STF e eu quiser bater na porta do seu gabinete para o senhor me receber para conversar sobre a minha ação aqui no STF, o senhor me recebe? Assim como o senhor recebeu o Vercaro? É. Eu queria ser repórter uma hora só para perguntar isso. O senhor recebe a minha humilde pessoa no seu gabinete se eu tiver uma ação tramitando aqui no STF para me ouvir? Assim como o senhor ouviu o seu Vercaro? Então, gente, não tem santo. Por isso que eu falo que é debilóide essa discussão, né? Não, meu candidato é probo, é honesto. E o seu é ladrão. O seu é o maior ladrão do universo. E o meu é honesto. Cara, isso é uma discussão debilóide, né? Então vamos discutir um negócio sério. Veja o que está acontecendo no STF e veja isso. O cara que está acusando Alexandre Moraes recebeu o Vercaro no gabinete dele. E disse que recebeu o Vercaro no gabinete dele só para conversar com ele sobre uma ação que está tramitando lá no STF, que era uma ação de interesse do Vercaro. Ele receberia eu? Ele receberia a Joyce? Se a gente tivesse uma ação no STF? Ô, seu ministro, eu tenho uma ação aí no STF correndo aí? Uns bagulho da minha ação que está correndo aí. O senhor recebe eu no seu gabinete aí para conversar, seu ministro? Ora, vamos e venhamos, né, gente? Vamos conversar sério? Vamos começar a conversar a sério? Bom dia. Você continua achando que o Xandão é de direita? Olha só o Reginaldo Roberto, cara. Você continua achando que o Xandão é de direita, sendo que ele ferrou com metade da direita no Brasil e o povo do PT adora ele? Explique. Acho que você está errado em sua análise. Tudo bem, você pode achar que eu estou errado na minha análise. Eu não... Eu sou um cara que eu aprendi... Reginaldo Roberto, a não acreditar em discursos. Discursos são muito bonitos do ponto de vista da nossa língua, do uso, né, da nossa língua, da palavra para se comunicar. Há discursos que são maravilhosos, são muito bem feitos. Tem gente que tem uma oratória espetacular. Eu admiro quem tem capacidade de oratória e sabe proferir um bom discurso. Mas isso não quer dizer que o cara tem uma boa oratória, ele é um bom orador, ele transmite os sentimentos dele, o pensamento dele com emoção, né? Isso não quer dizer que seja verdade o que ele está falando, tá? Isso não quer dizer que seja verdade. Então, vamos lá. Eu me baseio em fatos e atos. Alexandre de Moraes começou sua carreira no Ministério Público, era um promotor público. Foi nomeado secretário de segurança no governo Geraldo Alckmin, do PSDB. PSDB é de esquerda? Deveria ser. Deveria ser centro-esquerda o PSDB, mas deixou de ser há muito tempo. Depois que foi fundado, largou a centro-esquerda e abraçou o neoliberalismo. Está aí o FHC para não me deixar, para não me desmentir. Está aí o FHC para não me desmentir. Abraçou o neoliberalismo, ou seja, a extrema-direita quase. Quase a extrema-direita, aquela ultra-direita. O PSDB. E o Geraldo Alckmin era do PSDB, foi o Geraldo Alckmin que nomeou ele secretário de Segurança Pública do Estado de São Paulo. Michel Temer, que deu o golpe na Dilma. Do PMDB. PMDB, por acaso, foi esquerda alguma vez na vida? PMDB foi esquerda alguma vez na vida? Nomeou ele ministro da Justiça. E foi Michel Temer quem o nomeou, quem o indicou, né, para o STF. Você vai me falar que o Alexandre de Moraes é da esquerda? Pô, sua análise está equivocada. Me desculpe. É só você pegar a trajetória do cara. Quem foi que indicou ele para isso? Quem foi que indicou ele para aquilo? Quem foi que colocou ele naquele cargo? Não foi o PT. Foi a direita. Direita, não estou falando de extrema direita. Tá? Outra coisa, não confundam direita, porque... Os jornalistas desse país, me parece que são todos ignorantes sobre política. Eles estão chamando a extrema direita de direita. Não, o que está aí é extrema direita, não é direita. Direita é o, como é que chama aqui? É o Cláudio Lembo, que foi governador do estado de São Paulo em 2006, que falou da elite branca e perversa. O Cláudio Lembo era de direita, vice do Geraldo Alckmin. Era de direita. Isso que está aí concorrendo às eleições agora, é extrema-direita. Não confunda. Então vamos entender a política um pouquinho, gente. Não é difícil entender a política, gente. É só um pouquinho de leitura. Um pouquinho de leitura. Claro, a imprensa, de maneira geral, Rede Globo, Estadão, Folha de São Paulo. Cara, eles não distinguem direita de extrema-direita. Pelo amor de Deus, coisa mais fácil do mundo distinguir direita de extrema-direita. Chamam extrema-direita de direita. Analfabetos políticos. Se a imprensa é analfabeta política, imagine a população. Esse povo fica brigando por política e precisa entender que eles devem ser cobrados e não idolatrados. Exatamente. Independente do candidato que for escolhido para representá-los. Doutora Silvana, exatamente. Eles não estão aí para ser idolatrados, não. Estão para ser cobrados. Exatamente. Porque eles são os nossos representantes. Nós os colocamos lá. Se eles falham, se eles são incompetentes, se eles são corruptos, se eles são salafrados, a responsabilidade é nossa. Nós é que os colocamos lá. E tem que ser isso mesmo, doutora Silvana. Tem que ser cobrados. Tem que ser idolatrado. Ah, o meu candidato. Olha o meu candidato, como ele é probo. Como ele é honesto. Aquele candidato que tinha uma lojinha de chocolate, que ficou rico. É probo? Probo sou eu, cara, que vivo na pendura, na dureza, o sufoco todo mês para pagar as contas, os boletos. Só com o suor do meu trabalho e mais nada. Probo sou eu. Robertinho da Viola. Proba é a Joyce. Proba. Eu sou probo e você é proba. Né? Okay, paga os seus boletos só com o seu salário, né? Com o seu suor do seu dia a dia, né?
2: Muito suor, viu?
1: Muito suor, né? Muito suor. Então, é aí em que tá. Né? Nós somos probos. Né? Nós somos probos. Nós que ali, ó, tem que sair, trabalha 4 horas da manhã, tem que sair de casa 4 horas da manhã para ir trabalhar, para ganhar um trocadinho, para poder pagar os boletos. E faz isso só com o seu suor do seu trabalho. Esse é o probo. Esse deve ser chamado de probo. O cidadão que mora aí na perifereca, que levanta de manhã cedinho, vai para o trabalho. No fim do mês ele recebe o pagamento dele, paga as contas direitinho, bota comida na mesa, sustenta a sua família com dignidade, com honestidade. Sem se meter em malandragens. Esse é o probo. O cara tinha uma lojinha de chocolate, ficou rico. É probo. Eu, hein, Rosa. Tinha um samba que falava assim, né? Eu, hein, Rosa. Silvana Machado, doutora Silvana tá aqui no WhatsApp, no YouTube, mandando um bom dia pra gente. A Shirley está nos abençoando, o Vivaldo Perino está aqui mandando um bom dia, o Armando Reato, o Roderjan Ferraz também. Epa, peraí, deixa eu fazer um negócio direitinho aqui para não perder ninguém. Cadê o Roderjan Ferraz aqui? É, Paulo Gachê chegando aqui, deixando um bom dia, Ivo Cardoso, o Wanda Fernandes está mandando um bom dia para todos aqui, nos abençoando, o Adriano Adai, o Gabriel II, o René Goffinê, a Marcélia está mandando um bom dia para o povo de Deus. 12 graus no Água Verona, é por aí mesmo, foi desse jeitinho a nossa manhã. Agora está um sol bonito lá fora, viu? Cecília Escavaça, Ivan, você estaria lascado no Alasca, lascado mesmo, Deus me livre agora, quero nem passar perto do Alasca. Quero mudar para uma praia onde só tem sol 24 horas por dia. Clotilde Arruda está aqui mandando um bom dia para a gente. Quem mais? Luiz Queçada. O Clotilde está mandando. Cadê o bom dia da Joyce? Pô, o Gomide não falou bom dia para você hoje? Ah, meu Deus do céu. Você pensa que Clotilde está aqui, meu. Clotilde está aqui, não deixa passar uma. Já recebeu cobrança já. Márcia Lima, Oswaldo Alfredo, Lúcia Barbosa, o Clodoaldo. Clodoaldo. Em compensação, Clodoaldo manda aqui um bom dia, Joyce, meu amor. Meu Deus do céu. Meu coração por tigela. É, mas tá mais ou menos assim, Clodoaldo. Sueli Dourado. Ei, Deus do céu. Conceição Salvador. Benedito de Jesus. Tá nos abençoando aqui. A Patrícia Felete. A Eliana. Paulo Gachê, eu falava, mas quando ele chega, ele toma conta do chat aqui, rapaz. Fátima Neves. Antônio Salvador. Francisco Pereira. Olha aqui, o espiritismo não tira a dor, mas livra do desespero. Então, muita gente busca, né, nas religiões um socorro, né, espiritual, quando a coisa assim está... A alma está aflita, né? A alma está aflita, a alma não está em paz, a alma está inquieta, a alma está agitada, né? Esses problemas emocionais, né? Problemas emocionais, os dissabores, as desilusões que a gente passa, né? Os fracassos que a gente enfrenta, né? A gente sonha tanto com uma coisa que não deu certo e a gente se sente fracassado, a gente se sente desiludido. E aí muita gente vai buscar conforto na religião, né? O Francisco Pereira está falando do espiritismo, que não é propriamente uma religião, mas o espiritismo ajuda, né, as pessoas a encontrar um conforto nessa hora, né? As pessoas que estão com a alma aflita encontram um conforto, ou na igreja católica, ou na igreja protestante, na igreja evangélica, no espiritismo, nas religiões afro, enfim, né? É um caminho para algumas pessoas. Para algumas pessoas isso resolve, para outras nem isso. Para outras que estão com a alma muito atormentada, nem isso às vezes, né? Infelizmente. Cecília Escavaça mandando um bom dia para a gente. Sueli Santos falou que o delegado lá é delegado mesmo. A Josi, como é que é? A Josi está falando que o Dr. Roger e o Dr. Leonardo, os dois. Paulo Gachê também acha os dois. Né, Paulo Gachê? Os dois são gatos, né, Paulo Gachê? Flávio Romero.
2: E você, achou o Dr. Roger gato?
1: O gato? Ah, é um cara de boa pinta, né? Boa pinta, tem, né? Um cara de boa aparência.
2: E o Dr. Leonardo?
1: Ou se você quiser que eu diga que ele é bonito, ele não é bonito. Tem homens que são muito bonitos. Ué, não fosse assim...
2: Qual é o problema?
1: Não fosse assim, nas novelas... Como é que iam fazer as novelas? O Ariano Suassuna tem uma piada que é muito interessante. Ariano Suassuna é feio. O Ariano Suassuna é tão feio como uma trombada de Fenemês. Já viu dois Fenemês se trombando? Fenemês é antigo, hein? Dois Fenemês se trombando? Ariano Suassuna é feio que... Era, né, coitado? Era, né? Variando só assim, feio que dói. E ele contou uma piada uma vez que uma mulher uma vez chamou ele de homem de duas caras. Você tem duas caras? Ele virou pra ela e falou: minha senhora, você não acha que se eu tivesse duas caras e usar essa?
2: O problema é se essa for a bonita, né? Imagina?
1: Imagina o que seria das novelas. Você tem que um homem bonito. Homem bonito, lá, né? Claro. Homem bonito, mulher bonita lá, né? Tem que botar nas novelas, né? Então, realmente, homens têm. Há homens que são muito bonitos.
2: Sim. Né? E não tem problema nenhum em falar.
1: Não, né? Claro que não. Não tem problema nenhum. Qual é o problema?
2: É.
1: Ninguém vai ficar menos homem, né?
2: É. Vai perder a masculinidade
1: por causa disso, né?
2: Outro homem bonito. Não.
1: O.
2: E a verdade tem que ser dita, né? Não é assim?
1: Doa quem doer,
2: exatamente.
1: Né?
2: Meu pai falava que quem fala a verdade não merece castigo, então...
1: A verdade tem que ser dita, doa quem doer. O Ivan, bom dia. 40 anos hoje do título da Inter. Tá? João Vitor Fedato aqui. Exatamente, eu falei que foi no domingo ou na segunda-feira?
2: Foi na segunda-feira.
1: Foi na segunda-feira o primeiro jogo.
2: O primeiro jogo foi na segunda.
1: Que foi 0-0.
2: É.
1: Você sabe que tem um vídeo, rapaz? Será que eu tenho esse vídeo aqui? Eu vou passar pra Joyce.
2: Do quê? Do gol?
1: Do 2-1. Deixa eu ver se eu acho ele aqui. Eu vou passar pra Joyce. Eu vou procurar aqui nos meus arquivos. Do 2-1, que foi o jogo do
2: título.
1: Que consagrou a Inter campeã de 1980. Cara, tem um momento daquele título emocionante. Eu tava acompanhando. Eu fiz o campeonato inteiro. Mas teve um momento que... Sabe quando arrepia? A pele arrepia. Eu entrei no vestiário da Inter depois do jogo, o jogo acabou, ficamos lá na porta, reportagem, todos os repórteres lá esperando, os repórteres da capital, do Brasil inteiro, tinha gente de Minas, do Rio Grande do Sul, lá rádios de tudo quanto é lugar, acompanhando aquele jogo. E aquele bolo de repórter lá esperando o vestiário, naquele tempo o vestiário abria para repórter, naquele tempo era outro. A gente esperando o vestiário abrir. Aí o vestiário abre, a gente entra e eu dou de cara com a diretoria da Inter. Os diretores da Inter. toda a diretoria da Índia, os caras tudo abraçados. Sabe aquele poropopó do Corinthians?
2: Sim.
1: Da torcida do Corinthians? Os caras tudo abraçados, cantando. Agora ninguém tira, a taça é dos caipira, agora ninguém tira. Rapaz, aquilo arrepiou. Agora ninguém tira, a taça é dos caipira.
2: É.
1: Aquilo arrepiou, cara. Foi bonito de ver. Título de 86. Vou ver se eu acho aqui o vídeo. No YouTube tem, no YouTube tem. O 2-1 da Inter em cima do Palmeiras. Ah, coisa linda de ver. Vou procurar já ver se eu acho aqui, vou passar para a Joyce. 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Um pé lá ou trocar, a gente volta já.

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0: São 7:51, 7:51 não, 7:52.
1: Oi, Ivan.
0: Oi.
1: Antes, posso, eu consegui aqui levantar mais informações a respeito do caso de ontem, dos dois que morreram, e conforme a gente imaginou, o carro ele não tinha sido roubado em Limeira mesmo, viu?
0: É.
1: Ele tinha sido roubado em Americana, e o BAEP estava acompanhando os passos desse carro. Eles falam que, porque a gente trombou com o carro, a gente encontrou o carro, mas eles deviam ter alguma informação mais precisa. Setor de inteligência da polícia.
0: É, porque tinha quatro viaturas do BAET juntas aqui em Limeira, não é comum.
1: Não é comum, né? Não é comum. Mas enfim, encontraram o carro e aí houve uma tentativa de abordagem. As duas pessoas que estavam no carro, elas formalmente ainda não foram identificadas, mas informalmente há o nome de duas pessoas. Isso consta no boletim de ocorrência, por isso que a gente não vai falar o nome dessas duas pessoas que estão no boletim de ocorrência, mas deixa claro lá de que essa é uma informação informal, porque os policiais talvez tinham a informação de que essas duas pessoas estariam usando esse carro. Foram apreendidas armas, uma pistola 380 com numeração raspada foi encontrada com os criminosos, e as armas dos policiais militares, inclusive um fuzil, também foi preso, foi apreendido pelo delegado. Os policiais estavam usando as câmeras corporais, as COPs, que foram recolhidas pelo batalhão para análise das imagens, a extração, para ver exatamente o que aconteceu. E essas imagens devem também basear as investigações da Polícia Civil. Então o carro não era de Limeira, o carro foi roubado em Americana. A gente vai tentar levantar a data e a gente... São essas as informações que a gente tem por enquanto a respeito dessa ocorrência. Os três que morreram ontem, o tanto da farmácia quanto os dois do Jardim Ouro Verde, nenhum deles foi identificado formalmente ainda.
0: O Reginaldo Roberto está perguntando aqui onde que ele descarta espumas. Ele tem peças de espuma. Eu acho, vou perguntar se o Gomide tem certeza. Eu acho que é no ecoponto.
1: Ecoponto, eu vou ver. Eu vou ver os materiais espuma. Que podem ser descartados no ecoponto e eu já falo.
0: Eu acho, mas eu só acho que é no ecoponto. Posso mandar uma mensagem de áudio pro ar?
2: Bom dia, Ivan.
0: Bom dia.
2: Quem não gosta de política é governado por quem gosta. Ninguém nota que nós fazemos política até quando a gente come um prato de arroz com feijão e bebe um copo d'água. Porque até isso depende de política para se formar os preços para a gente consumir.
0: É verdade.
2: As pessoas têm essa ojeriza, então eles não olham com um olhar mais crítico para aquilo que está acontecendo. Eles engolem do jeito que vem. Por exemplo, cadê que a imprensa está divulgando tudo que esse bolsonarinho fez lá no Rio Previdência, as rachadinhas, o Queiroz, a loja de chocolate que comprou mansão, os 151 milhões de filme, que foi lavagem de dinheiro. Isso daí ninguém fala. Fala-se do Lulinha, que nem candidato é. Isso é apenas um exemplo. Esse golpe do Alexandre de Moraes é para simplesmente descondenar Bolsonaro, brindar o Flávio, derrubar o Lula, com anuência das grandes empresas, tipo Rede Globo, por causa da taxação das grandes fortunas. Isso ninguém nota, só compra a primeira ideia que eles propõem. Assim é fácil, né?
0: Obrigado.
2: Por isso que eu te falo. Quem não gosta de política é governado por quem gosta.
0: Depois, esse programa é um programa democrático. Depois da opinião da Marcélia, que acabou de transmitir a sua opinião aqui, a opinião de Ricardo Galzerano.
3: O assunto é o da maior gravidade e vou procurar ser hoje mais sucinto possível. Causou perplexidade para muitos, indignação para outros. o relatório da Polícia Federal apresentado pelo ministro André Mendonça, mostrando a ligação do ministro Alexandre de Moraes com Daniel Vorkar. Ligação que, tudo indica, nunca deveria ter acontecido. Do ministro do Supremo contra um banqueiro envolvido numa série de escândalos financeiros, talvez o maior escândalo financeiro do Brasil. Muitos achavam, acreditavam, que ele deveria se afastar dos grandes jornais, pedindo inclusive a renúncia, outro pedindo o afastamento. Mas Alexandre de Moraes, pelo jeito, reagiu. Ele quer que o caso vá a julgamento, porque ele acha que no Supremo ele tem maioria para que o caso seja decretado nulo, que haja nulidade desse processo contra ele. O que fica disso tudo é uma coisa só. A melhor definição veio de um jornalista que eu admiro muito, chama Fernando Schiller. Há um consórcio do sistema, do poder no Brasil. Ligações, conluios entre executivo, judiciário e legislativo, que não deveria haver essa ligação. Mas há no Brasil. É o sistema se autodefendendo. E o Brasil não é para amadores. Vão tentar de tudo para abafar esse caso. Esse que pode ir para julgamento semana que vem no Supremo, e ele pode até ser anulado. Mas perante a opinião pública, a coisa já ficou, parece, bastante clara. O sistema vai se defender. O Brasil, infelizmente, não é para amadores.
0: São 7 horas e 59 minutos, 7h59. Mais uma coisa para acrescentar em cima de tudo isso. Nós só estamos sabendo o que nós estamos sabendo porque está tendo vazamento de um lado e do outro. Porque isso tudo que virou aí não é mais Banco Master, não é mais STF, não é mais Xandão, não é mais Gilmar Mendes. É política.
1: Sim.
0: É jogo político. Nós só estamos sabendo porque tem um jogo político pesado sendo jogado por debaixo dos panos. Enquanto nós estamos prestando atenção na campanha eleitoral, vendo lá o caçador de pedófilo pedir voto para a gente, vote em mim porque eu sou caçador de pedófilo. Quando a gente está se divertindo com essas figuras bizarras que aparecem na área eleitoral, dando risada...
1: O Tiririca apareceu de novo, né?
0: Tiririca está na tela.
1: Apareceu de novo.
0: Tiririca. Enquanto a gente está se divertindo com essas coisas bizarras, o que está acontecendo? Esse jogo que está aí do STF, essa briga, Xandão de um lado e Mendonça do outro, é política. Eleitoreira. Um está defendendo os interesses do candidato que apoia e por aí o outro a mesma coisa. Tá? E nós estamos se divertindo com o caçador de pedófilo e outras bizarrices que aparecem por aí. Só estamos sabendo de tudo isso porque é briga política. Porque é briga política, só isso.
1: E a gente está às vésperas de uma eleição. Né?
0: Exatamente.
1: E a Marcela falou que quem não gosta de política é governada por ele. O Marcelo, é por essas e tantas que as pessoas estão pegando nojo de política. Porque sabem que são só discursos da boca para fora, que cada um vai defender o próprio interesse, o próprio nariz, e tá pouco se lixando se o pobre tá passando fome, se tá na fila do SUS, se... Eles não querem saber, eles querem defender os próprios interesses. E é por isso que muita gente, e eu me incluo nisso, tem ojeriza de política. Porque sabe que a fala, promete, promete, promete, e na verdade não resolve nada.
0: A Paula Piola falou, tem quem enriqueceu com lojinha de chocolate e quem enriqueceu sendo metalúrgico. Pois é, tem gente que enriquece, por isso que eu falo. Probo, íntegro, honesto, é aquele que sai de casa de manhã cedinho para trabalhar, vai para o emprego, fica 8 horas no trabalho, para no fim do mês receber o salário que recebe, sustentar a sua família com dignidade, com o suor do seu trabalho, pagar seus boletos com o suor do seu trabalho. Probo, íntegro, honesto, é esse. O único que eu conheço é esse.
1: Ontem a gente estava... A gente estava lá na estrada de terra esperando as coisas acontecerem lá do confronto do cara que tentou roubar a farmácia, e passou um senhor E uma cena que me chamou a atenção. As pessoas passam e veem, carro de reportagem, carro de polícia, eles vêm perguntar pra gente, o que aconteceu? Aí teve um senhor que falou, o que aconteceu? Eu falei, teve aí um rolo aí, o pessoal conversou de perto com um cara que roubou a farmácia. Ele chegou e roubou a farmácia? Eu falei, roubou a farmácia. Ele levantou a mão pro céu e falou assim, Deus, obrigado porque eu tenho trabalho. Obrigado porque eu tenho emprego. Eu tô indo pro meu emprego, vou trabalhar o dia inteiro, vou voltar pra casa à noite cansado, vou dormir em paz, porque eu sei que as minhas contas eu vou conseguir pagar no fim do mês. Foi a manifestação de um cidadão simples,
0: sim,
1: que passou de bicicleta no local onde a gente estava.
0: E é esse cidadão que a gente tem que respeitar. Que a gente tem que ouvir e respeitar. O cidadão simples e humilde que sai de casa para trabalhar logo cedo, trabalha o dia inteiro, volta para casa, paga suas contas, sustenta sua família, sem nenhuma maracutaia, sem nenhuma malandragem, sem nenhuma sem-vergonhice. Esse é probo, íntegro e honesto. Esses outros aí...
1: A gente vai fazer o quê?
0: A gente suporta, né? É o que eu sempre digo. Vote no menos pior. Vá votar pensando naquele que vai... O cara que vai me ferrar menos.
1: O cara que vai me dar menos prejuízo.
0: Quem é que vai me ferrar menos? Eu tenho votado assim há muito tempo. Bom, o Flamengo ganhou do Mirassol 2-0, jogo da quarta rodada, imagine você. E o Flamengo está só um ponto do Palmeiras por causa disso no Campeonato Brasileiro. E aí na Copa do Brasil, o Santos lá na Vila Belmiro recebeu o Palmeiras, empate em 0-0.
1: O Neymar machucou.
0: Saiu no intervalo machucado, olha o prejuízo do Santos. E Lucas Veríssimo saiu machucado, Barreal saiu machucado, olha o prejuízo do Santos. O Vasco ganhou do Vitória lá no Barradão.
1: Lucas Veríssimo e Barreal, se eu não me engano, estão fora do próximo jogo do Campeonato Brasileiro.
0: Saíram machucados. Então é assim. Ou saíram machucados ou nem jogaram. Saíram machucados.
1: O Neymar e o Vitor saíram machucados.
0: Barreal e Lucas Veríssimo também.
1: O Lucas Veríssimo estava em campo ontem. Eu assisti o finalzinho do primeiro tempo, ele estava em campo.
0: Então olha o tamanho do prejuízo. O Santos está eliminado da Copa do Brasil de maneira vexaminosa.
1: Será?
0: Eu não tenho a menor dúvida. E
1: perder para o Palmeiras, você acha que é vexame?
0: Perder para o Palmeiras de 3-0 e depois em casa não conseguir fazer um gol de honra. Vexame. O Vasco ganhou do
1: Botafogo. Tá nervoso porque o time perdeu.
0: Não é que eu tô nervoso, não. É que, infelizmente, é a realidade, né? É a dura realidade. Hoje, então, a gente queria colocar no ar o vídeo. Não vai dar tempo, né, Joyce? 8 e 4. Já não dá tempo. Mas, enfim, hoje marca a data do quantos anos? 40 anos.
1: 40 anos.
0: 40 anos do título de 1986, que a Inter ganhou do Palmeiras por 2-1 lá dentro do Morumbi. Uma belíssima vitória.
1: Você tava lá, né? Tava, né?
0: Tava. Falei pra você, não contei pra você a história aqui do...
1: Contou. Conta qualquer história que te marcou naquele dia. Qualquer história. Se você quiser contar essa também, conta. Mas conta uma outra história, assim, que você fala, putz, esse dia ficou marcado por causa disso.
0: Por causa disso e porque foi o dia, assim, a jornada mais longa que eu tive no futebol. Porque nós saímos daqui de Limeira de manhã cedinho, fomos pro Morumbi, logo cedo, a gente se instalou lá, fizemos o jogo terminou tarde da noite, né? Viemos embora, e aí quando o time da Inter parou num restaurante, numa churrascaria, pra jantar,
1: sim,
0: depois do jogo, na estrada, e nós viemos embora direto pra Limeira, quando chegamos aqui, o Reinaldo Bastelli, que era o chefe da equipe, me incumbiu de ficar esperando a Internacional chegar.
1: Ô, Reinaldo Gosselli, muito obrigado, hein?
0: Obrigado.
1: Muito obrigado, hein?
0: A jornada mais longa que eu fiz no esporte. Aí fiquei a madrugada inteirinha acordado, esperando a Inter chegar. A Inter chegou, acompanhei, foi com caminhão de corpo de bombeiro, de madrugada.
1: Ah, teve isso também?
0: Teve. Eu cheguei em casa com a luz do sol.
1: Muito bem. Quem era a equipe? Reinaldo Bastelli, você, quem mais?
0: Reinaldo Bastelli e eu não lembro quem que tava no comentário, cara. Não lembro quem estava no comentário.
1: Mas quem eram os comentaristas daquela época? O professor Milton Almeida?
0: Não, o Milton tinha saído. O Milton tinha deixado o
1: rádio. Já tinha deixado.
0: Tinha deixado o rádio. Quando o Reinaldo assumiu no lugar do Milton, o Milton parou. Daí o Romeu era um dos comentaristas da jornal. Hans Krauss, era narrador e comentarista.
1: Aliás, foi ele que foi candidato a senador, que você falou.
0: Foi ele que foi candidato a senador, exatamente. Hans Krauss, estava tentando lembrar o nome.
1: Que é pai do Kleber, do Klebinho.
0: No dia eu não lembrei, no dia eu não lembrava o nome dele.
1: Que é pai do Kleber, é isso? Pai ou avô do Kleber? É pai, né?
0: Não sei.
1: Acho que é pai do Kleber Krauss, que é corretor de seguro, trabalhou por muito tempo em rádio também.
0: Sei que ele foi candidato a senador por Limeira. É, não sei se levou a campanha até o final ou não, se abandonou, mas que foi candidato, foi lançado candidato a senador por Limeira, foi.
1: Hans Krauss.
0: E ele era um dos comentaristas também, narrador e comentarista. Mas eu não lembro quem é que estava no comentário naquele dia, cara. Não consigo lembrar. Sei que o Reinaldo estava narrando, não lembro se era o Dario Romeu que estava no comentário, quem é que era. Eu na reportagem, e foi a minha jornada mais longa. Começou num dia de madrugada
1: e terminou no outro,
0: terminou de manhã cedo.
1: Ah, mas o senhor era praticamente uma criança nessa época.
0: Foi uma coisa bonita de ver, né? Uma coisa bonita de ver. Foi bonito ver tudo aquilo lá, valeu a pena. Valeu a pena. É um esforço que a gente faz. A vida da gente é assim, né? Uma
1: hora,
0: tem situações na vida que a gente tem que dar um passo para trás para depois poder dar dois para frente.
1: Dar dois para frente.
0: Né? Tem situações na vida que é assim, né? Então tem momentos que você faz um sacrifíciozinho, mas depois você fala, valeu a pena, valeu. Pelo menos eu tenho história para contar, pô.
1: Claro.
0: Né? Ué, se perguntou para contar, se pediu para contar mais história, tô contando.
1: Filipão deve saber um monte dessas, né?
0: Gente, em nome do Carlos Gomide, da Joyce Azevedo, muito obrigado a todos pelo carinho da audiência. A gente volta amanhã às 6 da manhã com mais um Bom Dia Melhor. E papo reto e sério por aqui, viu? É, aqui não tem enrolação, não. Continue cravado nos 82.9 para ficar de boa.

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2: Olá, muito bom dia. Eu acredito que você tá estranhando a minha voz. Eu tô aqui hoje pra poder contar tudinho que aconteceu até agora. Vem comigo até as 10 horas da manhã.

E a partir de agora com vocês, mesmo um pouquinho rouca, mas pelo menos contando, explicando, quem sabe você entende, né? Você pensou?

Gente, 8 horas e 16 minutinhos. Robertinho ao vivo com vocês. Eu acredito que andei sumida, né? Muitas pessoas acreditam que eu... Como diz o Gomide aqui, que eu

0: Devo ter ido pra Boston ou pra Chicago. Eu preferi ir pra Los Angeles. Algumas pessoas devem ter pensado assim, bom, como o BTS tá em Los Angeles fazendo show, a Robertinha deve ter ido pra lá, o sonho dela. É, a viagem mais, assim, especial da vida dela seria pra lá, primeiramente. Então ela deve ter ido pra Los Angeles, curtir um pouquinho, aproveitar, deve ter ido no show lá do aniversário do Jungkook. É, não, bem que eu queria ter ido. Até pra Boston eu ia, boa. Pra Boston, tá? Mas, olha, eu vou falar uma coisa pra vocês, viu? Eu não vim antes porque eu tava péssima. Hoje eu tô mais ou menos, mas é, em respeito a você, que é meu ouvinte, que me acompanha todos os dias, eu tive que aproveitar essa pequena melhora que eu tive, porque eu tô conseguindo controlar um pouco mais a minha tosse, mas tô rouca, tô melhor com o meu corpinho e tudo mais, pra poder explicar o que aconteceu. Bom, gente, desde a semana passada eu tive umas indisposições e eu percebi que no sábado eu fiquei pior. Aí melhorei um pouco no domingo, porém na segunda-feira e até agora eu estive péssima. Eu tive gripe, óbvio, né? Não fui lá saber qual que foi. Ah, influenza, tipo B, tipo, não fui lá. Mas eu tive uma gripe. E dessa gripe, muita dor de garganta, depois disso muita tosse. É, tô tomando xarope expectorante. Na verdade, eu tô tomando tudo. Tudo quanto é xarope que tem, eu tô tomando. Eu tomei até vários ml a mais pra ver se melhorava. Então, eu quis compartilhar com vocês pra poder explicar um pouquinho. Claro que eu não vou conseguir fazer o programa todo ao vivo. Porém, poder dar essa explicação pra vocês. Saber que eu não abandonei. Eu não deixei de lado. Eu não quis. Se afastou, saiu de férias. Não. Muito pelo contrário. Eu realmente estou me recuperando para conseguir voltar plena mesmo na segunda-feira um pouco melhor. Amanhã eu vou fazer a abertura novamente, interagir um pouquinho mais com vocês, mas hoje eu quis poder dar essa explicação. Acho que vocês merecem respeito a nossa amizade, companheirismo, respeito, né, amor que eu tenho por vocês. Então, eu realmente estou me recuperando. É, não é só a rouquidão, é a tosse, é uma sensação ruim. Eu fiquei péssima mesmo, segunda, terça-feira eu tava péssima. Final de semana também eu oscilei muito, mas agora eu tô me recuperando, tá? Não fui viajar pra Los Angeles, como eu gostaria que fosse, assim fosse, né, um afastamento. Ainda, né, Joyce? Ainda. O primeiro passo é tirar o passaporte. Acho que hoje é o passaporte, depois o visto, e aí eu vou no caminho certo. Seu Natal ficou incrédulo porque eu não fui pra Itália ainda, Joyce? Como assim você ainda não foi pra Itália? Se fosse, né? Você afastou pra ir pra Itália, se afastou pra ir pra tal lugar. Mas não, me afastei pra cuidar da minha saúde, que não tá 100%. Mas eu vou chegar nesses 100%, com certeza. Talvez mais pra segunda-feira, né? Olha, eu tô recebendo mensagens. Rosiane Rom, beijão pra você, obrigada. A Gisele Rosane, que bom estar com você, Robertinha. Obrigada, viu? Não vou conseguir fazer o programa inteiro falando, como eu falo demais, mas eu tô indo, né? E falo, hein? Até o Gomid tá falando que eu falo demais, viu, Joyce? Obrigada! Muito obrigada!
1: Mas você é paga pra falar? Todos nós aqui falamos demais.
0: Imagina se eu não fosse paga pra falar e não falasse, né?
1: Exatamente.
0: Então, tô sendo...
1: Tem muita porcaria aí que é paga pra falar e não fala.
0: Pior que é verdade. Não entende. Tem porcaria que fala de graça.
1: É mesmo?
0: Depende do ponto de vista.
1: É desse jeito mesmo?
0: É desse jeito, então é difícil. Mas eu sou paga pra falar, mas eu gosto de falar também. Então tem isso, tá?
1: A gente sabe bem o que você gosta de falar.
0: Tá, gente?
1: A gente tá dando graças a Deus que você tá...
0: meu pai amado, tá vendo? A boca fala que o coração tá cheio.
1: É.
0: Muito obrigada, viu?
1: Não, é que você ficou gripada porque você atrasou o voo pra voltar. Aí você pegou um pouco mais de friagem, entendeu?
0: É, foi isso, com certeza.
1: Entendeu?
0: É, passei uns 3 dias em Los Angeles, foi muito tranquilo.
1: Então, é.
0: Peguei uma friagem lá no aeroporto. Tá um calor lá, gente.
1: É o ar-condicionado do aeroporto que é muito forte.
0: Com certeza. E dentro do avião, então? É fácil ficar mais de 10 horas voando, né?
1: Claro.
0: Fiquei sem voz e tudo mais.
1: A pessoa passeia, ela fica passeando aí.
0: Peguei uma gripe de ficar no voo mais de 10 horas.
1: Pegar gripe em Paris é chique?
0: Oh!
1: É mesmo?
0: Todo mundo fala que pegar gripe em Paris é chique.
1: Apanhar em Paris é chique, será?
0: Todo mundo fala também. É, eu mesmo? Não quero viver essa experiência, apanhar em Paris. Porém, quem viveu fala que é top.
1: É mesmo?
0: É.
1: Você conhece quem viveu isso?
0: Não muito bem, né? Mas as más línguas ou boas línguas, depende, né? Pra mim é boa, eu fiquei sabendo tudo, né?
1: Olha, você adora uma fofoca também, fala a verdade.
0: Quem não gosta, né? É Oi, bom, é bom.
1: Como é que
0: é? Bom. É que as coisas? Uma fofoca é bom demais.
1: Tá bom.
0: Ah, mas uma fofoca não é tão do mal assim.
1: Ah, não.
0: É de
1: não.
0: Todo ruim. É passado.
1: Passado, passado.
0: Passado é passado. É. Mas dizem que qualquer coisa que acontece em Paris é chique.
1: É mesmo?
0: Eu não sei, nunca fui pra lá, então. Se um dia eu for, vou falar pra você.
1: Mas você não foi nem pra Itália?
0: Não, seu Natal ficou esconjurado comigo que eu não fui pra Itália ainda.
2: Como assim você não foi?
1: Não foi pra
2: ainda?
1: Itália ainda?
2: Ele já
1: desse
2: foi.
1: Jeito? Ah, manda ele pagar a passagem pra nós vamos.
0: Se pagar, tô indo.
1: Vai o não seu, o Thiago, eu, a Patrícia, a Joyce.
0: Mundo, Joyce.
1: A Joyce também
2: foi
1: vai pra gente.
2: Justamente por isso que ele falou, porque é super fácil ir pra Itália.
0: Com
1: claro,
0: certeza.
1: Não, é simples.
0: Equipe Melhor FM na Itália.
1: Imagina a gente fazer Pensou? O programa de lá?
0: Ai, que delícia. E o melhor de tudo, que eu vou estar mostrando o lago de Como. Descobri um outro lago lá que apareceu pra mim, que eu vou também. Tudo lago lá, né?
1: Dependendo de quem for, a gente joga no lago, né?
0: Ah, joga.
1: É, também.
0: Pedra, tá...
2: Não
0: me
2: oponho.
0: Hã?
2: Não me oponho.
0: Ah, tá vendo? O que é melhor é que a gente entra num acordo,
1: claro.
0: Um consenso e joga.
1: Claro, joga.
0: Leva junto na bagageira do avião.
1: Dentro da mala, dobra assim.
0: Dobra.
1: Já que é uma mala, vai no compartimento, né?
0: Vai no compartimento.
1: De mala, né?
0: Mala de bordo.
1: É. Enfia lá dentro. Enfia lá dentro, faz aí lá.
0: Gente, eu mal voltei. Vocês já estão falando das malas. Quer dizer, das malas.
1: Não, mas não...
0: Quer dizer...
1: Do mala, quer dizer,
0: das malas.
1: Das malas.
0: É.
1: É, mas tem bastante, viu?
0: Tem muito.
1: Nossa.
0: O que
1: o povo tem de mala nessa cidade é uma coisa impressionante, né?
0: Tem muita mala, tem muita mala. Eu não sou uma mala. Sou uma pessoa muito tranquila.
1: É, você é uma mochila.
0: Muito obrigada. Muito obrigada. Tá vendo? A boca fala que o coração tá cheio.
1: É, claro.
0: Mas mochila... Da Kipling, né? Pelo menos isso,
1: claro.
0: Né? De marca.
1: É, do macaquinho pendurado, aquela
0: essa
1: marca.
0: Essa mesmo, mesmo.
1: É chique pra caramba.
0: Chique, caro, gente, isso aí.
1: Mas você é uma pessoa chique.
0: Muito obrigada.
1: Não é?
0: Muito obrigada, então, viu?
1: Tá vendo?
0: Tá vendo, gente? Olha aí.
1: Ela vai se recuperar da gripe em Los Angeles. Quer dizer, tá bom. Desculpa, não era pra ter falado, né?
0: Não.
1: Você foi no show do BTS?
0: Não podia ter falado, não. Fiquei lá, sabe? Sound check.
1: Você foi...
0: Gritei bastante. De mim. E mesmo assim ele não me ouviu.
1: Não ouviu?
0: Não. É muita gente gritando, né?
1: Ah, entendi.
0: É muita gente que... Não me ouviu, não.
1: Entendi.
0: É uma pena.
1: Ah, paciência, né? Fazer o quê?
0: Mas ele vai vir pro Brasil, né? Tenho certeza que aqui ele vai ouvir.
1: Aqui ele vai ouvir?
0: Ah, ele vai, porque eu tô me... Agora que eu tô me recuperando, mas...
1: A gente vai comprar um megafone pro você.
0: De mim... Pronto, vai ser assim.
1: Vai ser desse
0: tadinho
1: jeito.
0: Tadinho, né?
1: Mas por que tadinho dele?
0: É porque uma louca gritando, tadinho dele, né?
1: Ah, e você acha que ele não tá acostumado com as loucas gritando?
0: Não sei, é que ele talvez não me ouviu.
1: É, porque você também não gritou tão alto, você tava constipada, né?
0: Tava ferrada. Mas tá bom, né? Nos meus sonhos eu fui lá, tá? Nos meus sonhos eu fui.
1: É, eu preciso confessar que ela está... Ela está trabalhando, viu, gente, fora do ar, mas ela está trabalhando. Ela continua vindo trabalhar todos os... Acho que... Não, todos os dias você veio trabalhar, né?
0: Só
1: segunda que não, acho, né?
0: Segunda que não. É, eu segunda... acho que segunda ou terça, eu tô com dúvida até.
1: Porque o voo atrasou, aí ela não ia conseguir chegar pra trabalhar, entendeu? Aí como ela perdeu o sábado, domingo e a sexta básica, ela não veio trabalhar na segunda-feira, entendeu? Mas na terça ela veio porque ela já tava no Brasil, entendeu?
0: Perdi a sexta básica.
1: Sexta básica é coisa de veio, não é? Ô, desculpa, não, assim...
0: Pronto, agora você melhorou tudo, né?
1: Não é. É coisa antiga, não coisa de velho, coisa antiga, não é?
0: É perder a cesta básica, é mais antiguinho, né? Um bocadinho.
1: Por quê? Tem muita gente que não tem, que perde a cesta básica porque
0: quem
1: perde
0: não
1: um
0: recebe a cesta básica, no caso, recebe o vale-refeição.
1: Então.
0: E no caso do vale-refeição também, se você não vem, você não ganha o valorzinho lá que você trabalhou.
1: Tá vendo?
0: Tá vendo? Mesmo, só se tiver atestado. Eu não... Na verdade, o meu...
1: E o
0: eu
1: seu
0: não...
1: atestado? Ah, não, é internacional, né? Tem que validar, né?
0: É, tem que validar. Pra saber se é o EGA, você tá...
1: Entendi.
0: Deixa eu ver por que ela não veio aqui.
1: Ô, Lu!
0: Tá em Los Angeles.
1: Ô, Lu, faz favor. O atestado tá em inglês. Precisa colocar no Google Tradutor.
0: Põe o Google Tradutor aí, vai falar tudo pra você.
1: Revalida, né?
0: É, revalida. E ela tava assim... E ela acabou ficando rouca porque foi no show do BTS aqui em Los Angeles. escrito lá.
1: Tá escrito?
0: Tá.
1: Desse jeito?
0: Ele não escondeu nada.
1: É mesmo?
0: É, porque eu contei pra ele o porquê da minha rouquidão, né?
1: Entendi.
0: A sua arma, entendeu?
1: Tá bom.
0: Tá bom, gente.
1: Ela coloca o BTS na parada.
0: Adoro. Toda com problema. É, melhora o meu humor, sabia?
1: Ah, é?
0: É, melhora.
1: Então toca o BTS aí pra ela, faz favor.
0: Tá vendo, Joyce?
1: Toca já, não toca já
0: o BTS. Joyce vai encerrar depois com o BTS, mas vai tocar
1: BTS. Vai tocar agora. Vai abrir com o BTS e vai se ferrar. Fechar com.
0: Ferrar,
1: não.
0: Se ferrar.
1: Fechar com o BTS.
0: Ô, Joyce vai se ferrar. Menino.
1: O que que foi?
0: Ele já chegou chegando, hein? Nossa, tá. Ó, deixa eu dar só uns
1: alô. Vai, então dá um alô aí, vai.
0: Lá no Perió, que gostoso. A Juarme se cuida pra ficar 100%. Obrigada, ela falou, verdade, pra lugar nenhum. E,
1: mas ela vai pra França.
0: Mas
1: pra França,
0: vou.
1: Pra Paris.
0: Um dia, vou.
1: Vai.
0: Vou assistir o desfile da Dior. Top. Top desfile da Dior. Tem muita coisa bonita lá.
1: É?
0: É.
1: Entendi.
0: Na França. É francês, tá?
1: É.
0: Francês da França. É, deixa eu ver o que mais.
1: Me passou um negócio na cabeça aqui que é melhor eu falar. Falando,
2: né? É porque ele tá fora da fofoca.
0: Ele tá fora da fofoca. É.
1: Ah, não, é. Você não vindo, você já faz fofoca com ela, você imagina
2: essa
1: vocês duas juntas.
2: Fofoca de Paris, ele
0: não
2: tá por fora.
0: Tá por fora, ele sabe. Não, ele não sabe, não.
1: Eu sei.
0: Sabe?
2: A fofoca da Dior?
1: Não, da Dior não, a outra
2: fofoca. A fofoca da Dior.
1: A outra fofoca.
0: A fofoca que, tipo, que tudo que acontece na França é chique.
1: É claro.
0: Essa você sabe.
1: Essa eu sei.
0: Essa
1: é.
2: A da Dior...
0: Nos bastidores não é muito segredo.
1: É.
0: Né? É, mas essa da Dior, tô falando que eu vou acompanhar o desfile, porque o de mim desfila pela Dior.
1: Ah, entendi.
0: Então, top acompanhar.
1: Entendi. Dior é aquela marca de bolsa, é isso?
0: Bolsa, roupa...
1: Ah, tem.
0: Tudo, tem perfume, tudo.
1: Mas tem masculino também, né?
0: Masculino também, tem feminino.
1: Não sei, ué, de repente o cara vai. O cara é o garoto propaganda da Dior, qual é o problema?
2: Exatamente, mas aí ele precisaria dos itens masculinos.
0: Né? Isso aí ele usa. E ele usa muito bem.
1: Não, mas o cara pra ser pro garoto propaganda da Dior. O cara pra ser. Por exemplo, um homem pode ser, por exemplo, garoto propaganda de uma marca de lingerie?
0: É.
1: Pode, claro que pode.
0: De masculino?
1: Não, de feminino. Ele não precisa usar o negócio pra ser...
0: Ufa, fiquei meio mais tranquilo agora, Joyce.
1: Ele não precisa usar. Ele pode ser... A mulher se veste com uma lingerie pra agradar o homem.
2: Verdade,
1: e o homem pode
2: esse
1: ser
2: tipo
1: esse garoto
2: de
1: propaganda.
2: Marketing só não aconteceu ainda porque ainda não teve nenhuma marca com essa audácia.
1: Ah.
2: Que com certeza estaria na boca de todo mundo e ia estar falando da marca e as ações.
0: Com certeza.
1: Mas por que? Qual que é o problema, por exemplo, de uma marca de lingerie colocar uma modelo vestida de lingerie?
2: Eu não tô falando que é um problema. Eu tô falando que só não aconteceu ainda de ninguém utilizar essa ideia.
1: Eu não acho que é audacioso. Eu não acho que é audacioso. É uma coisa mais natural do mundo. A mulher se veste...
0: Mas é uma coisa diferente
1: pra
0: em
1: quê?
0: Relação...
1: Também pra agradar o homem, pra ela se sentir bem e tal. Mas sim, pra agradar um homem, então, o marido, enfim, pra agradar alguém que ela goste.
0: Namorado,
1: um namorado, qual é o problema? Sim. Dela se vestir e ela...
0: E ele admirar.
1: E ele admirar. E ele ser garoto propaganda e admirar. Não tem problema nenhum.
0: Não, nesse caso não.
1: E outra coisa, no mundo que a gente vive, qual é o problema se ele quiser usar a lingerie da mulher?
2: Tem muita gente que usa.
1: Vai ficar
2: e
1: esquisito.
2: Fica
1: visivelmente, visualmente vai ficar esquisito.
0: Visualmente vai.
1: Mas qual é o problema?
0: Não, problema
1: sem
0: nenhum.
1: Sem preconceito.
2: É visualmente que ninguém vê a roupa debaixo do próximo, gente.
0: É verdade.
1: Mas se ele quiser
2: o Gomit poderia estar aqui e ninguém ia saber.
1: Aí, tá vendo? Já sobrou pra mim, tá vendo?
2: Não, eu só te usei de exemplo.
1: Ah, entendi.
2: Foi só um exemplo.
0: Você é um exemplo.
1: Entendi.
2: Ninguém saberia.
0: Ninguém saberia.
1: Ninguém saberia, exatamente.
0: É isso aí.
1: Do mesmo jeito que vocês podem estar usando cueca.
0: Uma cueca,
1: e
0: não,
2: sim. Não tá. Hoje já tem mulheres
0: tem mulher que usa.
1: Usa pra dormir, inclusive, essas cuecas mortas, né?
2: Tem umas mais que compram pra sair, falam que gostam mais.
0: Mas você percebeu que quando você pensa
1: bate
0: numa mulher...
1: Bate um vento assim, mas deixa fresquinho, né?
2: Olha.
1: Ué? Não é?
0: Gente, olha.
1: Mas pra que a mulher usa cueca? Porque a cueca é um negócio mais solto. Porque o homem tem um negócio que a mulher não tem. A mulher usa pra deixar o negócio mais à vontade. Tomar um vento, assim, bater um ar, tirar a umidade.
0: Ai, gente, eu já falo. É mais confortável e se a mulher quiser usar, pode.
1: Pode usar, o homem também
0: não
1: pode usar
0: problema,
1: calcinha, qual
0: é
1: o problema?
0: É mais confortável.
1: Aliás, aqui em Nimeira tem um ponto que você vê o homem com o dental. A gente não tá ao vivo na live, não, né? Só no rádio, então tá bom. Tem aqui em Nimeira, tem lugar que você passa assim, tem homem que usa fio dental, qual é o problema? Qual é o problema de usar fio dental?
0: consegui segurar, não. Vocês viram?
1: Deixou ela sem voz.
0: Deixou. Deixou, deu até um negocico aqui. Mas a verdade

0: Vou tentar corrigir isso aí.
1: Mas não, meu, vai ter que corrigir. Mas eu tô sendo realista?
0: Eu gosto.
1: Eu tô sendo realista. A questão falar não significa que eu não concorde. A pessoa, o homem pode usar um fio dental? Pode. A mulher pode usar uma cueca de homem? Pode. Qual é o problema?
2: Tipo, se eles quiserem, quem vai impedir?
1: Exatamente. Não, e o que você tem a ver com a vida da mulher que quer usar uma cueca de um homem que quer sair por aí? Aliás, tem muito homem que usa fio dental, viu? Na polícia você vê isso direto, viu? É verdade. Não dentro da polícia, não que os policiais usem, não é isso. Mas em ocorrência policial, direto e reto, você vê homem de... Principalmente essas pessoas menos, digamos assim, contempladas com riqueza, né? As mais pobres, moradores de rua, às vezes pega. Ah, vai fazer revista, você vê que a fita do fio dental tá aqui em cima. Assim, não é raro acontecer isso. Não é comum, mas também não é raro, não. Eu já vi vários. E qual é o problema do homem usar fio dental?
0: Nenhum.
1: Vai, continua mandando abraço pro
0: povo.
1: Como
0: me diz, a mulher pode usar cuequinhas se ela querer, aquelas box. Não precisa estar necessariamente larga.
1: Não, vai estar de qualquer jeito larga. Ao menos que ela use um número menor.
0: É, esse é o segredo.
1: Ah, entendi.
0: É um númerozinho menor pra ficar tudo certinho aonde tem que estar.
1: Tá bom.
0: Não precisa entrar nenhum.
1: Não. Eu vou me abster de comentários.
0: Tá tudo corrigido. É, mas quem mais aqui? Até perdi o rimo. Ô, Franco, um beijo pra você. Segura a voz aí, amiga. Pode deixar, melhoras. Quem mais? Maria Rita, um beijão pra você também. Obrigada. Foi no show do BTS, ela brincando. Gritou muito de mim. Ela mesma já falou. Eu gritei muito de mim. É pena que ele não me ouviu. Mas não tem problema não, viu?
2: Novembro vocês já sabem, pessoal.
0: Novembro, se ó... Vocês sabem, né? Se chegar aqui na segunda-feira e não tiver com voz, eu venho aqui...
1: Aí você acha que você vai estar com voz?
0: É.
1: Olha pra mim e responde com sinceridade. Você acha que você vai estar com voz na segunda-feira posterior?
0: Não.
1: A um final de semana de novembro?
0: Não, porque eu já tenho... Minhas cordas vocais são bem delicadinhas. Eu fico rouca por qualquer motivo. Então eu acredito que eu vou chegar aqui sem voz. Mas também eu vou à forra, viu? Tudo que eu tiver que gritar lá, eu vou gritar.
1: Tá certo. Coloca amor, pra fora.
0: Eu vou colocar tudo pra fora.
1: Isso.
0: Vai ser muito bom. Com certeza. Ai. Deixa eu ver o que ela me mandou aqui. Ah, ela me mandou uma frase que tem a foto do...
1: Do de mim.
0: Do Sugar.
1: Do Sugar?
0: É do Sugar. É o preferido da minha filha. O Sugar preferido. Ah, eu gostei da frase, viu? Da
1: então,
0: mensagem.
1: Lê pra nós aí, ué.
0: Ó.
1: Joga na roda.
0: Eu tô tentando ler, calma aí, vamos.
1: Quer que eu leia?
0: Ó.
1: Quer que eu leia? Não, quer que eu leia?
0: Ah, então que dá certo.
1: Então vai.
0: Ó, olhe para o céu por alguns instantes hoje. Perceba como ele muda todos os dias e ainda assim continua sendo o céu. Você também pode mudar sem deixar de ser quem realmente é. Crescer não significa abandonar sua essência, significa permitir que ela amadureça. Que hoje você abrace a sua evolução com carinho e confiança. Gostei, viu? Bom dia, Armes. Feliz novo dia. Gostei da frase.
1: Quem
0: viu?
1: É que mandou essa mensagem?
0: É a Maria Rita.
1: Maria Rita.
0: Ela é Arme também.
1: É
0: Arme
1: também? É Arme.
0: Olha, ela mandou assim, olha que lindo. Eu achei lindo mesmo. Achei linda a foto e achei linda a mensagem. Viu? Um beijo pra todas vocês. Tia Leda, um beijo. Obrigada, melhoras. Obrigada, viu? Edilene, um beijão pra você. Robertinha, como é bom te ouvir e saber que você está se recuperando. Que alegria te ouvir, minha menina. Obrigada, Edilene. E Edilene, eu fico feliz também de poder receber cada mensagem de vocês, mas eu precisava vir hoje, mesmo com dificuldade, para conversar, para explicar e para mostrar para vocês que não foi abandonando, não foi deixando de lado, mas sim...
1: Num show do BTS. Não, mentira, não. Mentira. Foi uma questão de saúde.
0: Para ir no show do BTS. Não, eu não fui. Olha, se vocês me perguntassem, Robertinha, você queria ter ido para Los Angeles no show do BTS? Eu iria com muita alegria.
1: Não, mas aí até eu iria. Até eu iria.
0: Sim, e compartilharia.
1: Pra Los Angeles, até eu iria.
0: Compartilharia, falar assim, Joyce, tem um monte de vídeo aí. Coloca tudo pra...
1: Você vai fazer vídeo pra nós em São Paulo?
0: Eu vou.
1: Vai. Aí.
0: Vou estar lá fazendo vídeo. Não vou perder nada.
1: Tá bom. Aí
0: vou postar também nas minhas redes sociais, porque eu quero deixar aquilo ali tudo...
1: Registrado.
0: Registrado, né? Então eu quero ter pra mostrar. Então, tudo que eu puder, vou compartilhar com todos vocês. Com certeza, o motivo de uma alegria. Você acha que eu não ia compartilhar com todos vocês?
1: Tá certo.
0: É bom demais. Gente, então, ó.
1: Só
0: já
1: cuidado
0: falei
1: que vai
0: tudo.
1: Ter gente que vai querer.
0: Deixa
1: eu ficar quieto.
0: Tem o quê?
1: Não, não. Depois
0: a bochecha tá queimando, não sei por quê.
1: Depois eu falo fora do ar.
0: Ah, tá bom.
1: O zóio gordo, tem que ter colírio light.
0: Com certeza. Ah, mas você sabia que esses olhos, esses que tem olhinho gordo, eu bloqueio?
1: Ah, mas o olho gordo é...
0: daqueles
1: parece assim, né? Laser assim, sabe?
0: Vai de laser, verdade. Vai tipo o Ciclope laser. Do X-Men.
1: É.
0: Quando tira o óculos.
1: É.
0: Já vi.
1: Para olho gordo na sua vida, use colírio light.
0: Muito bom. Gostei.
1: Colírio sem açúcar.
0: Gostei, gostei mesmo. Por isso que, ó, essas pessoas eu mantenho quietinho.
1: É. Ou taca fogo na pessoa, fica tudo certo. Você viu que eu perguntei na semana passada pra psicóloga aqui, que eu falei, perguntei pra psicóloga se é normal a gente. Eu lembrei de você nessa hora. Se é normal a gente querer tacar uma pessoa da ponte?
0: Você lembrou de mim na hora, puxa.
1: Eu lembrei
0: vida.
1: Você de você na hora.
0: De mim na
1: não
0: hora?
1: Porque você é a vítima, entendeu? Mas você seria aquela pessoa que. Ui! Caiu! Caiu!
0: Você já viu também um outro. Tem uns memes na internet que falam assim. Quando você me vê dando risada próximo de você, não é porque eu gosto de você, pode ser que eu tô imaginando você pegando fogo. Não, mas não sou assim, eu sou um anjo.
1: Anjo.
0: É. Sou muito boazinha. Luzia Mamedes, obrigada pelo carinho, pela participação. Gente, então, quis brincar, que bom que o Gomid tava aqui, a Joyce também, pra gente poder compartilhar tudo
1: fala
0: isso.
1: Fala besteira.
0: Me ajudar aqui. Foi bem, bem gostoso, mas a gente vai... Ao longo aí do programa, eu não vou conseguir levar até o final, mas eu espero que vocês fiquem comigo. Amanhã a gente fala mais um pouquinho e eu espero que na segunda-feira eu esteja bem. Bem
1: senão
0: melhor.
1: Vai perder a cesta básica do mês que vem.
0: Aí
1: porque já virou o mês.
0: Já
1: aí
0: virou
1: você...
0: mês, já perdeu do mês.
1: Né? Perdeu do mês passado, agora você vai perder desse mês.
0: Pelo amor, aí não dá. Não, não.
1: Vai,
0: não.
1: Toca BTS pra ela aí, pra ela gritar
0: toca,
1: mais um pouco.
0: Porque, por olha, se tem uma coisa que melhora o meu humor, é a BTS.
1: Então toca BTS.
0: Toca
1: vai.
0: Aí, gente.

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3: 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Estamos aqui nesta manhã de quinta-feira, uma manhã novamente, o sol pintando aí, né? Estamos aí, vai ser um dia ensolarado. De segundo o clima-tempo, nosso professor, pode ser que sábado venha uma chuvinha. Novamente. Mas tá bom assim, né, Roberto? Espero que você esteja melhor. Joyce, traz um mel. Mel de abelha já tá aí. É, vocês conhecem a abelha já tá aí, Roberto? Dá uma olhada. Joyce entende de abelha já tá aí. Toma umas colheradas. Bom pra goela. 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Deixa eu mandar um abraço pro pessoal da Vila Queiroz, que eu sei que tá ligado, o Zé Daí, do China, a Vani, mais lá no fundão, a Maria José Maronese, a Zezé, é, cuidadora das tartarugas. Uma tentou fugir ontem, Robertinha. Meu Jesus amado. Pegou ela no fraga, pulando a cerca. Já viu tartaruga pular cerca, Robertinha? Tartaruga da Zezé Maronese pula cerca. É difícil, mas acontece. Bom dia, Zezé. Bom dia o pessoal aqui do centro. Bom dia o pessoal da área rural. Ah, o Douglas. Ontem trocamos umas ideias, o Douglas. É... O Douglas deve estar batendo pino, viu, Robertinha? Ligou pra mim, liguei pra ele retornando. Disse que não ligou pra mim. Mas o telefone dele tava no meu celular. Isso que dá esticar tudo, né, Robertinha? Começa a esticar tudo, o cérebro também estica. Só que já dizia, né? O cérebro, quanto mais estica, pior fica. Então, Douglas, toma cuidado, hein? Você ligou pra mim, eu não pude atender, retornei pra você. Não, Marcelo, eu não liguei pra você. Às vezes eu encostei o dedo em cima. Ai, Roberto Maese, é mais um que vai entrar na fila do esquecimento. Mais um bom dia pro Douglas. Né, menino? Então, bom dia para você que mora no centro, você que mora na cidade vizinha, você que mora aí na área rural, que eu já disse, você que mora na cidade de Rio Claro, Santa Gertrude, Americana, Santa Bárbara, Araras, tem também a cidade de Conchal, tem um ouvinte seu em Conchal, Engenheiro Coelho, Arthur Nogueira, Rio das Pedras tem o Zul e o Bigodão, e mais pertinho do Bigodão, poucos quarteirão, tá o João e a Sônia lá, ó. Tá lá... O João fabricando linguiça, o João vai com a linguiça na mão. É aqui, entrega, ó, linguiça entrega. E pau na mula. Linguiça com o João. Quer conhecer bigode, vai com o Zui. Roberto Maese, estamos encerrando. Amanhã nós estamos de volta ao vivo e a cores, tá bom? 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

Robertinha com vocês aqui no Manhã Melhor, 9h42. 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
2: E hoje um programa muito gostoso e muito legal da nossa quinta-feira de GBT, do dia 26 de fevereiro de 2026. Muito obrigada a todos que fizeram pedido de música. Aqueles que não deu tempo de tocar, a gente vai tocar amanhã, porque amanhã é sexta-feira e a gente sempre tá tocando música linda. Então não fica chateado, porque amanhã a gente toca, tá bom? Tô encerrando o nosso programa, tô indo embora. Fiquem com Deus. Amanhã, sexta-feira, eu volto com vocês. Beijos e até amanhã!

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1: Agora são 10 horas pontualmente, da quinta-feira, 3 de setembro de 2026.

0: São 10 horas e 2 minutos. 10 e 2. Hoje começou às 10 horas em ponto, hein, Paula Piola? Hoje, 10 horas em ponto, a musiquinha entrou falando 10 horas em ponto. Agora são 10 e 2. Da quinta-feira, hoje, dia 3 de setembro de 2026. Para você que está no rádio, bem-vindo. Para você que está na internet, bem-vinda. Para você que está conectado nos mais diversos agregadores de áudio, seja muito bem-vindo. Eu sou o Carlos Gomide, essa é a Melhor FM, esse é o Cidade em Foco, nós somos a Melhor FM. A partir de agora até as 11 horas da manhã, a sua vez e a sua voz no rádio. Para você conversar, para você reclamar, para você pedir, para você reivindicar, para você falar o que você quiser, para você reclamar, para você desabafar, pode falar, pode xingar eu aqui também, não tem problema nenhum, pode xingar, não tem problema algum. Você pode participar do programa, aliás, deve, pelo 34044000, é o WhatsApp da Melhor FM, 34044000. E você pode mandar mensagem de texto, áudio, vídeo, foto, qualquer coisa que você queira, tá? No YouTube, nós estamos lá, você pode, inclusive, interagir com a gente lá no canal de vídeos da Melhor FM no YouTube, onde estão as nossas transmissões. Você pode acessar e, no chat, você pode mandar a sua resposta, a sua mensagem. A gente sempre fala que caso você precise de uma resposta, ô Gomide, eu quero pedir uma informação, será que você pode me ajudar a recolher, a encontrar alguma informação e tal? Peça pelo WhatsApp, porque aqui a gente gosta de fazer e depois dar a resposta para a população, porque tem muito lugar por aí que fala que vai fazer, mas não vai nada, né? Não faz nada, aqui não, aqui a gente gosta de fazer, de falar que vai fazer e mostrar que fez. Aqui a gente mata a cobra e mostra a cobra morta, para provar que a gente matou a cobra, tá? Então participe com a gente pelo 34044000, é o Zap Zap da Melhor FM, de agora até as 11 horas da manhã. Daqui a pouco a gente vai conversar com o meu mestre, Edmundo Silva. Hoje, dia 3 de setembro de 2026, faz 40 anos da conquista, da maior conquista da Associação Atlética Internacional de Limeira, o Campeonato Paulista de 1986. A gente vai relembrar alguns momentos com o mestre Edmundo Silva daqui a pouco, direto da mansão do Silva. A gente vai conversar com o Edmundo a respeito dessa data tão importante para todos os leoninos, na semana, né, em que a Internacional assinou a SAF, a Sociedade Autônoma do Futebol. Lembrando que a Internacional vai ter um investimento com o Ronaldo Fenômeno, com o Sheik Árabe, do Roberto Carlos, enfim. E o Ambrosini está lá para ajeitar todas essas coisas, para tocar a Internacional, um investimento pesado, deve chegar jogadores já para a fase final da Série C, enfim. O prognóstico é o melhor possível, né? Resta saber e torcer para que a coisa dê certo para a Internacional de Limeira, tá? Então daqui a pouco a gente conversa com o Edmundo Silva, direto da mansão do Edmundo. Não tem imagem lá de fora hoje, né? Não tem, tá vendo? Tá vendo só como é que são as coisas? Também não vou fazer a previsão do tempo. Só de raiva eu não vou fazer a previsão do tempo hoje. Não, vou sim. Deixa eu falar da previsão do tempo, porque o céu, vejo aqui na janela da Melhor FM, que tá na minha frente. O céu, ele tá azul, gente. Ele tá meio esbranquiçado. Dá uma olhada lá, Joyce, faz favor. Olha lá pra trás. Dá uma olhada pra ver se o céu tá meio esbranquiçado. Ele tem umas manchas brancas, não tem? Um pouquinho só. É, ele tá limpo. Mas não tá aquele céu azul, aquele azulão bonito, sabe? Tá um, né? Tá daquele jeito. Mas o tempo deve permanecer estável no estado de São Paulo devido à influência do sistema de alta pressão que favorece o predomínio do sol e pouca nuvens. Não há previsão de chuva e as temperaturas ficam amenas durante a noite e a madrugada com elevação durante a tarde, tá? Na sexta-feira amanhã, portanto, o tempo permanece estável com o predomínio do sol e poucas nuvens. E a temperatura vai estar elevada tanto hoje quanto amanhã. Hoje a máxima pode chegar a 28 graus e amanhã a máxima vai chegar na casa dos 30 graus. Vai fazer calor hoje e amanhã. Aí, quem aguenta, que organismo que aguenta, né? Porque um dia faz sol, outro dia faz frio, no outro dia chove e dá-lhe resistência pro organismo, né? Aí, coitada, acontece o que aconteceu com a coitada da Roberta, que que tá gripado, essa variação de temperatura. Aí entra no ar-condicionado, pra gente aqui ainda, entra no ar-condicionado, sai do ar-condicionado, vai pro sol, volta pro carro, ar-condicionado. Aí você sai, até vir aqui não tem ar-condicionado. Chega aqui no estúdio, ar-condicionado torando por causa dos equipamentos. Você imagina como é que fica o organismo da pessoa? Às vezes pega, né? Então, por favor, tome cuidado, hidrate-se. É tempo seco, né? Você cura, embora hoje a umidade relativa do ar deve estar no nível mais ou menos, mas é importante que tome-se cuidado com relação à umidade relativa do ar e também a essa variação brusca de temperatura que nós estamos tendo. A Ana Tereza está nos ajudando, ó. Hoje vai ser a janela da Ana Tereza, viu, Joyce? Hoje Ana Tereza vai ser a nossa cinegrafista ou a nossa fotógrafa oficial. Ela vai mostrar o sol, o céu, como está o céu lá no bairro dos Pires, aonde a nossa ouvinte Ana Tereza mora. Lá tá azul, azul, azul, mas lá no fundinho, né, dona Ana Tereza? Lá no fundinho, né, dona Ana Tereza? Tá pra ver que tem uma mancha esbranquiçada, não tem? Até eu que sou daltônico tô vendo, pô. Vocês não estão vendo? Eu sou daltônico, tô vendo uma mancha esbranquiçada ali? Tem uma mancha esbranquiçada, isso pode ser indício de que tem uma frente fria passando, né? Vai passar algumas áreas de instabilidade, mas nós estamos debaixo de um sistema de alta pressão que impede a chegada dessa nebulosidade aqui para a nossa região. Obrigado, Ana Tereza, pela sua participação, sempre mandando mensagem para a gente. Ah, a temperatura agora, esqueci de falar, temperatura nesse momento aqui em Nimeira, minha cara Joyce Azevedo, a temperatura na casa dos 24 graus.
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0: 3404-4000. Você pode mandar sua mensagem. Faça como a Alana. Bom dia, ouvindo pelo app. Alana da Vila Pisa. Alana Cruz da Vila Pisa. Muito obrigado. Ai, hoje tem ingresso do circo. É verdade, hoje tem ingresso do circo. Eu vou sortear.
2: Hoje e amanhã.
0: Hoje e amanhã. Tem a chamada do circo aí? Tá no rotativo da rádio? Você consegue pegar? Dois pares de convite. Um par hoje, um par de convite. Amanhã, outro par de convite para o circo do Marcos Frota. O Marcos Frota vem para Limeira, viu? Vem. Ele já veio outras vezes. Eu já, inclusive, já entrevistei o Marcos Frota na outra vez que ele veio para Limeira, mas hoje ele vem. Agora ele vem com um circo novo, um espetáculo novo. É um espetáculo muito bonito. Eu tô procurando aqui como é que chama, mas é um negócio, é um circo meio... Aí, Circo Teatro de Marcos Frota. Estreia amanhã, tá? A estreia é amanhã, o Circo Teatro, um novo projeto circense do artista. A atração ficará no estacionamento do Limeira Shopping. Ah, e quem vai dar o recado é ele. Melhor do que eu falando, é ele falando. Fala, Marcos Frota.
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0: E ele pode te esperar na faixa, viu, gente? Na faixa. Você pode ganhar um par de convite hoje e outro par de convite amanhã aqui no Cidade em Foco. Então, um par hoje e outro par amanhã. Como é que eu faço para concorrer? É só ouvir e falar que quero concorrer, que aí a gente coloca no sorteio aqui. Aqui não tem negócio, ai, tem que curtir, tem que compartilhar, tem que... Não, aqui todo mundo que ouve, todo mundo que participa, independente da forma que for, vai participar e vai ganhar ingresso do Circo Teatro com Marcos Frota na sexta, para o espetáculo da sexta-feira, viu, gente? Sexta-feira à noite estreia, então, o Marcos Frota, o Circo do Marcos Frota aqui em Nimeira. E ele nos deu 4 ingressos, então, um amanhã, 2 hoje e 2 amanhã, para a gente sortear para os nossos ouvintes. Se manifeste de qualquer forma aqui, que aí a gente coloca teu nome no sorteio aqui. No final do sorteio a gente rola a roleta aqui e vê o que dá. Aliás, ontem, dona Joyce, a gente esqueceu, e você me lembrou muito bem, e eu me penitencio, porque a responsabilidade é minha, de falar a respeito da enquete, né? do WhatsApp, lembra? Do WhatsApp, não, do YouTube.
2: Sim, aliás, foi isso mesmo.
0: Aliás, boa tarde, dona Joyce Azevedo. A senhora vai bem ou não?
2: Boa tarde, eu tô tentando.
0: Boa tarde, não, bom dia ainda, né? Olha, até eu tô perdido, completamente perdido. Que correria, não? Pelo amor de Deus.
2: Me diga.
0: Pelo amor de Deus.

0: Se não, gente, vai curtir.
1: Claro, vai curtir. E daí, qual que é o problema de...
0: Né? Sabe, faz mal pra alguém?
1: Não faz. Não. Aliás, só faz bem.
0: Faz bem.
1: Só
0: então,
1: faz
0: vai
1: bem.
0: Curtir.
1: Então vai curtir. Vira uma criança mesmo. Sim. No circo. Bata a palma, dá risada, grita, participa do
0: Suas
1: espetáculo.
0: Contas não vão parar de chegar se você for no circo, se você for fazer alguma coisa considerada de criança porque você gosta.
1: É.
0: Você vai continuar sendo um adulto.
1: Aliás, eu acompanho no YouTube um palhaço chamado Pão de Ló. Você já assistiu?
0: Não, não.
1: Ele é engraçado. Assiste. Eu dou muita risada com o Pão de Ló. É um palhaço de um circo itinerante lá do Rio de Janeiro. Eu dou muita risada. Ele mexe muito com a plateia. Ele, uhum. No meio do espetáculo, ele mexe muito com a plateia. Então, é engraçado. Bom, então, se você quiser ir no circo do Marcos Frota, por favor, mande mensagem. Já estão chegando algumas aqui para participar do sorteio. Você tem aí o resultado da enquete de ontem? Eu passei no WhatsApp aí do operador.
0: Deixa eu dar uma olhadinha.
1: Tá, ela vai pegar, porque ontem o assunto foi a Santa Casa, né? A gente falou a respeito da situação. O Wilson Rocha, que é provedor da Santa Casa, foi ontem lá na... Ontem não, na segunda-feira lá na Câmara Municipal, usar a tribuna, para pedir, e a palavra é essa mesmo, tá? Socorro. Ele pediu socorro aos vereadores para que os vereadores... encaminhem emendas impositivas para a Santa Casa. E aí a pergunta que veio na minha cabeça é o seguinte: você ajudaria a Santa Casa? Você quer participar da enquete? A gente vai mostrar o resultado, porque a enquete foi ontem lá no YouTube. Se você quiser participar da enquete, pode mandar mensagem aqui, não tem problema nenhum, tá? Você ajudaria financeiramente a Santa Casa de Limeira? Olha o resultado, 86% das pessoas disseram sim, eu ajudaria. E 14% disseram não, eu não ajudaria. Primeira coisa, eu entendo a posição das pessoas que dizem não, eu não ajudaria a Santa Casa de Limeira. Eu entendo a posição no seguinte sentido. Talvez essas pessoas achem que o atendimento da Santa Casa não é eficiente como elas acham que poderia ser, né? Ou tiveram algum episódio, que a gente sabe que tem alguns episódios da Santa Casa, de pessoas que dizem que são maltratadas, que às vezes não gostam do atendimento médico, mas aí tem muito do ponderável, porque às vezes a pessoa tá nervosa, tá estressada, porque ninguém vai pra Santa Casa pra brincar, né? Então, eu particularmente acho que unanimamente, ou quase que unanimamente, né, as pessoas ajudariam financeiramente a Santa Casa. E não é ajudar de depositar, de vender sua casa para dar para a Santa Casa, não é isso. Se cada um dos atendimentos que são feitos na Santa Casa diariamente doarem R$5, a Santa Casa vai sobreviver. E aí, essa questão financeira impacta em outras situações, né? Por exemplo, a gente teve a reclamação da limpeza do banheiro, o estado da limpeza do banheiro da Santa Casa. Mas a Santa Casa tem funcionário, tem dinheiro para pagar funcionário a contento para limpar todos os banheiros? Aí, com menos funcionário, algum lugar vai ficar sujo. Justifica? Também acho que não, né? Mas a gente não pode pedir para que a pessoa faça além daquilo que ela pode fazer, né? Então, eu ajudaria a Santa Casa. E eu não sei se pode também, né? De repente não pode. Mas eu não sei, de repente a Santa Casa abriu uma vaquinha, abriu uma campanha, sei lá, vende feijoada, vende coisa de comer, sempre dá dinheiro, né? Feijoada, paella caipira, que dá dinheiro também, o pessoal gosta bastante. Enfim, eu acho que a Santa Casa poderia usar de estratégias para conseguir mais dinheiro e eu ajudaria. Se fosse assim, uma feijoada beneficente para a Santa Casa de Limeira, compraria com gosto números. Comparia com gosto essa feijoada para ajudar um hospital. Porque a gente nunca sabe o dia de amanhã, né, gente? Amanhã ou depois, Deus o livre guarde, pode ser eu que esteja precisando da Santa Casa. Né? Pode ser você que esteja precisando da Santa Casa. A gente não sabe. A Santa Casa faz coisa em Limeira que o convênio não faz. Tem serviço que a Santa Casa vende para o convênio. Então, até quem tem convênio, como eu, e graças a Deus eu tenho um convênio, tenho dinheiro para pagar um convênio médico para mim, até eu, às vezes, posso procurar a Santa Casa ou ter que ir na Santa Casa. Então, a gente nunca sabe o dia de amanhã, né? A gente nunca sabe o dia de amanhã. Então, eu ajudaria a Santa Casa financeiramente. 86% das pessoas que participaram ontem concordam comigo, mas 14% dizem não, eu não,

0: ajudaria financeiramente, e tá tudo bem, é a opinião da pessoa. E aqui você sabe que não tem frescura, não tem mimimi, não tem nada aqui. Aqui quem tem opinião pode expressá-la da melhor maneira possível. Certo? Muito bem. Pode continuar mandando mensagem aí se você quer, se você ajudaria a Santa Casa ou não a sobreviver. Santa Casa, que foi, o provedor foi lá na sessão da Câmara na última segunda-feira implorar ou pedir socorro para os vereadores, para que os vereadores, e aí eu acho que é também uma questão de é uma questão de cidadania dos vereadores, né? Sei lá, pegar 10% do salário, lembrando que o prolabório, o salário, sei lá como é que chama, o dinheiro que os vereadores ganham, e está tudo bem ganhar, é dinheiro público. Então por que não os vereadores destinarem 10%, 15%, 20%, aí cada um na sua limitação, né? Ajudar um pouquinho, olha, eu vou deixar de juntar um dinheiro aqui para mim, para dar esse dinheiro para Santa Casa, e pega o salário, servidores públicos, por exemplo, alguns servidores públicos. Tá aqui uma porcentagem do meu dinheiro, é dinheiro público. Poderia fazer isso? Poderia. O prefeito pode fazer isso, o vice-prefeito pode fazer isso, os secretários podem fazer isso. Eu pensaria assim se eu fosse funcionário público. Pô, eu vou pegar aqui uma parte, nem que seja pequena, do meu salário, e eu vou fazer uma doação para Santa Casa. Não sei. Às vezes eu sou muito puritano, Joyce, você que fica olhando com essa cara para mim. Você acha que às vezes
1: eu sou
0: muito...
1: com cara nenhuma.
0: Você acha que às vezes eu sou meio puritano de achar que as pessoas vão... Que funcionar, que vereador, por exemplo, vai pegar 5% do salário dele e vai entregar na mão da Santa Casa? Eu sou muito inocente.
1: Olha, eu acho que é inocente.
0: Eu sou inocente, gente?
1: Sim, nesse ponto sim, porque a gente vê que eles não vão. Não vai. A política hoje em dia não tá tão interessada em ajudar a população no que se deve. Olha só essa situação da Santa Casa, eles tendo que vir a público pedir ajuda. Precisava disso?
0: E talvez os 14%, pode ficar na imagem, se você acabou o que você tem que fazer. Que eu sei que você está fazendo, eu sei que você está acabando de fazer um negócio aí. Talvez esses 14%, eu não sei se eu posso falar o nome da pessoa que está me mandando mensagem, eu por enquanto vou preservar o nome desse ouvinte. Tá me mandando mensagem dizendo o seguinte: Gumit, minha mãe, em um prazo de um ano, teve 3 erros médicos comprovados na Santa Casa. Minha enteada perdeu um filho num provável erro médico. Então, na boa, não sei se ajudaria. Talvez
1: Mas
0: isso
1: acho...
0: seja o reflexo, os 14. Esse,
1: isso que eu vou
0: esse
1: falar,
0: ouvinte,
1: é reflexo. Porque, é reflexo. Tipo, se eles estão sem verba para manter coisas básicas, provavelmente a equipe está trabalhando mais do que deveria, então não tem descanso. Qualquer pessoa que não consegue descansar o suficiente, estou falando de uma coisa básica, não consegue descansar o suficiente, ela vai cometer erros. Isso em qualquer profissão.
0: Sim, eu concordo.
1: Então se está todo mundo saturado lá, sobrecarregado, os erros vão começar a aparecer.
0: E é um ciclo vicioso, né?
1: Sim.
0: Porque, o erro médico, tá bom, eu não vou falar que aconteceu, porque assim, eu não tenho comprovação do que esse ouvinte está falando, embora eu não tenha por que duvidar da palavra do ouvinte. Mas eu não posso afirmar aqui, porque senão eu posso responder por isso. Nesse provável erro médico, né, que o ouvinte está relatando aqui, o médico errou porque estava cansado, e estava cansado porque está trabalhando demais, porque não tem dinheiro para pagar outro médico, e aí o médico que era para fazer um plantão de 12 está fazendo de 24 horas.
1: Sim.
0: É um ciclo vicioso, né? É um ciclo que alguém precisa cortar. Quem seria esse alguém? Os nossos governantes. E aí eu não estou falando do prefeito, não estou falando de ninguém aqui, estou falando de esfera geral, vindo lá de cima do governo federal.
1: Além da questão do descanso, tem outros fatores também que aumentam o estresse da equipe que está trabalhando ali.
0: Claro.
1: Que foi aquela situação das seringas que apareceu essa semana. Como é que eles vão trabalhar faltando coisas? Então, às vezes, eles têm que pensar em alguma coisa ali que eles possam utilizar no paciente, porque o que eles precisariam utilizar está faltando.
0: Sim, não, mas você percebe que
1: é uma... É uma carga mental.
0: Exatamente.
1: Muito alta.
0: Não, e aí você tem que ver que aquelas pessoas que estão ali são seres humanos. Elas têm problemas pessoais para resolver, elas podem estar com pai, com mãe, com marido, com esposa, com filho, com filha, com sobrinho, com enteado, com um afilhado... doente, preocupado com qualquer outro tipo de coisa, o marido pode ter perdido o trabalho, a mulher pode ter perdido o trabalho e a pessoa está desestabilizada. Pode ter uma briga, né, com o marido, com a esposa, e com a cabeça desse tamanho porque brigou a noite inteira. E, você entendeu? São seres humanos. Então precisa, a gente precisa em determinado momento cortar esse ciclo. Sim. Quem deveria fazer isso com mais potencialidade? O governo federal. Repassar. O Wilson falou que, se eu não me engano, ele falou que o dia da pessoa internada, tem dia de pessoa internada que o SUS paga R$8 para a Santa Casa, para manter uma pessoa um dia internada. R$8 não paga a sobremesa que o cara come.
1: Não paga uma dipirona.
0: E aí o cara tem que ter assistência médica e tem que ter, porque tá lá, tá num ambiente hospitalar. Então você percebe que é um contexto muito maior do que aquilo que a gente pode imaginar? Tem gente que ajudaria, como por exemplo eu. Mas tem gente, por exemplo, como esse meu ouvinte, que mandou aqui que a mãe dele em um ano teve 3 erros médicos comprovados, que ele perdeu a enteada também por um suposto erro médico, e que ele não sabe se ele ajudaria, porque... E vai falar pra ele. Vai falar pra ele que ele tá errado. Ele não tá errado, ele tá certo, é a visão que ele tem, né? É a visão que ele tem, né? Ô, Reginaldo Roberto, eu já vou falar com você já, Reginaldo. Só um segundinho que eu preciso dar fio na meada aqui, que senão depois eu me perco. A Paula Piola dizendo o seguinte: você não é inocente, você é sonhador. O que os vereadores podem e devem fazer é ir atrás dos deputados que fazem parte do seu partido e pedir verbas. A gente tem um deputado federal aqui. Eu vou evitar falar o nome dele por uma questão política. Nós estamos sobre uma regência de uma lei eleitoral rígida com emissoras de rádio. Pode terminar de fazer o que você precisa fazer aí, por favor, se você precisar. Eu vou evitar. Mas o deputado que lá está, eu não sei, não tenho como comprovar. Aliás, até pensei em fazer essa pesquisa, mas acabei não conseguindo fazer, porque ontem foi uma loucura. À tarde, apura uma coisa, daqui a pouco acontece a mesma coisa com duas vezes. E ontem à tarde foi correria, eu não consegui fazer essa pesquisa. De quanto que o deputado que lá está repassou de verbas para a Santa Casa. Mas... política à parte, independente do partido que você simpatize, se você vai reelegê-lo ou não, isso é problema seu. Eu tenho que falar que muito provavelmente ele ajudou e não foi pouco, né? Eu só não sei quanto, mas ele provavelmente ajudou e não foi pouco. Então, todo mundo tem que fazer a parte. Aí fala o seguinte: o que os vereadores podem fazer e devem fazer é ir atrás dos deputados. Qual deputado? O único que a gente tem? E aí, se a gente for puxar um outro fio, uma outra, né, um outro assunto aqui, a gente não poderia ter outros deputados em Brasília ou um deputado em São Paulo? E por que que não tem? Porque aqui tem muito ego e tem todo mundo querendo sair, e aí pulveriza os votos e ninguém é eleito. Você está vendo como é que é um monte de fio que você tem que ficar puxando, puxando, puxando, puxando, puxando, e a gente fica rodando igual o cachorro atrás do rabo, assim? É por isso que a gente precisa se organizar. Mas como disse o Ivan ontem, isso aqui parece a casa da mãe Joana. E outra coisa, eu achar que os vereadores poderiam fazer isso, o prefeito poderia fazer uma doação, faz doação nominal, mas não é para aparecer, para falar, olha, eu vim aqui e tal. Não, é mais por questão de humanidade. O que a mão direita faz, a esquerda não precisa saber, né? Então vai lá e faz a doação, entrega diante de Deus, fala: Deus, estou fazendo essa doação aqui para a Santa Casa, 5% do meu salário está aqui. Já ajudaria se todo mundo fizesse isso, todos os políticos, todos os governantes, as pessoas, algumas, né? Porque tem gente, coitado, que não tem dinheiro nem para sobreviver, funcionário público não tem dinheiro nem para sobreviver, mas algumas pessoas que ganham bem na prefeitura municipal e na Câmara Municipal poderiam fazer isso. Aí ontem falaram aqui de: ah, a Câmara não devolve dinheiro para a prefeitura todo ano, e devolve. A Câmara tem feito economia. Por que que esse dinheiro não pode ser repassado para a Santa Casa? E aí quando eu falo que, porque as pessoas poderiam fazer isso, poderiam, eu estou medindo com a minha régua, eu talvez faria isso. E aí eu acho que todo mundo é igual a mim. Aí a Paula Piola chega e fala: você não é inocente, você é um sonhador. Talvez eu seja um sonhador de achar que as pessoas fariam aquilo que eu acho que eu faço. Muito bem. Já deu esse assunto também, né? Já deu. É, só para fechar aqui, para não deixar o ouvinte de ar, o Vendramin falou o seguinte: Gomide, poderia a prefeitura colocar no carnê como, foi, como uma contribuição voluntária? Como, por exemplo, o FEBOM e a departamento, a Comissão do Meio Ambiente. Meio Ambiente dos Animais tem uma contribuição voluntária no carnê do IPTU. É, pode ser, a pessoa pode fazer uma doação de R$10 por ano. Aliás, ajude o Corpo de Bombeiros e ajude a comissão, o comitê de animais no seu carnê do IPTU tem lá, é uma contribuição voluntária, mas eu te aconselharia a ajudar, porque Corpo de Bombeiros, filha, 24 horas por dia, 7 dias por semana, se você ligar, eles vão correr atrás de você. Às vezes, nos lugares mais difíceis, eles vão te encontrar. E o Reginaldo Roberto está perguntando aonde descarta a espuma. Ele já fez essa pergunta para o Ivan. Eu dei uma olhada no ecoponto, viu? O que pode no ecoponto, o que não pode no ecoponto. Lá está escrito assim, produtos inservíveis. O que seria produtos inservíveis? Pode ser que espuma esteja no meio? Pode ser que espuma esteja no meio. A única coisa... Então, leve no ecoponto, procura o ecoponto. Ainda perto da Nova Suíça tem um ecoponto lá na marginal, né? É, perto da Vila Camargo ali tem. É, eu só peço uma coisa pra você, Reginaldo. Não deixa ninguém fazer fogueira com essa espuma. Pelo amor de Deus! Porque não tá dando pra respirar. E espuma, você sabe como é, né? É feito de petróleo, filha. Você sabia que espuma é feito de petróleo?
1: Não sabia.
0: Espuma é feito de petróleo. Se riscou fósforo, ela vai pegar fogo. E vai subir aquela fumaça preta que eu vou falar pra você uma coisa, não é fácil não. 10h30 já, gente. 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E eu estou sentindo aquele cheirinho de sexta-feira.
1: Tá chegando.
0: Aqueles cheirinhos, o cheirinho da sexta-feira já está por aí. Já está chegando. 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
0: 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Pastelaria e Batataria do Vô João, junto com a gente no Cidade em Foco desta quinta-feira, 10h32, intervalo. A gente volta com a entrevista com o mestre Edmundo Silva.

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0: 10h35, a Agência Nacional de Vigilância Sanitária determinou nesta quarta-feira a interdição cautelar da água mineral sem gás da marca Vitoriosa, após uma amostra da água envasada testada não atender aos padrões sanitários de potabilidade exigidos por lei. Segundo o laudo emitido pelo Laboratório Central de Saúde Pública Noel Nutels, ou Nutels, foi detectado, abre aspas, resultado insatisfatório no ensaio microbiológico com detecção de coliformes totais por 250 ml, fecha aspas. O produto é fabricado em Engenheiro Paulo de Frontin, no Rio de Janeiro. Os coliformes totais não são necessariamente uma contaminação fecal. Eles podem ser provenientes do meio ambiente ou falhas de limpeza. Porém, a legislação sanitária da Anvisa e do Ministério da Saúde para águas minerais envasadas exige padrão de ausência total de coliformes em amostras de 250 ml. Dessa maneira, a água analisada foi classificada como insatisfatória ou imprópria para o consumo e o produto não deve nem ser consumido ou comercializado até que seja comprovada a sua segurança sanitária. Uma nova regra do Pix amplia a partir, ou já ampliou, né, a partir desde terça-feira, de 30 para 80 dias o prazo para contestar uma devolução realizada pelo mecanismo especial de devolução quando houver suspeita de fraude. A mudança foi estabelecida pelo Bacen e busca proteger principalmente comerciantes, prestadores de serviço e pequenos negócios vítimas de golpes que usam o próprio sistema de segurança do Pix. O novo prazo vale para quem recebeu um Pix de forma legítima, mas teve o dinheiro devolvido posteriormente por causa de uma contestação considerada fraudulenta. A contagem começa na data de devolução feita pelo mecanismo. O prazo para quem enviou um Pix e vítima de fraude continua sendo de 80 dias contados a partir da transação original. O prefeito de São Paulo, Ricardo Nunes, sancionou nesta quarta uma lei aprovada pela Câmara dos Vereadores que proíbe o acorrentamento de cães e gatos na capital paulista. A lei, publicada no Diário Oficial, também veda manter esses animais em alojamentos inadequados e presos a coleiras que pressionam o pescoço do animal. Os infratores ficam sujeitos às multas e até prisão prevista na Lei de Crimes Ambientais. A lei municipal reproduz integralmente a lei estadual sancionada em agosto passado pelo governador Tarcísio de Freitas. A prefeitura informou em nota que, embora já exista legislação estadual sobre o tema, a lei municipal aprovada pela Câmara reafirma essas diretrizes no âmbito da capital paulista, fortalecendo a proteção de cães e gatos, estabelecendo de forma clara as condições para sua guarda em contenção. A lei, que já está em vigor, considera acorrentamento qualquer meio de restringir a liberdade do animal usando correntes, cordas ou similares, impedindo-o de se movimentar livremente no espaço em que se encontra. Em Nimeira, 10h38.
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0: Estamos de volta com o Cidade em Foco desta quinta-feira. Hoje é dia 3 de setembro de 2026. E há exatos 40 anos atrás, 40 anos, a Internacional conquistava o título paulista. Foi a primeira equipe do interior de São Paulo a conquistar um campeonato paulista em cima do Palmeiras. E agora a gente vai conversar, aliás, deixa eu bater continência, porque esse é meu mestre, meu caro Edmundo Silva. E aí, mestre, tudo bem? Bom dia, bem-vindo à Melhor FM.
2: Bom dia, Carlos, bom dia. Aos amigos que estão acompanhando o seu programa. Saudade de falar com o meu irmão, agradeço a sua presença e sua aqui, essa disposição para a gente relembrar uma coisa, o que aconteceu há 40 anos.
0: Mestre, você é inesquecível, meu mestre. Você é meu padrinho, meu eterno mestre, Edmundo Silva, voz metálica do rádio. Quando se fala de 3 de setembro de 1986, qual é a primeira coisa que vem na sua cabeça, mestre?
2: Não, vem tanta coisa, você nem imagina. Primeiro que não parece que já se passaram 40 anos, né? Que coisa, me lembro. A gente se arrumando aí em Mineira, tentando a promoção para São Paulo, numa expectativa muito grande comigo, porque era a luta do Davi contra o Mias. Mulheres eram Palmeiras, super time, como é hoje, já era também, né? E aí, o Inter não tinha interior. Tinha acendido ao pouco tempo a divisão especial do futebol paulista. Isso ninguém botava a fé no time da Inter. Só nós, né? E eu confesso que eu passei a acreditar no Inter quando a Inter eliminou o Santos com duas vitórias sobre o Peixe. A Inter venceu lá na Vila Belmiro e confirmou aquele numeral. Aí nós fomos confiantes para os dois jogos contra o Palmeiras. Quando empatou 0-0, aí a confiança aumentou. E no segundo jogo, deu, né? Aquela vitória sensacional, a realização. Nosso sonho de vermos o time de primeira campeão paulista.
0: O time era forte dessa forma, ou ele mandou o fator sorte também deu uma ajudinha?
2: Olha, sua pergunta é muito boa, porque a gente tem que explicar, né? Tem fases. Por exemplo, no primeiro turno, a Inter não foi muito bem. No segundo turno, ela ficou invicta. Fez o artilheiro do campeonato invicta. 22 ou 23 gols, não me lembro bem. Jogou muito bem contra o Santos na semifinal. Jogou retrancado no primeiro jogo do Morumbi. Pouco atacou o time do Palmeiras, mas soube se defender. No segundo jogo, primeiro tempo foi mal de novo. Aí, o termo de sorte você pode usar. Né? Primeiro tempo demos muita sorte. O Palmeiras criou várias situações de gol e não conseguiu fazer de novo. E no começo do segundo tempo, até oito minutos, ainda fez dois gols e acabou o jogo. Fez um depois. Mas aí, a Inês era morta, como se usa essa frase aí no futebol. Então, tem várias fases. Se a gente tomar tudo montado no liquidificador, ele não acha que dá. Sim, não é uma lógica. Aí ele tinha que ser campeão paulista. Porque teve o artilheiro, fez uma série invicta sensacional e tinha jogadores, embora veteranos, né? Mas que renderam tudo o que se esperava. Por exemplo, o Silas, o goleiro. O Gilberto Costa, o Mandinha, o João Batista, o Mimicão, o Pita, que foi o artilheiro do campeonato, já era, né? Veterano. O Gilson Pontinha, esquerda. Então nós tivemos grandes jogadores que estavam rendendo o máximo. E deu certo, né? Deu liga. E a Inter jogou muito a bola, mereceu o título.
0: Foi justo, então, a conquista.
2: Foi justo, inclusive. Quando a gente voltou lá de São Paulo, a gente veio comentando as rádios e tal. Nenhum comentarista falou: Deus deita hoje no Morumbi. Não ouvi essa frase. Então todos concordaram que o título foi merecido.
0: Bom, aí a gente está falando de São Paulo, a gente está falando da experiência que você teve indo para o jogo, mas acho que quando voltou para Limeira, aí a coisa aqui estava incendiada. Eu era uma criança, viu, Edmundo? Eu tinha apenas 5 anos nessa época. Mas eu me lembro muito vagamente de alguma coisa. Mas eu acho que a cidade estava em polvorosa quando o time voltou, né?
2: Bom, eu tinha 40 anos menos, né? não era idoso ainda. Eu não entrava nessas vagas, né? Ou está escrito idoso, naquele tempo,
0: não. Não tinha preferência ainda.
2: Não usava dessa preferência, não. Mas eu confesso que eu cheguei em Itália, em Viveira, e rapidamente fui para o reclamo, né? Então, quando eu cheguei na cidade, tinha assim, um certo movimento, uma certa movimentação de torcedores, mas eu vi pouco, vi no dia seguinte pelas imagens. Nós paramos no restaurante, quando saímos de São Paulo, o time da Inter estava ali comemorando, né? Não reservar uma churrascaria para se comemorar o título. Eu não sei se por falta de confiança ou por falta de dinheiro, mas na verdade é que a comemoração foi feita no primeiro posto ali, quando você entra na Bandeirantes, o direção anterior. O pessoal estava comemorando, aliás, o título, né? Chegou para mim e falou: Edmundo, estou comemorando o título com. Sabe aquele espetinho de carne feito de manhã? Ele estava comendo e falou: olha o meu prêmio aqui. Mas, não, o que valeu foi o título e a comemoração que cada um fez da maneira que mais lhe deu prazer. Né? Eu poderia ser que tinha alguma movimentação, mas vai estar no final.
0: Mas os dias seguintes foram de festas, né? Sim, a repercussão que a conquista deu deve ter sido muito grande na cidade, né?
2: Olha, você levantou um ponto aí que eu me recordo até hoje. A minha ficha caiu no dia seguinte, dentro do estudo da BAFA. Vou contar para você, para os meus ouvintes, né? Para os meus amigos que me acompanharam durante tanto tempo, a Irmandade de Vieira. Eu comecei a fazer o programa, quero fazer o programa tarde. Ah, quando eu entrei, já falei no título, mas nem com o senhor. Senhor sentado numa banquetinha assim, do meu lado. E eu comecei a falar do título, da festa, e reconheci os poucos. Quando eu li para esse senhor, ele estava chorando, chorando. Mas eu até arrepio. Aí você fez isso com ele. Aí a ficha caiu, né? Do tamanho da conquista da Índia. E o senhor chegou às lágrimas, ouvindo a narração dos gols. Então foi realmente emocionante. Durante 10, 15 dias, com todo mundo que eu conversava, o assunto era só conquista da Índia. Foi sensacional.
0: E você faz ideia que você faz parte da história da Internacional? Porque sua voz foi eternizada com os gols que você narrou. Fala-se da conquista de 1986 hoje em Limeira. Lembre-se das narrações de Edmundo Silva. Você tem essa noção de que seu nome está intimamente ligado à conquista do título de 86 e que você fez parte de uma história que não voltou ainda. Ainda não voltou a acontecer.
2: Eu tenho uma vida maravilhosa. Agradeço a Deus tudo o que Ele me deu. Mais do que eu mereço. E esse foi um dos grandes presentes que Deus me deu. Porque naquela época o Eliseu Sobrinho estava narrando na nossa emissora, na emissora da época. E eu havia mudado de emissora. Quando eu voltei, ficamos os dois, né? Eliseu Sobrinho, bons narradores, eles são muito melhor que eu, né? Mas aí nós tivemos que decidir como é que vamos fazer. E decidimos fazer um sorteio. Então eu narrava no primeiro tempo e narrava no segundo. No jogo seguinte a gente invertia. E foi assim até o final. No meio do caminho, eu me lembro até que houve um jogo. E eu tive um problema, eu tinha que chegar mais cedo, eu vim lá, eu pedi para mudar. Ele falou, eu estou muito afim, vou mudar. E eu recebi o telefone, falou, mas não precisa mudar. Eu sei que não mudamos. Se eu tivesse mudado naquele jogo, nos jogos da fase de classificação, eu não tinha narrado o segundo tempo. Olha como Deus foi bom para mim até nesse aspecto. Ele precisou narrar o primeiro tempo, 0-0, e eu assumi o microfone em 8 minutos. Eu narrei esses dois gols que ficaram na eternidade. Então, eu reconheço que eu faço parte. Mas agradeço a Deus por esse presente.
0: Quer dizer, o Eliseu acabou não narrando nenhum gol, porque o primeiro jogo foi 0-0 e o primeiro tempo daquele jogo foi 0-0 também. Aí você entrou em 8 minutos e você fez o que ele queria ter feito nos outros minutos que ele narrou.
2: Mas eu adoro o Eliseu Sobrinho, é uma amigaça, né? Foi prefeito da minha raça. Narrador excepcional. Então eu gostaria, né? Honestamente, eu podia ter narrado um livro, nós todos ficaríamos na história. Mas Deus que dá esse presente para mim. Mas eu reconheço que tive um parceiro sensacional, foi o Eliseu Sobrinho.
0: Edmundo, agora olhando um pouquinho daqui para frente, a Internacional recentemente assinou a SAF, na última segunda-feira foi aceita a SAF. Acho que os prognósticos são os melhores possíveis. Tomara que a gente tenha outras alegrias como a que vocês tiveram em 1986, né? Você acha que isso é capaz de acontecer ainda, Edmundo?
2: Eu comentei até esses momentos esportes que eu lá presente, às 6 horas da tarde. E a partir da assinatura do contrato, finalização daquele acordo, nós passamos a sonhar muito alto. Nós achamos que a Inter será de novo uma potência, como foi em 86. Nós temos aí alguns exemplos, algumas SAFs não deram certo. Mas nós temos, na retaguarda, dois fenômenos, né? Ronaldo Zenon, que já foi o nome do nosso, e o Roberto Carlos. Será que esses caras, né, vão querer decepcionar, deixar uma marca negativa aqui no meio? Então, o Henrique, que está comandando, e essa dupla aí, e grandes seis jogadores, duas personagens do futebol mundial, eu acho que nós vamos poder sonhar alto e ver a realização desses sonhos. Aí, eu lá em cima, disputando campeonatos com belas apresentações e disputando títulos. É o que nós queremos que volte para que a gente seja feliz de novo, né, Guilherme?
0: E aí eu vou fazer uma pergunta, o senhor, como pai do Edmar Ferreira, o senhor conhece o Edmar como ninguém. Você acha que ele vai chorar pouco ou bastante?
2: Bom, eu vi agora no Facebook o avião pousando em Barcelona.
0: Eu vi.
2: O Edmar está lá na Espanha, chegou hoje cedo, para fazer o trabalho que ele faz lá em torneio de futebol que tem, né? Olha, se ele chorou em Franca com basquete, se ele chorou em Capivari, né, em Santa Bárbara do Oeste, em Ribeira, você acha que ele não vai sonhar agora? No Morumbi, né? No Maracanã. Vamos preparar os lenços aí, que ele vai chorar muito dele.
0: Meu mestre Edmundo Silva, meu muito obrigado. Minha reverência eterna ao senhor, por tudo que o senhor significa para o Rádio Limeirense, para a minha carreira, para o meu trabalho. Eu tenho uma honra muito grande de tê-lo como amigo, viu? E toda vez que eu ligo, o senhor atende, o senhor fala, o que você fala é ordem. Então eu tá aqui participando e eu gosto muito quando o senhor participa aqui. Ah, o senhor é uma história viva do rádio, o senhor é uma referência, enfim. Meu carinho eterno ao senhor.
2: Obrigado. Você está me dando um presente agora de poder falar com os seus ouvintes. E com certeza são meus ou foram meus. Né? Você não imagina a saudade que eu tenho do rádio, o sonho que eu estou fazendo no programa de rádio, mas infelizmente o ciclo acabou. Já estou velhinho, fiz 80 anos agora. Então chegou o momento de ficar em casa ouvindo os amigos. Entre eles você, que é um dos principais amigos que eu tenho. Não é só pelo rádio, mas pela convivência. Você sempre me respeitou, sempre me colocou para as nuvens, elogia mais do que eu mereço. Então você mora aqui no meu coração comigo. No momento que você precisar, conte comigo. Um abraço a você, aos amigos da Rádio Melhor FM, aos amigos de Limeira. Tenho saudade de todo mundo. E sempre torço para que Limeira progrida cada vez mais, porque eu amo essa cidade. Um abraço, gente.
0: Obrigado, Edmundo. Um abraço.
2: Obrigado. Valeu.
0: Fica com Deus aí.
2: Obrigado, você também.
0: Valeu, um abraço. 10h53, está aí a matéria com o Edmundo Silva, a entrevista com o Edmundo Silva que nós fizemos agora há pouco, né? Um pouquinho antes de começar o programa, a gente estava gravando aqui com o Edmundo, já na posição de apresentação. Edmundo Silva, para mim, é referência. Para mim, ele é referência. Eu não tenho muita coisa a falar diferente disso, não. A Ana Tereza está dizendo que ela conheceu o Edmundo quando tinha 18 anos e ela adora ele até hoje. O Edmundo, ele tem uma... Eu não sei explicar o que o Edmundo tem. Aparece na imagem aí, faz favor. Acho que eu já falei esse negócio aqui. Ele tem uma capacidade de...
3: Um magnetismo.
0: Ele teve certa vez que a mulher fez um suco de laranja, eu acho que eu já contei essa história aqui, né? Fez um suco de laranja, colocou dois copos assim do lado da jarra do suco de laranja, bateu foto e mandou pra ele no WhatsApp da rádio, ele tava no ar na rádio, e ela falou assim, fiz um suco de laranja com todo carinho pra gente beber com dois copos. Aí eu falo, meu Deus, o cara tem esse magnetismo de da pessoa não conseguir desligar a realidade, ela tava oferecendo um suco para um cara que tava no estúdio da rádio. Mas para ela, ele estava ali dentro da casa dela. Então esse magnetismo, o Edmundo, é o único dele, esse magnetismo, é uma coisa impressionante. Ele é fenomenal. E o filho está indo pelo mesmo caminho, né? Só que o filho está num outro num outro sentido, né?
3: Um outro nicho.
0: O Edmar está indo num outro nicho. É, falem o que quiserem, Edmar. Pode falar à vontade o que quiser, mas ele, como profissional, é inigualável. Eu sou suspeito de falar do Edmar e tenho uma gratidão muito grande por ele. Ele sabe por que eu tenho uma gratidão por ele. É, Edmar me deu de comer. Só para vocês entenderem, tá? Não vou falar a situação, mas o Edmar me deu o de comer. Então, por isso que eu tenho uma gratidão muito grande por ele. E o mestre é mestre. Ele é meu paraninfo da turma de rádio, inclusive. E eu vou parar de falar, que senão eu vou me emocionar aqui. Cecília Escavaça mandou um abraço pra gente, viu, Joyce?
3: Um abraço.
0: Denise Guedes, eu quero ingresso. Ah, quer ingresso? É, tá bom. Andréa Cristina do Faro Andréa Cristina Franco, do Faro Fino. Aliás, a gente precisa fazer o ingresso já, né? São
3: 10h56. É melhor fazer.
0: Eu vou abrir o sorteador. Será que a Roberta vai ficar brava comigo? Ela falou que pode acho usar,
3: que
0: ela, né?
3: Ela falou que pode.
0: Ah, então acho que eu vou usar. Peraí, tô aqui. Deixa eu ver aqui. Aqui. Aí tem que clicar aqui. Aqui. Sortear. Todo mundo aqui. Peraí um pouquinho. Pronto. Assim. Pronto. Agora vai. Acho que agora vai. É, ficou verdinho aqui. O botão é pra apertar, né? Tem
3: que
0: apertar?
3: Eu acho que sim. Eu nunca usei esse sorteador.
0: Nunca usou?
3: Esse não.
0: Esse é. Pronto, apertou. Que rufem os tambores. Pum, pronto. Caiu aqui. Olha quem caiu aqui. Laércio Ornag.
3: Nossa.
0: Ô, Laércio Ornag. Você vai com a dona patroa no circo, hein, Laércio Ornag. E atenção, a outra ganhadora é uma ganhadora. É uma ganhadora. Ai, meu Deus, Denise Guedes dos Santos.
3: Ela queria, parabéns.
0: Ela queria, ganhou. Laércio Ornag e Denise Guedes dos Santos. Meus queridos, vocês precisam procurar a administração do shopping. Atenção, vocês precisam procurar a administração do shopping até às 6 horas da tarde de amanhã para retirar os seus ingressos. Seus nominhos estarão lá, tá? Tanto Laércio Ornag quanto a Denise Guedes dos Santos, seus nominhos estarão lá. Vocês, então, procurem até às 6 horas da tarde de amanhã, em horário comercial, evidentemente, a administração do shopping para retirar os seus ingressos. Correto? Denise Guedes dos Santos e Laércio Ornag. Esses foram os ganhadores do sorteio desta quinta-feira. Ah, não ganhou? Amanhã tem mais. Calma. Respira, relaxa, que tá tudo certo. Não, amanhã tem mais. Ô, Joyce. Muito obrigado pela sua participação. Bom dia, um bom trabalho pra você, tá? Sabe quem tá aí?
3: Quem tá aí?
0: Sabe quem tá aí?
3: Quem?
0: O Pedro no Rim.
3: Ah, ele veio visitar hoje.
0: É, ele veio visitar. O Pedro no Rim, tá, ele não tá ouvindo, mas ele tá lá. Ele tá
3: sorte
0: lá conversando.
3: Sorte sua que ele não tá te ouvindo.
0: Ah, não, eu chamo ele de Pedro no Rim, não tem problema. Norivaldo Gabriel tá aí, juntamente com o José Luiz Bueno, o Gerardão e a Priscila Guiral. Estão todos aqui para apresentar o Polêmico a partir de agora. Eu volto, se Deus assim nos permitir, e o RH também, amanhã às 6 horas da manhã com o Ivan Schutzer no Bom Dia Melhor. A todos uma excelente quinta-feira, amanhã sextou, hein? É, que beleza, fiquem todos com Deus e que Deus continue abençoando sua vida. Tchau, gente.

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0: Bom dia, Limeira! Bom dia, Limeira! Começando mais um programa polêmica aqui na nossa Melhor FM 82.9. Para você que estava aí com o Gomide, fica agora comigo, com os convidados. Todos os dias nós trazemos aqui convidados para a gente poder bater papo, né? Nós falamos que é polêmica, mas nem é tanta polêmica assim. É mais um bate-papo. Ah, ó, tem horas, tem que ter polêmica também, né? Mas você é a melhor pessoa, é o melhor ouvinte, é o melhor repórter, é o melhor fiscal. Não tem... Nós fazemos aqui justamente para você que está aí do outro lado, para poder participar conosco aqui. Já quero já mandar já meu bom dia para todas as pessoas que já estão entrando. Nós acabamos de mandar aqui nos grupos aqui a informação que estamos chegando. E eu peço para que todos os dias você esteja conosco a partir das 11 horas, 11h05, batendo papo, mandando a sua mensagem através do 34044000, que é o número do nosso WhatsApp. Deixa anotadinho aí para você participar todos os dias das programações aqui da Melhor FM, que desde as 6 horas da manhã já vem lá com o Ivan Schutzer e depois segue toda a programação até chegar eu aqui, chegar o Geraldo, chegar a Priscila, chegar todos nós aqui para fazer companhia nesse horário de almoço com você. Então 34044000 é o número do nosso WhatsApp e também você pode participar mandando a sua mensagem, como eu fico feliz de receber também a sua mensagem aqui pelo nosso YouTube. É só você se inscrever, se inscreva aí no YouTube Melhor FM para você também sempre ficar ligadinho e chegar a informação que nós estamos chegando aí aqui na Melhor FM aqui para sempre bater papo com você também. É isso aí, né? Priscila Guiral, já vou começar aqui já com a Priscila aqui. Bom dia, Priscila. Como é que vai?
1: Bom dia, família limeirense. Bom dia, Geraldinho, Zé Luiz. Bom dia. Pode falar o nome já de quem
0: pode, tá aqui? Pode, pode colocar também. Já coloca bom todo dia. Mundo aqui. Nós estamos aqui também com o Gabriel, que é educador de trânsito. Veio falar também conosco aqui, porque olha, tem muita besteira que o pessoal de trânsito faz. E é até óbvio aqui o que nós iremos falar, mas tem que colocar também aqui na pauta para a gente poder bater papo aqui.
1: Eu já dei risada que você falou que aqui não tem polêmica.
0: Ah, não tem, não. Não tem,
1: não. Ah, eu escutei uma coisa hoje que eu sou brava, Gabriel.
2: É.
1: Jesus. Ô,
2: Gabriel, bom dia.
1: Bom dia.
2: Bom dia. Bom dia a todos dessa seleta bancada. Bom dia, Joyce. Bom dia a todos que nos escutam, que nos acompanham pelas redes sociais. É sempre uma satisfação enorme retornar a esse programa.
0: É isso aí, Geraldo, Davi, bom dia.
3: Bom dia, Bueno, bom dia a todos os nossos amigos ouvintes aqui da Melhor FM. Bom dia, Gabriel, Priscila, Joyce e você que está ligadinho com a gente aí no outro ladinho da tela, do rádio. Um bom dia para vocês, pessoal do Uber, né?
1: Nossos amigos
3: do Uber. É, o Uber está sempre nos acompanhando aí. Um bom dia para todos vocês.
0: Muitas pessoas no Uber, no táxi, no carro, né? Assistindo também, ligadinho conosco aqui na Melhor FM. Gabriel, fazia já uns dias que você não vinha conosco aqui, hein?
2: Eu acho que uns meses.
0: Meses?
2: Ah, não. Eu acho que já faz uns 2 meses que eu não apareço aqui.
3: Parece, será?
0: Ah, eu você veio no Gomide, veio em tudo quanto é lugar. Não, você já é um cheguei... amigo da Melhor FM.
2: Sim, sim. Eu tenho uma gratidão muito grande, né? Que a minha carreira pública, ela me proporcionou conhecimento, não somente informações, mas conhecimento de várias pessoas e aquelas pessoas que você filtra que é os 10%, que são pessoas excepcionais, né? O Gomide é uma delas, vocês também fazem parte desse rol.
0: Você participou por muito tempo do Consegue também, né?
2: Eu acompanhei o Consegue durante 2 anos e meio.
0: Pela mobilidade urbana.
2: É, do lado de dentro, vamos assim dizer.
0: Do lado de dentro.
2: Porque eu conheci o Consegue do lado de fora. Que eu era, às vezes, eu dentro da minha função, eu tinha que dirigir para o comandante. E o comandante do batalhão, ou subcomandante, ou coordenador operacional, ele tinha que comparecer.
0: Sim.
2: Nas reuniões. E eu os levava. Porém, ou eu retornava para o quartel, ou eu ficava do lado de fora. Né? Em algumas situações. Dessa vez, após a minha aposentadoria e a oportunidade de eu trabalhar no setor de trânsito da prefeitura, eu e Veloso, nós começamos a participar do lado de dentro. Né? Aí sim eu conheci o que era o Consegue e aproveitando, né, meu abraço a todos, né, tanto do Consegue Central como do Centro-Sul. São pessoas abnegadas, pessoas maravilhosas, possuidores de uma inteligência acima da média. E que eles sabem escutar a população. Coisa que está faltando para alguém, eu vou falar alguém, que estão ali, no órgão público, que poderia estar ali com a gente, caminhando com a gente. Mas isso foi só uma cutucada e um recado.
0: É, pois é, é uma realidade que você está falando. Ontem eu fui na reunião do Consegue, foi aqui no Menino Jesus, aqui na SECAP. Quero mandar um abraço para todo o pessoal lá do Consegue do Centro-Sul. Mas a GCM não estava.
2: Nenhum não conseguiu comparecer.
0: Polícia Militar não estava. Estava a Polícia Civil. É complicado.
2: É, a Polícia Militar e a Polícia Civil são membros natos, né?
0: Pois é.
2: Me causa estranheza, porque sempre estão.
0: Será que não dá para levar um soldado? Será que não dá para levar um funcionário da GCM para poder ir e ouvir as lamentações da população que está indo lá para reclamar? Ou está indo lá para pedir uma ajuda de alguma coisa? E não interessa se está indo para reclamar ou se está indo para pedir ajuda. Quem paga imposto tem mesmo que reclamar, porque quem colocou a cara na urna tem responsabilidade de devolutiva para as pessoas.
2: Eu posso falar com propriedade. Eu, Veloso, Maurício na época.
0: Sim.
2: Timóteo, o Harley.
0: Eu lembro muito bem que naquela época a gente
2: pancada pra caramba.
0: Participava também.
2: Porém, nós nunca deixamos de escutar a população, anotar, documentar, e eu garanto que, da minha parte, 99% nós tentamos resolver sim e conseguimos.
0: A maioria da reclamação da população, Priscila, é realmente, é os chai que tem aí, é perturbação de sossego.
1: José,
0: os terrenos.
1: Um parênteses, explica, às vezes, as pessoas não sabem o que é o Consegue. Explica em agora, ao vivo, o que é o Consegue.
0: O Consegue é um conselho de segurança onde as pessoas que fazem parte do Consegue não ganham um real para poder participar. São todos voluntários. Porém, eles recebem essa demanda e fazem ofícios para a prefeitura, para os órgãos públicos competentes, para poder

0: Aqui são dois Consegues. O Consegue Centro-Sul é toda primeira quarta-feira
1: à noite. Mês,
0: à noite. E a do
1: Consegue Central,
0: eu já não sei.
1: É a última sexta-feira do mês. Geralmente de manhã.
0: Que no caso, quem é o presidente é o Dr. Cláudio Zalaf. Vou trazer ele aqui pra gente poder bater papo também, pra gente poder conversar. Dr. Cláudio Zalaf, que é o presidente do Consegue Central aqui da cidade de Limeira, aqui, que também faz um ótimo trabalho, mas as pessoas têm que participar e os órgãos têm que colaborar, principalmente a prefeitura, porque quem é o executante é a prefeitura. Quem executa, na maioria dos casos, é a prefeitura. Então tem que participar a população e principalmente esses órgãos. Puxa vida, ontem estava lá o vereador Carlinhos do Grota e estava lá também o João Antunes Urbano.
1: Que bom.
0: Eles estavam lá. Importante. São 21 vereadores, mas pelo menos tinha dois lá, pelo menos valeu a pena. Sabe? Mas falta os outros órgãos ter que participar. Tinha bastante gente. Até que ontem tinha um grupo aí de várias pessoas lá participando. E cabe aí o setor público aí. Não adianta falar que tem um 56, que tem a ouvidoria, que tem esses departamentos que realmente trabalham e fazem. Mas tem também os outros braços que dependem da prefeitura poder ouvir essa população que está indo em loco, perdendo seu tempo, indo lá participar para poder fazer daqui uma cidade melhor.
1: Não, a gente escutar a população no tete a tete é isso que está faltando. E esta é uma oportunidade muito boa da reunião do Conselho. Que lá você vai ver o secretário, ou o diretor, ou o encarregado do setor público. E é que eu falei. Nós ouvíamos, debatíamos, às vezes tomávamos pancada, sim. Mas nós documentávamos para que houvesse uma solução, ou pelo menos amenizasse o sofrimento daquelas pessoas.
0: Antigamente, o ex-prefeito Mário Butião, durante os 8 anos de mandato, ele colocou aqui na cidade, aqui, o prefeito no bairro.
1: Sim.
0: O que o prefeito fazia? Ele ia uma vez por mês num determinado bairro, levava todos os diretores e secretários num sábado pela manhã para a população poder ir e participar e falar diretamente com o prefeito ou com os secretários. Agora, hoje nós não temos isso. Vai aonde? Ah, vai ter que ir lá na prefeitura no 56.
1: Sim.
0: Agora, tem hoje o Consegue. Por que não libera, então, os secretários para poder ir? Hoje nós vemos aí, a maior demanda da população é realmente segurança e também a parte do meio ambiente. Cadê o secretário do meio ambiente? Não estava lá.
1: Obras também,
0: justamente. E olha que o secretário do meio ambiente trabalha muito bem, pelo menos no papo ele é bom, que é o Fábio Lucas.
2: E uma pessoa, normalmente, olha, ele sempre foi muito justo.
0: E não estou fazendo crítica nenhuma aqui, as pessoas têm um álibi de gostar de...
1: As pessoas, né, falam bem dele, viu?
2: É, eu não, uma pessoa
1: não
2: muito
1: o conheço
2: boa
1: pessoalmente.
0: Não, porque na prefeitura que mais tem é puxa saco, pega e liga, fala, olha lá, o cara lá tá falando, metendo pau. Não é metendo pau. Tô não falando que ele é um bom secretário, trabalha muito bem, além dos outros também, que eu acho que se o Murilo contratou, ele tem confiança nesse pessoal.
2: Mas é.
0: Agora tem que ir nas reuniões, caramba.
2: Como é que você consegue dar essa devolutiva para a população se eles não estão lá dentro? Como é que você consegue atender a população ali, escutar as reclamações, até mesmo, né, as críticas e os elogios, se não tem uma pessoa ali dentro deles que recebe isso e repassa? Fica difícil, né? Se o próprio poder público não assume essa postura, né? Você, Geraldo, desculpa.
3: Não. Eu, a mesma colocação sua. Eu só acho que a população reclama, não sei se é falta de comunicação do setor de imprensa da prefeitura em comunicar a população, porque todo mundo reclama, ninguém conhece o prefeito, ninguém sabe quem é o prefeito, as pessoas não vê o prefeito, não vê nada. Então alguém está trabalhando errado, me desculpa aí na prefeitura. Alguém não está divulgando o que o prefeito realmente faz. Os meios de comunicação, nós que temos que divulgar?
0: Eu penso que a prefeitura, ela tem que chegar até a população.
3: É isso que eu quero dizer.
0: A prefeitura tem que chegar através da população. O Consegue é um braço que pode contribuir. Agora, puxa vida, o povo vai, se lamenta. Aí não tem ninguém, nem da GCM estava lá. O que é isso, gente?
1: É uma vergonha. É difícil acontecer, da Polícia Militar não comparecer. É,
0: pode ter acontecido alguma coisa.
1: A Guarda Municipal não comparecer, sabe? É difícil.
0: Mas eu acho que tem que sabe? Tem que aparecer lá.

0: Eu acho que tem uma
1: além de ser plausível. A Polícia Militar e a Guarda Municipal, principalmente os outros setores que demandam de uma necessidade de apoio junto com a população, que é a Secretaria de Obras e a Secretaria do Meio Ambiente.
0: Eu sempre digo, onde se juntam pessoas dessa estirpe, sempre saem coisas boas. Ou seja, segurança, obras, educação. Temos que comparecer, por quê? Trabalhando juntos, eu vou dizer, gente, precisa parar com esse negócio de satisfação de ego, cara. Vamos trabalhar juntos, porque quem ganha somos nós, população. A população ganha. Eu sou da população. O que eu fiz de bom enquanto estava lá, eu também usufruo. Minha família usufrui. Então, a gente tem que fazer algo de bom, não para os outros, para todos, porque nós fazemos parte, nós moramos aqui em Limeira. Agora, eu não sei se a pessoa não está nem aí, que a nossa cidade não é daqui, não sei. Desculpa, falei.
2: Mas, Gabriel, as pessoas já estão tão calejadas que eu não culpo as pessoas. É problema no governo lá em cima.
0: Sim.
2: É ali no meio, é aqui embaixo. É a própria população que não se dá o respeito em determinadas situações, em jogar um lixo na rua, em jogar um lixo num terreno baldio.
0: Verdade.
2: Entendeu? É a própria pessoa que não faz a declaração do imposto de renda correto, não paga o imposto. Então, assim, o próprio ser humano faz as coisas erradas. Como é que você consegue crer? Hoje está muito difícil. Quem consegue seguir de uma forma legal as leis, consegue ter uma diretriz... eles não querem reclamar, porque eles já estão certos. Entendeu?
1: É uma então, situação chateante.
2: É difícil. É difícil quando o Zé fala assim, Priscila, a política não muda. Gente, eu concordo que a política não muda, mas nós não podemos mais ter esse pensamento em relação a tudo. Existe dois pesos e duas medidas hoje em tudo que as pessoas fazem. Ontem você me contou, hoje você me contou um fato que você foi até o banco. Cara... é inadmissível o que aconteceu. A pessoa nem olhar para você em determinada situação. Já começa por aí. Aonde está o direito e o dever das pessoas? Você anda na rua, muitas vezes, a pessoa que está te multando, o carro dela está com o pneu careca. A pessoa está parando no lugar errado. A pessoa para numa faixa amarela. A gente não pode falar aqui, né? Não sei se pode explicitamente, né?
1: Olha, esse caso é difícil.
2: É complicado, mas eles não dão um exemplo daquilo que eles querem passar para a população. É fácil lá meter a canetada, sabe? É muito fácil. Eu já tive problema, infelizmente, eu já tive um problema seríssimo. Porque eu não fiz um BO antes, eu fui penalizada. Sendo que eu fui xingada, eu fui humilhada por um guarda municipal, por um laranjinha de trânsito.
0: Agente de trânsito,
2: é. Esse aí.
3: Os marronzinhos, cada um fala uma coisa.
2: Eu fui.
0: Agente de trânsito.
2: Eu fui.
0: Vocês são chiques, por favor.
2: Então, é uma situação que deixa a gente revoltada, Gabriel.
1: Isso que a Priscila está falando, se nós colocarmos agora falando um pouquinho de acidente de trânsito, o que tem de curioso em acidente de trânsito? Não pode acontecer um sinistro em nenhum lugar que, olha, fica um trânsito de 2 quilômetros.
0: Eu vou explanar o que eu vi, não foi o que me contaram. Ontem, eu digo infelizmente porque vidas foram ceifadas ontem em ocorrências, né, ocorrências legítimas, e cada um escolhe o destino que a vida quer levar e o destino que vai ter. Tá? Nós somos donos do nosso destino, até certo ponto. O que acontece? Às vezes, as viaturas, eu digo veículos oficiais, tá, gente? Então, é viatura policial, AGCM, ambulâncias, bombeiros, né? Em deslocamento de emergência, o que acontece? Acende-se o light, o giroflex, o faróis e também os sinais sonoros, para que eles tenham preferência de passagem. Gente, não é eu, Gabriel, que quero, não é o governador, não. Está na legislação. Você deve
2: abrir
0: caminho, tá? Porque eles podem estar indo socorrer alguém da sua família e você não sabe. Então eu vou deixar isso bem claro. Já aconteceu. De o cara travar a viatura de propósito sem saber que estava indo na casa dele que está sendo roubado. Então, por favor.
1: Acontece caso,
0: já aconteceu. Gente, Às vezes, uma equipe passa na contramão de direção. Sinais, vou repetir, sinais sonoros e luminosos acionados, e a causa ela é justa, ela é legítima. Tá? Por favor, abra um caminho. Outra coisa, interditou a via, não queira passar. Outra coisa, é o local de crime, de repente, como aconteceu ontem. Outra coisa, não queiram seguir o veículo oficial, pelo amor de Deus. Se eles passarem no semáforo vermelho, eles não serão autuados, mas você será. E aí, o que você vai justificar depois? Aí vai falar que o agente de trânsito está errado.
3: E pode causar até um acidente.
0: Não nessa situação, pelo amor de Deus. É. Mas vejam bem. E participar ou causar um acidente. O nosso amigo Geraldo já me lembrou. Gente, pelo amor de Deus. Deixe os profissionais trabalharem e não queiram atrapalhar. Outra coisa, isso eu também vi. Pessoas aproveitarem do resgate do SAMU para ter preferência de passagem diante outros veículos, outras pessoas. Não façam isso, gente. Vocês são passíveis de ser autuados também e vão atrapalhar a vida de alguém. Isso não é justo. Tá?
2: Gabriel, oi? Quando você fala que a pessoa vai atrás do resgate, e se for alguém da família que está indo atrás?
0: Ótimo. Eu esperei alguém falar, porque eu ia falar. Até mesmo membros da família são passíveis de ser autuados. Isso está no código, está explanado lá. É 200... Gente, minha memória vai falhar, mas é 211, 205 do Código de Trânsito, tem uma coisa que diz. Inclusive familiares. Mas é lógico, sendo os familiares, você pode recorrer, até ganha. Porque é plausível, porque até mesmo o agente público pode ir a seu favor. Uhum. Né? Você está no acompanhamento porque vai ter uma ajuda lá na frente. Então, pessoal, o que a gente pede é para que não façam isso. Que ontem saiu, infelizmente, houve dois confrontos com agentes públicos da Polícia Militar. E se você vai atrás da equipe oficial e, sem querer, alguém alveja você? Eu estou dizendo que pode ser qualquer um. O órgão público ou até mesmo o agressor da sociedade. E aí? Para começar, você não era para estar lá.
1: Igual ontem aconteceu um caso num bairro aqui, acabou tendo tiroteio ali, que tanto que ceifou a vida de duas pessoas.
0: Sim.
1: De repente, se o abestado lá começa a... não tem o que falar, ué. Não, tem que dar
0: pessoas
1: uma
0: que, infelizmente,
1: é. Ué, o cara vai, o curioso, vamos atrás da viatura. Ué. Não, ele está pensando mesmo que também aquele carro ali é um carro também do
2: próprio
1: bandido.
2: Ou até mesmo aquele que fica escondidinho filmando, né?
0: Não, hoje é interessante. As pessoas, você pode estar morrendo, ninguém liga para o SAMU.
2: Não, a pessoa fica filmando.
0: 10 pessoas estão filmando o que está acontecendo.
2: Exatamente. Realmente. É isso mesmo.
0: Esses valores precisavam mudar, mas cada um é cada um.
1: Mas e aí, parar no local de um acidente para tentar ajudar é uma atitude correta?
0: Tudo depende. Local, você disse um local de acidente.
1: Um local de sinistro.
0: Um sinistro de trânsito. A legislação de trânsito, ela diz que você não pode ser omisso, que a omissão é crime.
2: Sim.
0: Né? Agora, você também tem que pensar o quê? Na sua segurança. Por isso que existem normas, existem regras para que você for ajudar alguém ou se ajudar.
1: Então, você atropela o cara, a sua segurança, para não ser linchado. Você dá um pinote aí.
0: Não, isso aí é outra situação. Você está temendo pela sua vida. Não? Um erro não pode justificar o outro. Mas ali é o seguinte, você corre um risco de linchamento. Ninguém sai de casa querendo errar.
1: Jamais.
0: Ninguém sai de casa querendo
2: Gabriel,
0: colisão.
2: Desculpa.
0: A não ser que essa pessoa estiver
1: não
0: tiver bem dentro da ideia.
1: Não sai para querer prejudicar ninguém.
2: A pessoa que bebe, ela está ciente.
0: Ah, não,
2: ela pega
0: aí
2: o carro,
0: sim,
2: ela tá
0: gente.
2: É
0: outra situação.
2: A gente tem que... não pode
0: outra
2: generalizar.
0: Não, é outra situação.
2: Tem gente que corre esse
0: situação.
2: Risco, sim.
0: Não, tem gente que assume o risco.
2: Assume o risco.
0: Nesse caso, assumem o risco.
2: Exatamente.
0: E eu acho que existe o dolo, sim.
2: Aí você me
0: existe,
2: desculpa,
0: sim.
2: Não tem desculpa, não.
0: Mas, gente, desculpa, por quê? Não sempre desculpa,
2: não. Não, assim...
1: Alguns casos acontecem,
2: né?
1: Realmente.
2: Ah.
1: Não pode generalizar, mas,
0: não,
1: quem está cometendo...
0: Nesse caso, sim. Vamos supor, não fui eu que atropelei. Alguém atropelou a pessoa, eu vi, a pessoa está, por exemplo, no acostamento. Parei meu veículo a uma certa distância da pessoa, ligo o pisca-alerta, se eu conseguir ou tiver com mais alguém, jogo um triângulo para trás, porque as pessoas que estão vindo, elas têm o direito de identificar que ali aconteceu algo... Tá? Para que não aconteça algo pior. e não façam parte daquilo. E aí, é lógico, vão acionar os meios necessários, os meios de socorro.
2: Saem da pista, né?
0: Não, lógico.
2: Porque tem gente que fica seguinte, dentro do carro, né, Gabriel?
0: É, gente, quando você põe seu veículo para sinalizar, mesmo que seja no acostamento, não é aconselhável você permanecer no veículo, e sim fora dele.
2: Fora dele.
0: Porque já aconteceu de outros veículos vir, ter um choque com o seu veículo parado e você ser arremessado.
1: Agora, por que existe essa curiosidade das pessoas em querer filmar? Você falou uma coisa que é verdade. O cara pega o celular, ele começa a filmar. Mas não vai ligar pra polícia.
0: Porque hoje
1: aí fica... que ele lembra que tem
0: antigamente
1: que polícia,
0: você via a situação e você ia discutir a situação no boteco. Hoje não, você vai discutir na rede social.
1: Ele quer ganhar
2: sensacionalismo.
1: Like.
0: Então você, por exemplo, você é uma pessoa normal, como eu. Sou uma pessoa normal. Tenho lá meu Instagram. Vou botar no meu Instagram pra ter umas curtidas. Sem pretensão nenhuma de boa. Muitas pessoas assim pensam dessa forma.
2: Agora,
1: pelo
2: Gabriel,
1: amor de Deus, hein, pessoal? Vamos se policiar com esses casos aí. Aconteceu um acidente, vamos procurar contribuir, vamos procurar ajudar. O que nós vemos aí realmente é muitas pessoas querendo filmar para querer ser um videomaker, para querer ganhar curtida no caso de um sinistro.
2: Mas
1: posso ir contra
2: o que você tá falando?
1: Você acha que é certo ficar filmando?
2: Não. Vou falar isso,
1: tá.
2: Doido. Não, isso aí pra mim é completamente errado. Mas eu vou ver o outro lado da situação das pessoas ajudarem. Em determinadas situações, Gabriel, a pessoa, por exemplo, eu tenho enfermagem. Então eu sei que eu estou ali, eu não posso mexer no corpo. Eu vou tentar acomodar essa pessoa, colocar um guarda-chuva. De repente, se ela tiver num sol ou numa chuva, a gente vai tentar fazer alguma coisa paliativa pra essa pessoa que tá ali, o acidentado, não sofrer. Mas existem casos também que se você fizer alguma coisa desse tipo, as pessoas te arrolam como testemunha.
0: Sim.
2: E as pessoas não querem isso. Então, muitas vezes, eu vejo, porque eu tenho a lavanderia aqui em cima e tem esse retorninho. Ali é um por semana, um acidente por semana que acontece.
0: Você tá falando da Lauro Corrêa?
2: Aqui em cima. É passando o pontilhão, já tem o primeiro contorno ali. E a minha lavanderia fica bem na esquina. Então, ali, o que tem de gente que vai na lavanderia? Ô, Priscila, você tem a filmagem? Priscila, você tem a filmagem? Priscila, por quê? É cada absurdo que acontece ali que você fica boquiaberto. Mas o que que acontece? Muita gente não quer ajudar. Eu já fui arrolada para vários processos porque eu vi acontecer, porque eu fiquei ali com a vítima, porque eu peguei a moto, coloquei ali na calçada da lavanderia para virem buscar depois. Muita gente não quer ter isso.
0: Sim.
2: Então, quando a gente fala assim em socorrer, em ajudar... Tem que tomar também, não sei se tem que tomar cuidado, não sei se a pessoa está disposta, tudo isso que vem depois.
0: Veja bem.
1: Acontece muito depois de ser rolado de testemunha.
0: Não, isso aí é o seguinte. As pessoas não gostam de ser testemunhas.
2: Sim.
0: Até o momento que elas precisarem de uma.
2: É.
0: Infelizmente é isso.
2: Infelizmente é.
0: Que nem nós, 30 anos de policial, eu fui inúmeras vezes no fórum ser testemunha de acusação, mas nem sempre de acusação. Mas a maioria, sim. Então, no meu caso, como era de ofício, era essencial. Né? Eu não podia me abster disso.
2: Você poderia se abster? Não.
0: Ah, só se fosse uma coisa muito extrema e devidamente documentada.
2: Mas o policial militar, ele pode fazer isso ou não?
0: Não, ele pode tentar. Se ele vai conseguir, eu não sei.
2: Entendi.
0: Porque precisa ver a importância dele naquela situação. E realmente a importância do depoimento do policial é muito grande.
3: Sabe por que as pessoas não gostam de ser testemunha? A demora.
0: Também.
3: Meu Deus do céu.
0: Existe um problema sério.
3: 4 horas você fica sentado naquele banquinho duro. quem quer ser testemunha?
0: Olha,
3: ninguém.
2: Por isso que é complicado. Às vezes
3: complicado.
2: A gente fala que as pessoas passam e não ajudam, ou de repente ficam ali filmando. Não estou justificando, não, tá?
0: Não,
2: não é justificativa.
0: Não, são situações que ocorrem.
2: Sabe?
1: Olha aqui o que o
0: Guilherme... Inclusive, é o que o Geraldo falou.
1: Olha aqui o que o Guilherme está falando aqui. Bom dia, Zé. Queria saber do Gabriel do Trânsito o que ele acha dessas motinhas elétricas que infernizam o trânsito. Isso é o capeta, hein?
0: Olha,
1: nossa,
0: as motos elétricas
1: barulhento.
0: Geralmente não fazem barulho.
2: Tem contra-escapamento barulhento.
1: Não.
2: José Luiz Bueno.
1: Proibido por lei. Começa
2: Sim,
1: por aí.
2: Mas, por exemplo, existem escapamentos e escapamentos.
1: Mas o que está fora da especificação está totalmente errado.
2: Ah, tá. Mas assim,
0: o que pesa muito não é nem o equipamento.
1: Olha só.
0: O equipamento.
1: Tem até uma moto barulhenta aqui, ó.
0: Não, nem deu para perceber. Lá.
2: Gente, Harley tem que ter barulho, caramba.
0: Original.
1: Original.
2: Que mané original?
0: Harley tem que ter barulho original. Eu sou a favor do barulho original.
2: Assim, ó. Não. Original.
0: Não precisa ser.
2: É, então, se abrir o escapamento. Original, não,
1: mas abrir o escapamento
0: é. O barulho estridente, não, ele é, infelizmente.
2: Exatamente.
0: O pessoal peca muito, por quê? É, tipo Harley, Triumph, né, BMW, existem barulhos específicos.
2: Específicos para
0: eu sou. Eu vou, vamos voltar
2: a
0: fita.
2: A gente não abre escapamento.
0: Lá na década de 80, na CB400, tá? Que eu, pra mim era uma moto.
2: Nossa,
0: que era o must. Aquele barulho dela, se alguém mexesse, tinha que matar o piano. Porque era um barulho muito específico e era maravilhoso você escutar.
3: Mas a Santigalo também tinha um barulho.
0: Como da XLX. Sim. Também. Até o da DT. Cara, eu achava extremamente maravilhoso. Eu sempre gostei de moto.
2: E é característico, mas, daquela moto, né, Gabriel?
0: Só que era característica dela, era dela.
2: Exatamente.
0: Né? Até o barulho da Turuna, em 1984, 85, era específico dela. Mas era um... Meu, era muito específico e era muito chique.
1: Agora é uma realidade aqui. A pessoa que escreveu aqui, motinha elétrica. Uma moto elétrica não tem barulho
0: não,
1: nenhum.
0: Então vamos voltar ao nosso companheiro aí. Muito obrigado pela pergunta, tá?
1: Agora, aquelas mobiletinhas que o pessoal tá fazendo com aquelas bicicletas.
0: As bicicletas artesanais que o pessoal tá fazendo. Eles compram os motores, adaptam e tal.
1: Um motorzinho de 50 cilindradas.
0: Olha, salvo me engano, devemos tomar cuidado. Por quê? São passíveis de autuação e de recolhimento.
1: Mas a gente vai falar. A gente vai falar mais sobre isso daí. Eu tenho que ir pro intervalo. Já vi a cara da Joyce aqui. Vamos pro nosso intervalinho é rápido, a gente volta já. Fica ligadinho, porque tem que ser cronometrado, porque tem horário eleitoral. A gente volta já.

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0: 11 horas e 40 minutinhos na cidade de Limeira. E aí, meu amigo Gabriel, e agora, hein? Que dúvida agora. Agora você que tem que falar pra nós. Eu quero que você me fale. Essas motinhas, não é a motinha elétrica, né? Na verdade, é aquelas bicicletas barulhentas.
1: É, o nosso colega que perguntou.
0: Isso, Guilherme.
1: Depois eu coloco também no chat do YouTube. A resolução CONTRAN 996, de 15 de junho de 2023, ela cita, né, sobre esses equipamentos autopropelidos e as bicicletas elétricas.
0: O que é o autopropelido?
1: Ele é um equipamento, vamos supor, uma bicicleta elétrica, vamos falar o português mais fácil, vai. Uma bicicleta elétrica de menor poder, menor potência, menor velocidade. Não há necessidade de emplacamento, não há necessidade de possuir CNH, Carteira Nacional de Habilitação.
0: Pode andar a cidade inteira?
1: Pode.
2: Só inclusive, na cidade?
1: Sim, inclusive, as vias, em algumas ciclovias, elas podem transitar. Por quê? Porque elas têm o equipamento que diminui a velocidade. No máximo 15 km por hora, no máximo 22 km por hora. Então, até acima de calçadas. Tá? Isso está descrito.
0: Até em cima de calçadas?
1: Sim, tem algumas bicicletas elétricas que ela tem essa regulagem.
0: Sim.
1: Chega a ser interessante. Chega a ser interessante. Então no máximo 1000 kW de potência e a velocidade no máximo 42 km/h, se eu não me engano.
0: 32
1: ou 42?
0: De 1000 vai até 30. Tem umas de 1000 que vai até 42.
1: Acho que sim, porque não pode chegar a 50 km por hora.
0: Entendi. Tá?
1: Então, gente, é um ótimo veículo. Sabe? Só que o único problema que eu acho do país, tá? Não é de Limeira, não, é do país. O país, ele despeja um equipamento.
0: A resolução, ela é explícita até 32 por hora?
1: Não.
0: Porque eu estou vendo algumas aí que estão sendo vendidas, está dando 60 por hora, 70 por hora.
1: Não, aí já é diferente. Ela
0: não é autopropelido.
1: Ela é explícita, sim.
0: Ah, vamos lá. O que fala dentro aí da norma de trânsito?
1: Vamos
0: que
1: lá.
0: É importante, porque tem muitas pessoas que estão comprando e de repente não sabe se pode, exato, se não pode, se é, se não é.
3: Se usa capacete,
0: se não usa. Usa capacete, tem que pôr capacete?
1: Então, Zé, eles não citam.
4: Sabe o que acontece
1: isso
4: também? Não, desculpa te cortar.
1: Pode falar.
4: Eles estão jogando enxurrada de motos na rua e nossas legislações.
1: E falta orientação.
4: Não, e também
1: falta orientação.
4: A legislação nossa não tem falta essas motos ainda.
0: Mas e aí?
4: É complicado.
1: Porque essa verdade não são motos.
0: O capacete.
1: Ó, veja bem. Equipamento de segurança individual, gente, ele tem que ser adquirido pela pessoa. Se a pessoa gosta dela, ela vai ter equipamento de proteção individual. Que nem se eu comprar uma bicicleta elétrica, eu vou usar um capacete. Porque eu não estou sozinho na via. Eu tenho veículos de maior porte, que é a maioria, que estarão comigo. E se uma encostada na minha bicicleta elétrica, eu vou solo e bato com a minha cabeça, por exemplo, na sarjeta.
0: Mas aí você está falando aquilo que é consciência. Se todo mundo soubesse que fumar causa câncer, causa doença e sabe, ué, não fumava, mas não tem lei que proíba.
1: Então
0: o que acontece? O pessoal continua fumando. A lei fala que autopropelido tem que usar capacete ou não?
1: Não.
0: Sim ou não?
1: Proteção individual para bicicleta. Como toda bicicleta.
4: Ela entra no código da bicicleta.
1: Entra no código de bicicleta.
4: De bicicleta.
1: Tá?
0: Entendi.
1: Eu só tô procurando, gente, realmente.
3: Enquanto isso, eu vou mandando um beijo aqui.
0: Vai mandando, manda beijo até pro Papa.
3: A Magda mandou um abraço pra gente, um bom dia. A Egli, minha tia. A Egli, Gabriel. Minha tia, mandou um abraço pra você.
1: Comandante,
3: também.
1: Um abração, hein? Prazer falar com a senhora.
3: Vamos lá. Patrícia Felete, um bom dia.
0: Patrícia Felete assiste todos os dias nosso programa aqui. Ela que é lá do Pastel do Tama.
3: Francisco.
0: Você já comeu o pastel lá no Tama, né?
3: Adoro. Eu acho que é um dos melhores pastéis da cidade, é o deles.
0: É
3: sensacional. É
0: a rotatória da Igreja Verde.
3: Francisca Telo. É isso?
0: Francisca Castelo.
1: Ah, França.
3: Bom dia pra minha neta, tá aqui me dando bom dia, meu amor.
0: Olha só, canal da Toti.
3: O canal da Toti aqui no YouTube, no Instagram.
0: Já tá virando influenciadora.
3: Já tá virando influenciadora.
4: Quantos aninhos?
3: Ela tem tem 10. Parabéns. 10 anos, e escuta só.
0: Olha, tá ele também mandando mensagem pra nós aqui, acabou de chegar lá também.
3: José, e ela tá com um projeto de podcast, acredite.
0: Projeto de podcast?
3: Infantil.
0: Que legal.
3: Depois nós vamos conversar, vamos, Zé. Vamos.
0: José Carlos da Rocha, grande Zé Carlos, sempre ligadinho conosco aqui. Fala pra nós aí, Gabriel.
3: Vai lá, Gabriel. Educador
1: de trânsito. Olha, na resolução 996, equipamento de mobilidade individual autopropelido. Equipamento com as seguintes características: dotado de uma ou mais rodas, dotado ou não de sistema de autoequilíbrio que estabiliza dinamicamente o equipamento inerente estável por meio de sistema controle auxiliar composto por giroscópio ou acelerômetro. C. Provido de motor de propulsão com potência nominal máxima de até 1000 watts. Velocidade máxima de fabricação não superior a 32 km por hora. Largura. Olha, tem largura.
0: Tem largura também.
1: Não superior a 70 centímetros e distância entre eixos de até 1,30 m. Então, gente, existe regra.
0: Se pegar um agente de trânsito, aquele lá que é o explicadinho, não vai mudar um monte de gente.
1: Na verdade, a bicicleta elétrica ela não te dá trabalho. Que dá trabalho é quem tá nela, gente. Vamos deixar bem claro. Mas, pô, por favor.
3: É o ser humano, Gabriel.
1: O ser humano que é o problema, que ele quer o ser dominante. Ser era pra ser, pelo menos. O que que acontece? As pessoas começam a adquirir equipamentos e montar motores com a combustão em casa, na garagem de casa. Aí eu pego a minha barra forte de 1980, eu boto um motorzinho e vambora. Aí é onde começa o problema.
0: Eu conheço um mecânico fera disso aí, não posso falar o nome dele aqui. Ele
1: não, tem vários.
0: Gente boa, meu
1: amigo. Tem uns caras bons, hein? Só que é o seguinte, gente, vou repetir. É um equipamento bom para o cara se deslocar para o trabalho. Para se deslocar.
3: Para economizar, né?
1: Para ter uma economia, é verdade, né?
0: Para comprar.
1: E tá complicado. É, pô, gasta pouco. Só que aí vem o moleque, que no mínimo ele não deve ter mãe. No mínimo. Porque se ele acelerar na orelha da mãe dele o que ele faz, com certeza a mãe dele também não vai gostar. Desculpa, mas o desabafo
0: é verdade.
1: O cara mora no bairro, ele acha que ele pode fazer tudo. Ele monta essa bike aí e fica o dia inteiro. Aí vai até as 10 horas da noite. Gente, pelo
0: passando
1: amor de Deus.
0: Passando a mesma rua.
1: Então, não, essa pessoa não tem mãe, não tem pai.
0: Não.
1: Porque isso, para começar, vem de uma boa educação que vem dentro da sua casa. Você recebeu dentro da sua casa. Se você recebeu, você também respeita as pessoas que estão dentro da sua casa e também respeita as pessoas que não estão. Então é uma questão de educação. O barulho é chato, me desculpe, é chato. É muito chato e não é autorizado, não. Me desculpe, se você ficar aí numa fiscalização, será tomada as devidas. Agora, a bicicleta elétrica, o problema maior que eu vejo hoje é que às vezes as pessoas não estavam preparadas para ela. Porque elas estão ocupando um espaço que não houve orientação nenhuma para ela. Houve orientação como ela dirigir. Ah, é aquele botãozinho ali, tal, beleza, acelera pouquinho, vai ficar de boa, vai estar devagar. Mas a gente tem que lembrar que muito devagar também atrapalha.
3: Mas, Gabriel, por exemplo, você fala em bicicleta.
1: Sim.
3: Mas nós temos aquela cadeira de rodas elétrica que o pessoal... A gente está
1: vendo entra cada no autopropelido também.
3: Cada vez mais as pessoas com aquela cadeirinha. Sim. Não é cadeira de roda, é aquela cadeira que, tipo uma bicicleta mesmo. De,
1: sim,
3: eu sei. Uma rodinha na frente.
1: São três rodas atrás.
3: São
1: duas
3: rodas
1: atrás e uma na frente.
3: E uma na frente. Gente, o centro.
1: Às vezes duas na frente.
3: Um monte de gente.
1: O que eu peço.
4: E no meu viário, quando você pega no meu viário um cadeirante.
1: Sim, então, mas pode transitar? Pode. Desde que o faça com segurança do lado direito, do bordo da via, ou no acostamento.
3: Mas esse é o problema.
1: Só que qual que é o maior problema que eu falo? As pessoas investem em adquirir o equipamento, mas não investem na própria segurança. E pensando na segurança dos demais, porque eu repito, na via você não está sozinho. Né? Não, hoje um pisca-pisca, gente, você paga 15, 20 reais na loja de R$1,99, falei, e você consegue colocar atrás e as pessoas vão te enxergar.
3: Mas posso ir mais longe? E as gaiolas?
1: Gaiola é um caso sério.
3: Gaiola é um caso sério, porque eles têm chassi, algumas, né?
4: Não tem placa.
3: Não tem placa, mas tem chassi.
4: Anda
3: tem
4: no
3: documento,
4: centro. Anda
3: tem
4: no
3: documento.
1: Tem documento.
3: Mas elas têm documento, Não tem placa, mas tem documento.
1: Mas os que são profissionais desse esporte, sim. Desse esporte, sim.
4: Né? Mas anda sem placa para você ver.
3: Mas existem aquelas que não tem, né? A que não tem a documentação, sim, e acabam saindo. Isso é permitido?
1: Não, na verdade é o seguinte. Gente, a gente tem que entender o quê? Que no Código de Trânsito tudo pode. Só não pode o que é errado, o que não está lá. Você entendeu? Você fabricar uma gaiola, como aqui em Lima, nós temos fabricantes. Sim. E o pessoal trabalha muito bem.
3: Sim.
1: Ali vai sair o quê? Com uma numeração.
3: Exatamente.
1: Tem que ter documentação, nota fiscal, tudo certinho. E é lógico que também vai ter alguns itens de segurança. Eu vejo gaiola, gente, um veículo como outro qualquer. O problema, o que muda é a pessoa. Eu sempre falo isso.
3: Sim.
1: É onde ela vai acelerar, é onde ela vai frear, onde ela vai estar. Ah, eu estou no carreador de cana. Não preciso tomar cuidado nenhum. Muito pelo contrário.
3: Ali é que você tem que ter mais cuidado.
1: O cuidado seu tem que ser redobrado, porque o outro que também está lá está pensando da mesma forma e ele vai cruzar com você. E aí?
4: Mas sabe o que eu estou falando da gaiola? Não é o caso. O caso que ela anda sem placa. Algumas gaiolas, maioria sem placa.
3: Elas não têm placa, né?
4: Não tem. Então não pode, não, se, não pode andar na
1: via. Ué,
3: mas aí você...
1: urbana, seria.
4: Urbana, via do
3: mas
4: urbana.
3: Mas aí você pega e entra o fator da cadeira elétrica, aquela lá. Sim. Entra o fator da motinho, que também não tem placa. Você é Geraldo.
4: E eu fui parado uma vez, porque eu estava sem a placa da frente, eu não percebi que estava sem a frente.
3: Mas o seu é veículo. O seu é um veículo.
4: Não, mas a gaiola é um veículo também, e é um motor possante.
3: Mas é diferente. Acho que a classificação dela é diferente.
4: Eu levei uma multa, porque eu não estava com a placa da frente.
1: É que o seu veículo, como o meu, que já é registrado, é um veículo normal... A obrigação é ter placa na dianteira e na traseira. Exceção da motocicleta, que é na traseira.
3: Sim. Uhum.
1: Né? E às vezes até do lado também tem.
4: Mas a gaiola não necessita
1: a gaiola,
4: placa?
1: Eu não, vocês vão me desculpar, gente, que vai me faltar a informação que eu não lembro agora sobre o emplacamento da gaiola. Mas assim, ela só pode transitar em alguns locais específicos.
4: Específico.
1: Para transitar com ela na via urbana, tem que ser com cambão.
4: Aí eu concordo.
1: Em caçamba,
4: ou em
1: plataforma.
4: Bicho.
1: Ou em plataforma.
0: Olha aqui, o Fernandão taxista tá mandando um abraço pro vizinho Gabriel.
1: Fernando, grande abraço.
2: Passar lá pra tomar um café.
1: Ele não tem coragem de passar lá. Hoje à tarde eu tô lá. Passa lá pra tomar um café.
0: Tá falando que vai passar lá pra tomar um café.
1: Pode passar.
0: Lá, tá vendo? Um abração pro Fernando.
1: Obrigado.
0: Taxista. Um abraço pra todos os taxistas, sempre ligadinho conosco aqui. A Rosiane também, do Jardim do Lago. Ligadinho aqui também, mandando um abraço pro Geraldo, pra Priscila, pro Gabriel,
1: obrigado,
0: pra todos nós aqui da Melhor FM. E também o José Rosada. É, Zé Rosada, ele tá falando aqui, ó. Bom dia, Limeira está abandonada. Não se vê pessoas trabalhando, falta de iluminação, falta limpeza, o trânsito está um caos. Nossos rios. Rio? O rio tem o Ribeirão Tatu. Nossos rios sujos e poluídos. É, Zé, você tá. O Zé tá bravo aqui.
3: Você viu
0: que
3: saiu ontem do Tietê? Que deu.
0: Ah, tá. Não, se for colocar por lá, por São Paulo, a coisa tá feia mesmo.
3: Ali,
0: Pinheiros, Tietê.
3: Exatamente, que deu aquela. Abriram as comportas e quando eles abrem, vem todos os detritos que estão embaixo. Então eles chamam de Rio Negro.
0: Nossa.
3: Agora, nesse período, porque todo aquele detrito que fica lá em cima, que se acomoda, que eles estão tirando, ele vem na água e realmente saiu.
0: Parabéns para todos nós que
3: televisão.
0: A gente se inclui também, porque tem que colocar todos nós. Infelizmente, não faz as devidas que deveria fazer, né? Não jogar pet nos rios, sujeira.
1: Na particularidade que ele citou, o trânsito, eu sempre falo e nunca vou deixar de falar. O trânsito é feito por nós, por todos nós. Se cada um fizer 10, eu estou dizendo 10 não, 1% de melhora no seu itinerário de ida e volta, eu garanto que cada um se abstém de 10 sinistros no
0: realmente
1: dia. 10. Então, gente, vamos falar de novo. O trânsito é feito por nós. Se cada um de nós melhorarmos 1% por dia...
0: Já ajudava bastante.
1: Ajudava bastante.
0: Eu vou pro intervalo.
1: Mas ele não está errado, tá?
0: Eu tenho que ir pro intervalo, que agora vai começar o horário eleitoral no rádio. Porém, a gente vai continuar pelo YouTube. Então, fica conosco. Você que está pelo YouTube, continua conosco aqui. A gente volta já rapidinho.

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1: E nós tínhamos uma biqueira ali do lado ali. Tinha. O pessoal morava lá em
0: Acabou
1: com a biqueira?
0: Acabou. Ela pode voltar. Um trabalho muito bom.
1: Se não tomar atitude, pode
0: então,
1: voltar.
0: O que acontece? A gente está pedindo para encher de viatura lá, encher de polícia da Guarda Municipal, pelo menos no horário de saída, de entrada. Por quê? Até, os chefões da vida vão achar ruim com isso aí.
2: Foi lá que teve, entendeu? A briga, Luciano? Porque
0: aonde teve um movimento de polícia, eles não gostam.
1: Não gostam,
0: né?
2: A briga das meninas, aquelas meninas, foi lá que teve? Olha que ponto chega, gente.
0: Lá teve briga dessas meninas, depois teve briga de um menino também que quebrou o dente e o nariz, né? É, na sexta-feira passada.
2: E esses alunos em relação aos funcionários? Qual é a postura deles? É de desrespeito? Ou o funcionário vai lá, o professor vai lá, a diretora vai lá, ela fala, olha, você, tenta colocar algumas diretrizes ali, alguns, né, vamos brincar, castigos, né, só falando meio...
0: É, tem alunos que é educado, né, chama de tio, os monitores. É,
3: como você falou, são mais ou menos 20 ali que são os trapalhões.
0: Tem uns que é mal educado, tem uns que xinga a diretora, xinga os monitores, fala palavrão, são mal educados, são pessoas de nível baixo mesmo, nível baixo, né. É, por isso que estão buscando essa parte de perder o Bolsa Família, fazer o pai pagar. Por quê? Pra tentar educar.
3: A Dayana.
0: O pai fala assim, ó, eu precisei pagar uma porta lá e você não vai fazer isso mais. Se fazer isso, você vai apanhar, você vai ter um cachorro.
3: A Dayana está falando aqui, infelizmente, sabíamos que ia dar nisso. É tão chateante que o governo do estado veio aí pra tocar tambor aí que na inauguração. Não pôde fazer tanto por causa das eleições, porém, não chamou o pessoal da Polícia Militar para poder participar, não chamou o pessoal do PROERD para poder participar, que já deveria ser já um incentivo para começar. E eu quero parabenizar aqui a Denner, soldada Denner, que cuida desta situação aqui de... Daiane Denner, parece que é o nome dela, que cuida do PROERD aqui na nossa cidade de Limeira. Tem outras pessoas também, a Guarda Municipal também tem equipe suficiente para poder fazer também estas ações. As forças de segurança, eu creio que estão com o maior prazer para poder contribuir, poder ajudar. O que precisa é a ordem.
0: Sim.
3: É a ordem.
0: Pois é, nós temos uma escola 100 metros para cima, municipal. Tem uma escola 100 metros para cima, municipal. Não tem problema. Nós temos outras escolas estadual a 100 metros. Na Avenida do Aeroporto. Não tem esse problema. É estadual também. O que acontece foi essa transferência rápida de alunos das escolas laterais que jogou lá. A diretora pegou aqueles refugos que tinha lá e mandou para lá. E aí? A diretora tem que educar eles agora? Não. Os monitores têm que educar eles? Não. Quem tem que educar é o pai.
2: Mas e critério para eles fazerem isso? Eles teriam que ter tido um critério.
0: Porque as outras escolas estavam abarrotadas de alunos.
2: Sim, mas qual é o
0: Como critério? A escola foi inaugurada, teve que fazer a transferência.
2: Sim.
0: Quem que faz a transferência?
2: Eu concordo, Luciano. Mas qual é o critério que deveria ter sido usado? Veio um critério. Certeza, gente, que veio um critério da diretoria de ensino, que eles não fazem assim. Porque a professora não gosta da sua cara, vai mandar você pra lá.
0: Mas hoje é política, hoje é base da política.
3: Ô, Priscila, o critério é que até 3 quilômetros. O critério é, de repente, é que até 3 quilômetros próximo ao bairro tem que pegar e tem que colocar as pessoas. Aí fez esse realocamento. Só que aí o problema é o seguinte: aí você tem a sua menina, que é excelente aluna. Eu quero que fique na minha escola. Não, eu quero que fique na minha. E aí, o Geraldinho tem a filha dele, que de repente é mais bagunceira.
1: Dá dor de cadeira.
3: Vai pra lá.
0: A diretora vai pra lá.
2: Aonde tá o critério? Não, deveria ter não existiu. Sido colocado o que critério. Ele, não o, existiu.
1: O que o Lagoa tá falando é que não existiu. Eu tem também não acompanhei. Né?
0: Não, pelo existe, jeito, não existiu. Não existiu. Chega e vai empurrando.
2: Tem que ser, tem que ter, gente. Tem que realocar, tem que voltar, tem que... Uai,
3: uma realidade é uma só. Se eu sou professor e diretor, o critério é meu. Eu quero deixar os bons aqui comigo aqui e vou colocar.
0: Lógico.
2: Mas não é assim, né?
3: Priscila, dentro
2: legalmente, de... Legalmente, não é assim que tem que funcionar.
3: Nós temos que entender o seguinte. Dentro de um princípio de território, se eu posso trocar ou realocar, o critério acaba sendo a pessoa.
1: É. Sim.
3: Ué, agora, se o governo federal não tem nem critério pro pé de meia, que ele, a única coisa que ele pede é que tem 80% de frequência, deveria de ter, pelo menos na nota para mandar.
1: Eu não acredito que só que mandaram só os pés de meia para lá, não.
3: Não,
1: é falta de educação mesmo. Esquece
3: esse caso de pé de meia. É. Não coloca isso daí em pauta.
1: Não, eu não, vocês estão falando muito.
3: O problema é o seguinte: O governo federal ele dá um incentivo no pé de meia para as crianças e adolescentes que tenha 80% de frequência. Nós estamos discutindo aqui que deveria de ter, como a Priscila falou aqui, deveria de ter uma nota boa para realmente poder.
2: Não
3: o aluno
2: só frequência.
3: Continuar, não só frequência.
0: Sim,
2: outros
0: sim.
2: Critérios.
0: Lógico, você falou tudo agora. Ali. O que precisava era ter um número de nota.
3: É, pois é.
0: Rapaz, eu tava vendo uma escola, eu tava vendo o horário político lá, mostrou uma escola, rapaz, eu até não guardei. Rapaz, 80% o nível de nota dos alunos. Era uma escola padrão num estado aí, eu não marquei o estado que é. É lá pro sul, lá. Pro sul. O candidato foi lá visitar a escola. Precisa ver como é que pode uma escola ter um nível acima de 80% de nota, a escola inteira ter isso aí. Entendeu? Então, o que o governo tem que mudar no pé de meia? Ó, a partir de hoje, o aluno ele tem que ter uma porcentagem de nota acima de 8, de 7, para ele receber o pé de meia.
3: Justamente.
0: Senão,
3: pois é.
0: Senão, o que acontece? O aluno vai lá, o professor vai lá, ah, fulano, presente. Aí ele vira as costas.
2: Luciano,
0: vai,
2: outro detalhe, essa coisa de passar direto, não pode.
0: Não.
2: O aluno tem que ter nota para passar de ano. Depois que o governo Excelentíssimo criou essa patifaria, essa patifaria toda, entendeu? Ficou mais fácil. É lógico. Aí você entra na internet e você vê assim, ó, que as pessoas perguntaram, um repórter perguntou para alguns universitários, o que são pontos cardeais? Você acredita que teve uma moça que falou coração, fígado, bexiga e... Tem cabimento um negócio desse?
0: E são médicos,
2: e os demais não souberam responder. Isso chega a ser um absurdo. Você entendeu, Luciano? Então, assim, ou a educação vem com tudo, ou o nosso futuro presidente, ele muda isso, ou o povo vai continuar, desculpa, gente, cada vez mais burro. Cada vez mais burro. Sabe por quê? Porque existe um negócio que chama ChatGPT, onde as pessoas não pensam mais porque elas entram lá dentro e tem tudo feito e tem tudo pronto.
0: Né?
2: Então, pra que que eu vou estudar? Então tá, então destrói tudo as escolas e deixa só a IA tomando conta.
3: Outra coisa também, eu estou vendo aqui no site da Prefeitura Municipal de Limeira, a foto de três vereadores aqui, falando aqui sobre a UBS do Santa Eulália. A UBS está pronta, terminada. E aí eu estou vendo aqui a UBS do Santa Eulália, a Comissão da Saúde, encaminha o ofício para a Neo Energia. Após visita à Unidade Básica de Saúde do Santa Eulália, a Comissão de Saúde da Câmara Municipal deliberou o envio de ofício nesta quinta-feira, dia 3 de setembro, à concessionária Neo Energia Elétrica, questionando se há previsão para o restabelecimento da energia no imóvel. Durante a diligência realizada no dia 27 de setembro, os vereadores observaram que a UBS está com a obra finalizada, mas com pendência na inauguração. Problemas como furto, vandalismo adiaram o processo da entrega para a população. Ah, olha.
0: É o
3: segundo furto. Obra já estava já parada lá há tempo.
0: Segundo furto.
3: Pronta. Agora, será que não tinha alguém para ficar lá cuidando enquanto não entrega essa obra?
0: Zé, eu paro para entender.
3: Olha que situação que nós estamos ficando. Daqui a pouco vai ter que ter um policial, um GCM em cada área, em cada prédio público. Porque as pessoas não cuidam dos seus próprios prédios públicos. A população, gente, você aí, eu, todos nós temos que zelar pelo prédio público. Agora, olha só isso daqui. Vandalismo não é entregue. Quem sofre é a própria população. Agora, pelo amor de Deus, hein? A Electro agora tem que ficar enviando ofício para ver quando que vai entregar esta...
1: Quem é responsável pela cidade?
0: O prefeito não tem esse poder de chegar e cobrar o diretor da Electro e falar assim, ó, eu preciso inaugurar um negócio lá e preciso que você instale energia lá. Porque roubaram a fiação pela segunda vez.
3: Se
0: instalar agora de novo, Zé, vai roubar de novo. Por quê? Estão segurando essa inauguração pra passar as eleições, para inaugurar lá o ano que vem, que começa as eleições de novo.
1: Política,
0: é
1: né?
0: Isso.
1: Politicagem.
0: Então o que acontece? Não adianta os vereadores ir lá fazer ofício, porque eles sabem que está errado. Eles sabem que já foi o segundo turno, está lá, segundo roubo. Agora imagina bem, você vai ali no aeroporto, está lá. Falta de médico, falta de funcionário. Ontem mesmo eu recebi uma denúncia do postinho Nova Suíça, que a moça ficou uma hora e meia esperando, e ela ficou muito braba, que ela foi fazer tomar uma vacina, ela cortou a perna, e tinha vacina, mas não tinha funcionário para aplicar a vacina. E ela ficou sentada lá uma hora e meia, porque ela perguntou, tem a vacina? Falou, tem a vacina. Ela sentou lá e esperou. Quando ela foi perguntar, mas não tem funcionário para aplicar.
1: Acabando o programa aqui, eu vou passar Nova Suíça.
0: Então, o que acontece? Está faltando funcionário na rede pública, os postinhos estão abandonados, tem maca quebrada, tem muita coisa quebrada nos postinhos, e tem que desinaugurar isso no Santa Olália para desencaiar o SECAP, o aeroporto, infelizmente está lotado. Mas não adianta instalar energia agora e não inaugurar, que vão roubar de novo.
2: Roubaram porque não foi inaugurado.
0: Agora, né? Por que não instala câmeras nesses postos? Porque a escola do Lagoa Nova ela é toda manipulada. Ela teve um roubo no comecinho, não tinha câmera, teve um furto lá no tablet. O Estado foi e monitorou toda ela, todinha. Todinha ela monitorada. Por que a prefeitura também não monitora seus postinhos de saúde? Não põe cerca elétrica? Por quê? Será que é mais barato, é mais caro pôr a câmera e monitorar ela com cerca elétrica ou pagar para refazer toda a fiação?
1: Olha, eu nunca falei do prefeito aqui, mas eu pergunto. Nossa, não, eu nunca falei do Murilo, mas ele está deixando a desejar.
3: Espera um pouquinho, vamos para o nosso intervalinho. Tem um intervalo, Joyce? Ah, tá. Então daqui a pouquinho nós iremos pro nosso intervalinho aqui. Vamos continuar.
1: Ele tá me deixando a desejar.
3: Por que tá me deixando a desejar?
1: Olha, tantas reclamações, ô Bueno. Quem é o chefe maior da nossa cidade?
3: Mas peraí, mas quem foi o prefeito que foi lá bagunçar lá no...
1: Não. Quem é o chefe maior?
3: Não, eu fiz uma pergunta
1: não,
3: também.
1: Não, ele não.
3: Foi
1: mas
3: o prefeito
1: ele,
3: que foi lá bagunçar
1: ele
3: lá?
1: Ele é responsável pela segurança.
3: O Olino de Luca tá uma zona de lixo lá. Foi o prefeito que foi lá jogar lixo lá?
1: Não, mas ele é o responsável pela cidade.
3: Ah, tá. Então ele tem que lá limpar.
0: Não, mas ele tem que punhar autoridades. Ele tem
3: não.
0: que punhar regras.
2: Eles têm
0: fazer leis.
1: Nós não tô... Não é crítica.
3: Eu não tô aqui querendo fazer defesa. Mas a gente também tem que colocar 50%. Para a população, que, pelo amor de Deus, gente.
0: Tudo bem, tudo bem. A população hoje não tem mais educação. Pega o lixo para qualquer lugar.
1: Sim,
0: mas peraí, se você passa num radar aqui na frente, você levou uma multa, você pagou 200 conto de multa, você vai levar mais multa nele?
1: Eu não.
0: Você vai ficar ligeiro. Olha, agora pega um cara que joga esse lixo.
1: Eu já tomou uma 5. Não, esse ano passado eu paguei 1.800 de multa. Mas vem cá.
0: O Estado agradece.
1: Não. Ele é autoridade máxima da cidade.
2: Geraldo, eu vou te falar o que a Cristina veio aqui na segunda-feira e falou. A Cristina, ela é
1: prefeita. Eu não pude vir.
2: Lá de Cordeiro, mas você estava aqui fora e era para você ter escutado, porque você escutou.
1: Eu escutei, eu acompanhei todo o programa.
2: Escutou o que ela falou. Ela falou, é humanamente impossível um prefeito estar em todos os lugares ao mesmo tempo. Por isso, você tem que ter uma equipe coerente.
1: Competente.
2: Que te ajude em todos os trabalhos. Então, quer dizer... Tudo isso que está sendo feito, ele tem todas as secretarias que tem que estar à frente e trazer para ele o problema ou trazer a solução. É assim que funciona. Agora, o que vocês podem cobrar do prefeito hoje? Também não estou defendendo, também não estou nada. O que eu estou falando é que foi para ele, foi resolvido ou não foi resolvido? A partir daí, a gente tem que sentar a bucha nele. Mas quem está aí fora são os nossos vereadores... Nós temos todas as secretarias de meio ambiente, obras,
1: sim,
2: educação.
1: Que ele cobra os seus secretários.
2: Ele
1: cobra os seus secretários.
2: Eles têm que ir verificar o que está acontecendo.
0: Você acha que o prefeito não sabe do roubo, do surto, dessa filiação do coisa? Ele sabe,
1: claro que
0: sai
1: sabe.
0: Sai na mídia.
2: Até que ponto?
0: Pintura de rua. Pintura de rua. Vieram pintando a Avenida do Aeroporto, as guias, vieram pintando. Chegou até na rotatória do Degan, para a inauguração da escola. Pergunta se terminaram. Não terminaram. Cadê o secretário? Cadê o diretor?
3: Mas o que o senhor queria que fizesse mais lá? O seu
1: ele
3: bairro...
1: é autoridade máxima da cidade.
3: O seu bairro tem até lâmpada de LED. E os outros bairros não tem.
0: Mas é serviço incompleto, meu.
2: Luciano,
0: é incompleto.
2: Aí é que eu tô falando. Se a população... população não ir lá.
3: O bairro dele tem até lâmpada de LED e então, os outros não têm.
0: Mas a gestão passada que fez isso aí, que eu briguei em cima. Ah.
2: Mas,
0: senão...
2: Luciano, se a população não for lá e não falar o que está acontecendo, ou vai lá no Consegue, vai lá no 156 e fala assim, gente, a lâmpada está queimada em tal lugar, parou em tal lugar de fazer tal coisa. Mas, a própria secretaria vai lá, faz análise e leva o que está acontecendo.
1: Priscila,
2: é isso que eu tô falando.
1: Será que os nossos 21 vereadores não andam na nossa
2: Mas
1: cidade?
2: É o que eu
1: o
2: tô
1: prefeito
2: falando.
1: Não anda na nossa cidade, é já tá numa bolha.
0: Falando. Quer que eu fale a verdade?
1: O prefeito anda.
0: Quer que eu fale a verdade? Não anda. Só anda em alguns bairros fazendo vídeo.
1: Quem?
0: Os vereadores.
1: E o prefeito?
0: Pergunta se algum vereador vai lá na periferia lá. Pergunta se algum vereador vai lá tirar foto.
1: Mas na hora de pedir voto, vai. Na hora de pedir voto, vai.
0: Vai, mas...
1: Agora, na hora de pedir voto, vai. O prefeito vai, os vereadores vai, secretário vai. Na hora de fazer, não fazem?
2: Não. Pronto, respondido?
1: Pronto.
2: Não. Alguma coisa vai mudar?
1: Obrigado.
2: Alguma coisa vai mudar?
1: Tem que mudar.
2: Ah,
1: temos que mudar.
2: O que, que eu falo aqui
1: temos
2: todo dia?
1: Temos que mudar.
0: Porque eu acho assim, ó. É igual a lei do terreno. Do mato no terreno. Hoje você vai alocar uma máquina... Por aí, no mínimo, e meio, tá R$800 a R$1.000 a hora.
1: A hora.
0: Pra limpar. A multa é R$300. R$300 uma multa.
1: É R$300 de terreno sujo?
2: Não.
0: É, não. Mudou agora.
2: R$3.000.
0: Mudou agora.
2: Nós viemos aqui, teve uma pessoa que veio aqui, ela falou, inclusive ela estava denunciando uma área da prefeitura, que ela estava fazendo trabalho no dela, porque é R$3.000 de multa, e ela estava... cobrando a prefeitura de limpar o espaço dela. Falou assim, nossa, o espaço da prefeitura está aqui todo sujo, quem vai dar multa para a prefeitura?
1: Aqui no aeroporto.
0: Mas mudou agora, porque antes era R$300 uma multa.
1: Oh,
0: então o cara lá, o terreno no mato, por quê? Convém pagar a multa.
1: O aeroporto
0: agora, põe pesada. 3 mil, 10 mil uma multa. Põe 10 mil para você ver se...
1: O aeroporto pertence quem? Aeroporto aqui, que terreno baldio aí tem?
0: Não, nenhum, é da prefeitura.
1: Então... Passa lá pra você ver.
3: Um abraço aqui pra Laudiceia. Ela está falando aqui, ó. Minha filha estuda lá e o critério é que quem mora ao redor, no lugar mais perto. É isso aí, Laudiceia. Espero que a sua filha aí, com certeza, esteja estudando legalzinho, esteja tudo bem, que Deus abençoe, que venha a ser uma boa aluna realmente aí, com certeza é.
0: Sim.
3: Mas, né, no meio dos bons tem esses ruins.
1: Essa que precisa, meia dúzia, que bagunça, meia dúzia.
3: Que precisa realmente aí de uma transformação, porque infelizmente é complicado, hein, Souza?
0: É, precisa mudar, né? Precisa mudar. A gente pegou no começo agora, vamos unir força, igual você falou, tem que unir força com todos os órgãos, né, e buscar melhorias, que esses alunos, alguns vão ser expulsos, porque...
1: Tomara.
0: Se não entrar na linha e no padrão da escola, vai ter que ser expulso. Entendeu? E os pais arcar com os prejuízos. Né? E a escola melhorar. Porque é uma escola... Imagina lá com 1.200 alunos.
1: Eu sou a favor da
0: expulsão. E o Estado ela tem que favorecer mais alunos. Mais funcionários. Porque monitores... Tem que ter monitores. Como é que com 4, 5 monitores vai comandar uma escola com 3 andares?
2: Vamos expulsar o aluno. O cara já não tem base na casa dele, o cara não tem base dentro da sociedade, o cara não vai ter base dentro da escola. Tá errado. A gente tem que criar um plano de governo onde essas crianças cheguem lá dentro e façam a diferença, queiram estar ali para fazer. Não é por isso. Expulsa. Só que o que ele tá recebendo dentro de casa, lá, não é a educação real e aquilo que ele sabe fazer é padrão.
0: Mas a gente não pode largar a laranja podre dentro de uma caixa que estraga as outras.
2: Não pode, Luciano, mas a gente tem que saber, a gente tem que educar essa criança.
0: E agora não vai educar. Não vai educar.
1: Aí sim.
0: Agora o que não vai educar?
1: Aí
0: é a mesma coisa você pegar um burro brabo.
1: Aí eu dou uma burra agora você.
0: Não um burro brabo.
2: O
0: burro
2: derruba o
0: sema. Não educa. Não educa. Ele já nasceu assim, ele já veio no nível de família assim, já veio lá de baixo assim.
2: Todo
0: pai
2: mundo
0: e a mãe,
2: mete o pé nessa sociedade.
0: O pai e a mãe não tá nem aí.
2: Vai lá e resolve o
0: pai e a mãe não
2: deles.
0: Tá nem aí. E esse um vai estragar. São 350, são 20 alunos que
1: estão
0: fazendo
1: isso. Eu fui expulso de uma escola.
0: Vai estragar o resto? Não pode estragar o resto.
1: Eu fui expulso de uma
0: escola. Ela não pode usar maconha no banheiro. Não pode usar maconha no banheiro.
2: Então por que, que não vai lá e não educa essa criança que está lá dentro?
0: Mas a diretora não é obrigada a educar a criança. Aí, ela não tem poder para isso.
3: Aí é o Estado que tem que entrar com o PROERD.
2: Exatamente.
3: Entrar com programas de apoio.
2: É o que eu tô falando.
3: Entrar com informações aí referente a fazer palestras, sabe? Mas a escola precisa de um apoio. Quem tem que dar esse apoio? É o Estado.
0: É o Estado.
3: É o Estado. Por isso que tem que ter uma união de forças de todas as pessoas, ir na delegacia de ensino e fazer aí as devidas reclamações juntamente com a prefeitura, sabe? Porque é uma escola modelo que foi feita ali.
1: E o governo sabe onde fica a Limeira?
3: Ah, Geraldo, pelo amor de Deus. Se a gente só ficar colocando dúvida em tudo, é o que tem que ser feito, pronto, e acabou.
2: Isso.
3: Se não é fácil,
1: não até hoje
3: se não é fácil, 90% dos problemas...
0: Mas o presidente veio a Semapos, não veio aqui em Limeira?
1: Ele foi em algum lugar lá.
3: Sabe, porque a coisa mais fácil que tem é a gente ficar colocando dúvidas e querer ficar reclamando. Reclamar é a coisa mais fácil que tem. É só você colocar uma vírgula em cada texto falado. Mas se não ir atrás...
0: E não resolver,
3: não vai adiantar.
1: Quem tem que resolver isso são nossas autoridades de cidade de Limeira.
3: Mas e o que eu tô falando aqui? Já há uma hora.
1: Autoridade.
0: É, juntar Estado, município, os órgãos de segurança, juntar tudo. Né? Conselho Tutelar, CRASO, juntar tudo que envolve se unir com a causa. Uma causa de quem? Com a causa dos alunos.
3: É uma das coisas que precisa, realmente.
2: Você sabe quantos municípios nós temos no estado de São Paulo?
1: 645, se eu não me engano.
2: E você quer que o governador esteja em cada um deles? Ah, Geraldo, me poupe.
3: Alô, Dona Sebastiana. Dona Sebastiana, um abraço para Dona Sebastiana, sempre ligadinha aqui conosco aqui, ó. Tá cumprimentando aqui o filho dela, o Anderson, que está fazendo aniversário hoje. É, ela está falando aqui que Deus abençoe ele, a esposa. Olha, ele tá mandando um abraço aqui pro Geraldo.
1: Um grande abraço.
3: Pra Priscila, pra Joyce, pra todos nós. Eu também quero mandar um abraço aqui pro Breno.
2: O Breninho.
3: Hoje é aniversário do Breno também. É, pois é. Alô, Breno. Deus abençoe você também aí. Muita saúde e prosperidade, né? Ganhar muito dinheiro. Isso que é bom demais. Mais um aniversário pro Breno. Feliz aniversário aí. Ô, Luciana, a gente vai falar muito mais sobre esses assuntos aqui. Espero que você volte aqui pra gente comentar e falar um pouco mais da nossa cidade de Limeira. Eu agradeço aí, viu?
0: Eu agradeço pelo convite aí, tá? A gente tá à disposição, a associação tá à disposição. E obrigado pra vocês pelo convite, a gente tá aí disponível.
1: Não,
0: aí.
1: Mas eu tenho que fazer isso pro Luciano soltar, né? É aquilo que tá
3: é
1: preso.
3: É importante.
0: Não é soltar, é falar a verdade, né?
1: Luciano, obrigado pela sua vida. Priscila, um grande abraço, até amanhã.
2: Aqui pro céu, bueno,
1: até amanhã. Joyce, até amanhã. Gente, até amanhã, se assim Deus me permitir.
3: Tem que ter realmente a união de forças de todas as pessoas, porque é necessário e a escola ali tá pedindo socorro. Espero que a prefeitura, o Estado, os vereadores, a associação, todas as pessoas de bem venham ali contribuir para que essa escola aí venha a ser efetivamente aí sempre modelo na nossa cidade de Limeira. Priscila?
2: Pessoal, boa tarde, Luciano.
0: Boa tarde, vocês também.
2: Geraldo, você apanha a hora que você sair daqui, viu?
1: Zé Luiz, obrigada. Se eu não cutucar, a coisa não sai.
2: Família Limeirense, obrigada.
3: A gente volta amanhã com mais um programa aí, se Deus quiser. Fiquem todos com Deus. A Joyce agora colocando aí uma seleção musical para vocês. Até lá, se Deus quiser.

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O anjo do Senhor anunciou a Maria, e ela concebeu do Espírito Santo. Ave Maria, cheia de graça, o Senhor é convosco. Bendita sois vós entre as mulheres. Bendito é o fruto do vosso ventre, Jesus. Santa Maria, Mãe de Deus, rogai por nós, pecadores, agora e na hora de nossa morte. Amém. Eis aqui a escrava do Senhor. Faça-se em mim segundo a vossa palavra. Ave Maria, cheia de graça, o Senhor é convosco. Bendita sois vós entre as mulheres. Bendito é o fruto do vosso ventre, Jesus. Santa Maria, Mãe de Deus, rogai por nós, pecadores, agora e na hora de nossa morte. Amém. E o Verbo se fez carne e habitou entre nós. Ave Maria, cheia de graça, o Senhor é convosco. Bendita sois vós entre as mulheres. Bendito é o fruto do vosso ventre, Jesus. Santa Maria, Mãe de Deus, rogai por nós, pecadores, agora e na hora de nossa morte. Amém. Rogai por nós, Santa Mãe de Deus, para que sejamos dignos das promessas de Cristo. Oremos. Infundi, Senhor, como vos pedimos, a vossa graça em nossas almas, para que nós, que pela anunciação do anjo conhecemos a encarnação de Jesus Cristo, vosso Filho, pela sua paixão e morte na cruz, sejamos conduzidos à glória da ressurreição, pelo mesmo Cristo Senhor nosso. Amém. Glória ao Pai, ao Filho e ao Espírito Santo, como era no princípio, agora e sempre. Amém. Glória ao Pai, ao Filho e ao Espírito Santo, como era no princípio, agora e sempre. Amém. Glória ao Pai, ao Filho e ao Espírito Santo, como era no princípio, agora e sempre. Amém. Deus vos abençoe e vos guarde. Ele vos mostre a sua face e se compadeça de vós. Volva para vós o seu olhar e vos dê a sua paz. Ele vos liberte de todos os males no corpo e na alma, temporais e espirituais. Esteja sempre ao vosso lado para vos acompanhar, adiante de vós para vos guiar, atrás de vós para vos guardar, acima de vós para vos livrar de toda ação maligna, e dentro de vós para vos dar a paz, a alegria e a verdadeira felicidade. A bênção de Deus Todo-Poderoso, por intercessão de Maria, sua mãe, São José, santos anjos, caia sobre vós e vos conserve sempre na sua graça e no seu amor. Em nome do Pai, e do Filho, e do Espírito Santo. Amém. Amém.

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0: Opa, estamos começando mais um programa Pimba nos Esportes, aqui na Rádio Melhor FM 82.9. Olha só, é um programa de 1903, tá? Estamos aqui, o Edmar tá viajando, o Edmar tá na Espanha, e a gente vai tocar o programa essa semana e também a semana que vem, tá? E eu conto com a sua companhia, com a sua audiência aqui nas ondas da Rádio Melhor FM 82.9. Hoje faz 40 anos que a Inter foi campeã paulista em cima do Palmeiras, campeã paulista de 86, né? Então faz 40 anos e a gente vai falar muito aqui com o Encinas e também com o Miguelzinho sobre esse feito. É o primeiro campeão do interior, né? Então parabéns à Internacional aí. A Internacional só tem boas notícias, né? Classificou final de semana, virou SAF segunda-feira. E agora, completando 40 anos do título de 86, tá? Seja muito bem-vindo você que está com a gente aqui. Vamos falar também, na segunda parte do programa, da Copa do Brasil, né? O Palmeiras conseguiu a classificação, o Atlético Mineiro passou na terça-feira, né? Ontem o Vasco passou também, e hoje tem o grande jogo Grêmio Internacional. A gente vai debater muito com o Miguel aqui também. Deixa eu começar aqui do meu lado direito. Miguelzinho, boa noite para você, seja bem-vindo. Notícias boas para a Inter, né? Só notícias boas.
1: Com certeza, né, Giseline? Uma semana muito boa com a assinatura aí da SAF, na confirmação da SAF na Inter. Um projeto muito bom na segunda-feira, né? Inclusive no mesmo dia que há 40 anos atrás foi o primeiro jogo da final, né? Entre Palmeiras e Inter, né? O empate sem gols. E também 40 anos do título paulista, né? Que colocou a Inter no mapa, a história... Né, do futebol, um feito histórico que tem que ser sempre muito lembrado, sempre muito comemorado. O primeiro time do interior a ser campeão paulista, o primeiro time do interior a colocar o seu nome na história, né, do futebol do estado, né, batendo de frente com um grande, inclusive tendo que lidar com diversas adversidades, né, inclusive não podendo mandar nenhum dos jogos da final aqui para Limeira, né, e mesmo com tudo isso, a equipe conseguiu se sagrar campeão, né? Essa história nunca vai ser apagada, né? E sempre com muito mérito, todos os jogadores, todo o treinador, a comissão técnica, o presidente, né? Todo mundo vai ser sempre muito lembrado, sempre muito celebrado, porque eles fizeram a Inter ser o que ela é hoje, né? O que o clube é hoje, a Inter ser conhecida pelo Brasil inteiro é porque foi campeão paulista em 86, então sempre tem que ser muito lembrado esse dia 3 de setembro.
0: Legal. O Miguelzinho não esteve nessa final, não era nascido, mas do meu lado esquerdo tem uma pessoa aqui, um grande amigo, Encinas. Encinas, muito obrigado pela sua presença. É um prazer receber você aqui na Rádio Melhor FM. Seja bem-vindo.
2: Obrigado, Felipe. Obrigado. Um abraço ao Miguel e a todos os nossos amigos aí da Melhor FM. Realmente eu tive presente sim em um dos jogos da final, né? No jogo que foi no domingo, estive lá. Na época eu tinha 19 anos, Felipe, então eu acompanhei muito aquela campanha, né? E realmente, como vocês estavam falando, é um marco, né? Uma coisa histórica, a Inter conquistando esse título aí. E até hoje, né? Muitas pessoas, né, que acabam viajando o Brasil todo dizem que a pessoa dizer que é de Limeira, as pessoas lembram que a Inter foi a campeã de 86, né? As pessoas mais assim, idosas, né? Pessoas assim de mais idade vão lembrar daquela grande conquista, né? E realmente foi algo assim maravilhoso, né? Se a gente analisar hoje, né, qual que é a possibilidade, né, de um time do interior ganhar, a não ser aí talvez o Red Bull Bragantino, que hoje tem aí, né, um investimento muito forte, né, de uma empresa multinacional. No entanto, hoje a gente vê o quão difícil foi e o quão difícil vai ser alguém conseguir uma conquista como essa, né? Então, realmente, é muito impressionante aí essa vitória e esse título da Inter, que, como o Miguel disse, tem que ser muito celebrado realmente, né? 40 anos dessa grande conquista da Inter.
0: Então vamos debater aqui, ó. Há exatos 40 anos a Inter fazia história. A vitória diante do Palmeiras por 2-1 em pleno Morumbi garantiu o título paulista ao Leão. Era o primeiro time do interior paulista a conseguir esse feito. O Paulistão começa com a Inter tendo em seu elenco a base de 85. Jogadores como o atacante João Luiz, que passou a ser lateral direito. Invenção do professor José Cargos, já que havia chegado naquele ano para o ataque. Não menos que o craque da seleção brasileira de 82, Éder Aleixo. Antes da estreia, a morte do zagueiro Zezinho Figueroa em um treino no Major Levi abalou os jogadores. Por outro lado, uniu o elenco que queria homenagear o defensor. No primeiro turno, a Inter fez uma boa campanha, em sexto lugar, à frente de mais de 14 clubes. O Santos foi o campeão desse turno e já garantido na semifinal. Lusa, Palmeiras, Juventus e Corinthians, os que ficaram à frente do Leão. O São Paulo, que cedeu os jogadores para a seleção brasileira, e Dário Pereira para a Uruguaia, ficou só em sétimo lugar na classificação. Era o cartão de visita da veterana. No segundo turno, os comandados de Pepe foram triturando os que vinham pela frente. Uma campanha espetacular. Foi campeã do retorno. Em 19 jogos, fez 28 pontos com 11 vitórias, uma vantagem de 4 pontos sobre o Palmeiras, o segundo colocado. De cartão de visita à realidade. Por ser campeão do retorno, a Inter também já tinha carimbado a classificação para a semifinal. A vaga dos outros dois semifinalistas se dava pela classificação geral. Palmeiras 47 e Corinthians 46 garantidos também. Se a Inter não fosse a campeã do retorno, entraria na semifinal pela classificação geral, já que somou 49 pontos. Diferente disso, o Santos foi campeão do primeiro turno e lanterna no retorno, somando apenas 39 pontos no geral, ficando atrás de 4 clubes. A Inter de quebra levou a taça dos invictos ao bater o Paulista de Jundiaí por 3-2 com um gol de Tato aos 44 do segundo tempo, conseguindo seu 16º jogo sem perder, tirando do Santos, que havia conquistado 15 partidas em 84, e ainda venceria o Guarani no Limeirão por 1-0, fechando com 17 jogos. Perdeu sua invencibilidade na derrota para o Timão na rodada seguinte. Começam as semifinais e a Inter vai até a Vila Famosa. Bate o Santos por 2-0. Gols de Kita e Gilberto Costa. No jogo de volta, Limeirão com 27 mil pessoas. Vitória leonina por 2-1. Gols de Kita e João Batista. Com Zé Sérgio descontando para o Peixe. Estava carimbada a vaga para a final inédita no Paulistão. No outro confronto, o Palmeiras eliminou o Corinthians. Com uma derrota de 1-0 e depois uma vitória também por 1-0, fazendo 2-0 na prorrogação. Era o Verdão em busca de um título paulista que perseguia desde 76, quando venceu o 15 de Piracicaba. Tudo somado à derrota no Brasileiro de 78 para o Guarani. Era a senha, um título para lavar a alma dos esmeraldinos. No dia 31 de agosto, domingo ensolarado, Morumbi marcando 16 graus, com 104 mil pessoas, sendo 100 mil de camisas verdes empurrando seu time. De um lado, a torcida leonina cheia de esperança. Um jogo morno e um empate em zero no final. Tudo ficou para quarta-feira. Chegou o dia 3 de setembro.

0: cobra todos os escanteios em cima de Silas, até que Amarildo acha a bola e o gol, 2-1. Dulcídio Vanderlei Bosquiga pediu a bola para o arqueiro e apitou o fim do jogo. Um tabu de 84 anos se quebrava. Finalmente, um time do interior paulista era campeão com todo o merecimento. Na voz de Edmundo Silva, o Leão é campeão, o Leão é campeão. O Palmeiras amargaria mais 7 anos na fila. Então tá aí, matéria do nosso amigo Edmar Ferreira pro Rápido no Ar. Ensinas, queria que você falasse um pouquinho dessa grande final. Ninguém esperava, né, vencer o Palmeiras em pleno Morumbi, Ensinas.
1: Verdade, Felipe. Realmente foi assim, uma campanha, né, que foi, já a campanha foi muito, muito bonita, né, muito importante. A Inter, eu estava até comentando aqui com o Miguel um pouco antes, né, na época, né, como eu falei, eu tinha 19 anos e eu nunca tinha assim, acompanhado, né, de uma equipe com jogadores assim, que tinham vindo de outras equipes, né? Gilberto Costa, vários jogadores do Santos, alguns da Portuguesa, e a Inter conseguiu montar um time com jogadores já experientes, que tinham passado por grandes times, né? Não tinham ficado lá, né? Eram considerados na época refugos, né? Quando não serve, joga para um time do interior. E eles vieram aqui e o time deu liga, né? O Pepe, ele realmente conseguiu fazer uma equipe muito legal, muito bem combativa, né? E acabava, né? Como eu também disse para você, ela ganhava a maioria dos jogos aqui no Limeirão. E quando jogava fora, também tinha um esquema ali fechadinho, se retrancava. E vários jogos que eu fui assistir fora de Limeira terminaram em 0-0. Ou seja, se ela não fizesse, pelo menos ela também não tomava. Então, isso fez com que a Inter somasse esses 49 pontos aí que você falou, né? E no primeiro turno, como o Edmar deve ter colocado aí, a Inter ficou ali na sexta colocação. Isso. No segundo turno, a Inter fez uma campanha arrasadora, né? Ela foi a campeã do retorno, né? O último jogo aqui em Limeira contra o Guarani de Campinas, 1-0. E a Inter fez uma pontuação assim que a deixou com a melhor campanha no geral e também com o título do segundo turno, né? Além da Taça dos Invictos. Então, isso deu assim, aquela moral pro time chegar nas finais, né? Na semifinal contra o Santos e depois na final. Na semifinal contra o Santos, foi fazer o primeiro jogo na Vila Belmiro, ganhou de 2-0 lá dentro. Eu me lembro, né, que teve até um gol do Gilberto Costa, né? E a Inter, ou seja, passou pelo Santos lá e na volta aqui, num jogo à noite, a Inter fez 2-1 no Santos, ou seja, duas vitórias na semifinal, levando a Inter aí para a final com a vantagem, né, no caso, de decidir em casa. Só que a Federação Paulista, na época, fez com que os dois jogos fossem no Morumbi para ter uma arrecadação maior. E a Inter, então, teve que disputar os dois jogos na capital, lá no Morumbi. E, como eu falei para você, no primeiro jogo, que foi no dia 31, domingo, ensolarado, a Inter foi, jogou até fechadinha, né? Jogou ali, fez, assim, o melhor que podia naquela oportunidade. Eu lembro que o Tato criou algumas boas chances, né? A Inter chegou a criar chances, mas foi um jogo realmente muito truncado, né? Não foi aquele jogo bonito. Foi um jogo aí, como a gente fala, jogo de final, é sempre muito estudado, né, Felipe? Os jogadores, os times ficam com mais medo de perder do que ganhar. Então, não foi um jogo muito bonito. E aí chegou o jogo depois da grande final, que foi na quarta-feira, né, no dia 1º de setembro, né, e a Inter então foi até São Paulo, e como o Palmeiras teve que abrir um pouco mais, porque tinha a obrigação de ganhar por ser um time grande, né, o Palmeiras foi mais para cima e a Inter se aproveitou ali dos contra-ataques, né, como você narrou agora há pouco aí, com o texto do Edmar. Num lance assim que a bola foi lançada pro Kita, ele dominou e virou, pegou de surpresa tanto o zagueiro que estava marcando e principalmente o goleiro Martorelli, e jogou a bola no canto. E aí o desespero bateu, né, no elenco do Palmeiras. Pô, o elenco tinha Éder, tinha Mirandinha, tinha Edmar, atacante, que era fazedor de gols, ou seja, era um timaço, né? E aí o Palmeiras partiu para cima e nesse contra-ataque, uma bola despretensiosa, chutou para frente lá e o Tato disputa a bola com o Denis vai recuar e ele rouba a bola e faz o 2-0. Ali, parece que...

0: Ali sim, a casa do Palmeiras caiu. Mesmo pressionando muito, indo para cima, tentando de todas as formas, só conseguiu fazer um gol, né? Esse título, né? Esse 2-1 foi assim impressionante, né? Realmente, eu me lembro que me perguntavam muito, né? Se eu iria torcer para o Palmeiras ou para a Inter. Eu não tenho a menor dúvida em dizer que eu sabia que a chance da Inter ser campeã era aquela. Se não fosse naquele dia, dificilmente ela conseguiria um título paulista. E a gente vê, né? 40 anos depois, que realmente é muito difícil um time do interior chegar, né? E aí eu torci muito naquela final e graças a Deus aí a Inter conquistou esse título tão importante aí para a sua história.
1: Miguel, uma campanha muito boa, né? Em 42 jogos foram 21 vitórias, 14 empates e só 7 derrotas. O ataque marcou 59 gols e sofreu 33, teve um saldo positivo de 26, né? Foram 66% de aproveitamento, conquistou 56 pontos de um total de 84 possíveis. Então é essa aí, tá aí seu Leão, campeão de 86.
2: É, história feita, né? E como o Encinas falou, um time que fora de casa tinha uma postura um pouco mais recuada, né? Mas jogando no Limeirão era extremamente propositivo, né? A partir disso conseguiu construir grandes resultados, né? Vale lembrar o 5-0 contra o Quindim de Piracicaba que teve, né? Uma grande
0: Eu fui esse jogo.
2: goleada, né?
0: Sensacional, porque a Inter no primeiro turno foi jogar em Piracicaba e perdeu de 2-1 lá. Foi uma das poucas derrotas da Inter. E aí no segundo turno deu o troco com juros e correção monetária, porque o 15 veio aqui e não viu a cor da bola aquele jogo. Foi uma quarta-feira à noite, eu me lembro bem. E a Inter, nossa, destruiu o 15 naquele jogo. Foi 5-0, fora o baile. Foi um jogaço aquele lá.
2: Então, né, grandes atuações, né, isso que foi destacando, né, o torcedor foi admirando cada vez mais esse time, né, e quem era de fora observava com muito espanto, né, a Inter foi chegando, foi se acomodando, conseguindo grandes resultados até chegar na reta final, né, na semifinal, conseguindo bater o Santos, uma grande vitória na Vila, depois no Limeirão conseguiu também um bom resultado para avançar. E na final mais impressionante, né? Segurar o Palmeiras primeiro com 0-0 no jogo da ida, com mais de 100 mil pessoas no Morumbi, e depois na volta, né, a grande cereja no bolo, né, para coroar a campanha, né, o título, um 2-1, né, ainda conseguindo se segurar no final para realmente fazer uma festa incrível em Limeira, né? Todo mundo ainda lembra disso, lembra desse feito com muito carinho, né? Muitas vezes até pessoas que nem são tão ligados ao futebol, nem acompanham tanto, mas moravam em Limeira na época, né? Sempre lembram desse dia, né? Que realmente mexe com a cidade inteira, porque querendo ou não, a Inter é um símbolo da cidade, representa Limeira no Brasil inteiro, e nesse dia fez realmente o Brasil inteiro conhecer Limeira, saber da onde que vem a Inter, né? O clube da Barroquinha, dos imigrantes, né? Que em 86 conseguiu conquistar o estado inteiro, né? Aquele time histórico do Pepe.
1: E a Internacional, Miguel, foi considerada Dinamarca Caipira, em alusão à seleção europeia, destaque da Copa do Mundo de 86. Aquela noite de 3 de setembro de 86 foi de pura emoção. A Praça Toledo Barros, em poucos minutos, ficou lotada de torcedores. E o Miguel, os jogadores, lógico, foram importantes, mas a diretoria também foi muito importante,
0: Muito,
1: né?
0: muito.
1: A Inter tinha como presidente o Vittorio Marquezin
0: Isso.
1: e os vices Richard Drago, Hans Kraus, Jairo Oliveira e o Palmiro de Andrea. Os diretores eram Trajano de Andrea, José Aparecido Boni, Roque Del Monte e Ciro Rolan. O supervisor era o saudoso Gilberto Mencone, o Queijinho. Então tá aí os heróis aí também, né?
0: Me lembro muito bem dessas pessoas. Eu queria contar um perrengue, né? Porque
1: Conta, fica à
0: sempre tem
1: vontade.
0: muitos perrengues, né? Mas nessa final, né? Era um domingo, ensolarado, né? Como o Dimar citou e lembrou aí. E aí, na época, o prefeito era o Jurandir Paixão, né? O que que ele fez? Ele fez um acordo aí com as empresas de ônibus de Limeira, né? E fez com que os ônibus fossem levados até a Praça Toledo Barros. Então, o ônibus encostava lá na Praça Toledo Barros, você entrava de graça, entrava no busão e ele saía rumo a Anhanguera para chegar até o Morumbi. Foram mais de 40, 50 ônibus, não lembro ao certo. Só sei que quando chegou a minha vez, eu entrei num ônibus desse circular mesmo, sabe? Circular daqui da rua, escrito Limeirense, aqueles ônibus que eram verde e branco, escrito Limeirense, né? Bom, beleza, né? Era de graça, você tinha que se acomodar ali. Bom, chegando no, na, na, nas Alamedas ali, chegando no Morumbi, né? A hora que os palmeirenses que estavam assim nas ruas viam escrito lá Limeirense, cara, tudo quanto era pedra, tijolo, lajota que eles encontravam, era arremessado na direção do ônibus. Aí eu estava junto com um primo meu e mais um amigo dele, né? Juntos ali, nós três, todos ali na faixa de 18, 19 anos. Nossa, o que, que a gente fez? A gente viu que estourou um vidro lá e ensanguentou um rapaz que estava perto da gente. Nós descemos do ônibus, entramos ali no meio da torcida do Palmeiras e fomos seguindo rumo ali às bilheterias, né? Porque ninguém foi com ingresso. O prefeito dava o ônibus, você tinha que chegar lá na bilheteria do estádio e comprar ingresso. Cara, eu nunca sofri tanto na minha vida para comprar um ingresso que nem naquele dia. 104 mil pessoas. Ou seja, você estava chegando perto, parece que vinha uma onda assim, daquela multidão te empurrando, assim, que você saía, voltava lá pro final de novo. Uma loucura, uma loucura. Olha, na hora que nós conseguimos os ingressos lá, foi assim um absurdo, né? Para poder entrar. Bom, e outro perrengue nesse mesmo jogo é que nós saímos daqui com um sol muito forte, por volta de meio-dia, né? O jogo era às 4, chegamos lá 2 e pouco, até comprar o ingresso, entrar no estádio. O fato é que fez um frio, né? Como ele falou, 16 graus e foi esfriando. Rapaz, eu fui com uma blusa de moletom, porque tava calor aqui em Limeira, né? E passei um frio desgraçado, peguei uma gripe, né? no final de semana ali, na segunda, terça-feira, no dia da final, na quarta-feira, né? No meio de semana, eu estava gripado, né? E também não tive como ir, porque eu trabalhava na época num banco, né? E eu não tive como sair. Os ônibus saíram de Limeira por volta de 4, 5 da tarde e eu só saía às 6 horas do banco, né? Então não tive como ir, mas foi um perrengue danado aquele jogo para poder assistir. O jogo, e na volta, e a gente não entrou no ônibus da Limeirense, não, a gente entrou no daquele Miralmar, né, era um ônibus cor de laranja, assim, preto, a gente voltou mais escondidinho ali para não ter essa surpresa aí que a gente teve na chegada lá ao Morumbi.
1: Olha, onde andam os heróis de 86, hein? O Edmar também fez uma matéria aqui. O Silas reside em Ourinhos, no interior de São Paulo, e trabalha na revelação de novos jogadores para o futebol do Brasil. O João Luiz reside aqui perto da gente, em Cosmópolis, e trabalha na empresa RJ, onde capta jovens talentos para o futebol. O Juarez, infelizmente, morreu em um acidente de moto em maio de 97. Ele era mecânico e trabalhava numa retífica de motores em Santos. O Bolívar reside em Santa Cruz do Sul, no Rio Grande do Sul, onde curte sua aposentadoria, tá? O Pex morreu num acidente no dia 24 de novembro de 2007, na rodovia Limeira-Piracicaba. Foi desviar de um cachorro na pista e capotou seu Jeep Cherokee, falecendo no local. O Manguinha reside em Bragança Paulista e possui quadras para o Futebol Society. O Gilberto Costa reside em Santos e também trabalha na empresa RJ, onde busca talentos para o futebol. O João Batista reside em Ribeirão Preto e, após se aposentar do futebol, virou bancário. O Tato reside em Piracicaba e vende materiais esportivos. O Kita morreu no dia 3 de outubro de 2015, aos 57 anos, em Passo Fundo, no Rio Grande do Sul. Vinha enfrentando graves problemas de saúde. O Lê reside em Limeira e é o proprietário da RJ, que é a empresa que cuida da carreira de jogadores e técnicos de futebol. E o Pepe, com 91 anos, seu José Macia, reside em Santos. Em breve terá seu busto no Limeirão. É o maior técnico da história da Inter. Então tá aí. Ensinas os heróis aí de 86.
0: É verdade. Todos eles aí realmente foram muito importantes naquela conquista, né? Realmente o Pepe, ele conseguiu, como eu falei para você, pegar jogadores que já tinham passado por... Muitos deles, né? Tinham passado por grandes equipes, né? Tinha vários aí do Santos, né? O Gilberto Costa, o Carlos Silva também, que foi importante, mesmo não sendo titular, mas foi importante. Tinha esses da Portuguesa todos, né? O Beto Lima, o Bolívar, né? Muito bom jogador. Tinha também, né, alguns outros que vieram de outras equipes. Tinha o Lê, que tinha surgido na base da Inter, estava despontando, depois acabou jogando no São Paulo, foi para o Japão. O Tato era um menino da base que tinha vindo do 15 de Piracicaba. Ele é piracicabano, né? E tinha vindo para cá. E foi um achado da Inter, né? Um jogador como o Tato, né? Naquela época, realmente também foi muito importante. Os irmãos, né? Os cariocas, né? O Gilson e o Gilcimar, eram assim, dois jogadores muito insinuantes, né? Partiam para cima, principalmente o Gilson, né? O jogador que era a alegria da torcida, viu? Quando ele entrava, principalmente no segundo tempo, é aquele jogador que, sabe, é muito rápido, né? Difícil de ser parado, e fazia boas jogadas para que o Kita depois completasse, né? O João Batista. Ou seja, foi assim realmente um grupo, né? A montagem desse elenco ainda teve muita sorte, né? Muita sorte e competência para você conseguir atrair jogadores bons, né? Não são tão caros, né? Como as equipes grandes acabam pagando. E a Inter formou esse time aí sensacional e levou aí ela ao título, né, de 86.
1: Então hoje a Inter comemorando 40 anos do título de 86. Miguel, a Inter jogou com Silas, João Luiz, Juarez, Bolívar e Pecos, Manguinha, Gilberto Costa e João Batista, depois entrou o Alves, né? Tato, Kita e Lê, depois entrou o Carlos Silva. A Inter era treinada pelo Pepe, tá? O Palmeiras, Martorelli, Diogo, Amarildo, Constâncio, Márcio e Denis, Lino, Gerson, Cassap e Jorginho, Edmar, Mirandinha e Éder Aguecho. O técnico do Verdão era o Carbone. Então tá aí, Miguelzinho. A história é bonita demais, né?
2: Inclusive eu tenho um pôster do time lá na minha casa, só que não tá nas melhores condições, né? Porque é aquilo, né? Passa de uma pessoa para outra, mas acaba ficando um pouco danificado, né? Mas o que o Encinas trouxe aqui pra gente tá numa qualidade muito, muito boa, né? É sempre importante preservar essa história, ainda mais num feito tão grande, né?
0: Só para as pessoas entenderem, né? Quem tá tendo a oportunidade de assistir.
1: Titi, você,
0: né,
1: focaliza no Encinas.
0: Pelo YouTube, eu tenho aqui a revista Placar, né? Que foi lançada uma semana depois que a Inter foi campeã. Ela é datada do dia 12 de setembro de 86. Então, tem 40 anos que essa revista saiu. E na época, né, a revista ela pegava todos os campeões estaduais e fazia, né, uma revista contando toda a campanha do título e trazia o pôster, né, dessas equipes. E eu tenho essa revista, né, guardei aí sempre com muito carinho. E No interior da revista tem destacado o pôster, né, da Inter, que foi campeã aí de 86. Realmente é uma relíquia, né? É uma coisa tão, tão legal, né? Um objeto assim que eu vou guardar aí pro resto da vida aí com muito carinho, porque é muito marcante, né? Você ter acompanhado cada um desses dessas partidas aqui em Limeira. Como eu estava dizendo antes para vocês, eu participei aí, acompanhei a equipe, né? Eu pegava esses ônibus aí da torcida e acompanhava aí na região, né? Fui em jogos lá em Mojimirim, Piracicaba, fui em jogo em Sorocaba, contra o Juventus, na Moca também eu fui, contra o Guarani, a Ponte Preta, ou seja, aquela campanha, né? Além dos jogos aqui em Limeira, a gente estava tão entusiasmado com um bom rendimento, com a atuação da equipe, que dava confiança para o torcedor, e a gente foi acompanhando e depois acabou sendo premiado aí com esse título maravilhoso aí em 86.
1: O Encinas, o Márcio Shine está mandando um abraço para você aqui, ó. Ele está lá em Salvador, na Bahia, trabalhando.
0: Opa, grande Márcio.
1: Ele mandou um abraço para você e gratidão, porque ele falou que você dava carona para o pai dele, para o pai dele não ir embora da Gazeta a pé até a casa dele.
0: É verdade, né? O grande seu Luiz Shine. Seu Luiz foi revisor da Gazeta aí por mais de 30 anos, né? Eu trabalhei lá 25 anos e realmente o seu Luiz morava muito próximo da minha casa. E aí toda noite, né, ele dava carona para ele, né, deixava ele ali na esquina. E ele morava duas casas ali de onde eu deixava ele. Então realmente é uma grande pessoa, também palmeirense, seu Luiz Chane. É uma família aí que eu tenho... Gosto muito, né? O seu Luiz, ele tratava a gente super bem, uma pessoa inteligentíssima, sabia? Ele foi professor de inglês, ele de descendência francesa, né? Shine é descendência francesa. O pai dele veio para Limeira para ser professor aqui em Limeira, isso lá nos idos aí de 1900 e bolinha, no começo mesmo. Então, é uma família assim de educadores, professor. O seu Luiz foi professor também e depois virou revisor da Gazeta de Limeira. Faleceu faz pouco tempo.
1: Legal. Titi, põe pra gente aí o recortinho que o Edmar mandou pra gente sobre esses 40 anos aí do título da Inter de 86. Põe pra gente.
3: 1986, nós vamos entrar no ano épico da Internacional. Eu acho que o ano que marca definitivamente o nome do Edmundo Silva no rádio limeirense. Conta a história do do primeiro tempo e do segundo, né? Porque naquele período você narrava um tempo e o Pedro Eliseu narrava outro tempo. E Deus foi tão generoso que você narra os dois gols da Inter, que nós vamos mostrar daqui a pouquinho.
4: Aí tem uma história para ser contada, né? Quando eu voltei para a Rádio Educadora, o Davoli tinha contratado o Eliseu Sobrinho para preencher a minha ausência. Era um narrador extraordinário, né? Chegou, inclusive, a ser prefeito lá em Araras.
3: E me levou para conhecer o Brasil todo com a União São João de Araras, e eu gostava quando ele falava, o patrão da bola.
4: Uma voz, enchia o rádio, né? Então o Davoli me chamou e falou, olha, eu não posso tirar o Eliseu, o Pedro Eliseu, a gente chamava, o locutor, né? Eu não posso tirar o Pedro. Você topa fazer meio tempo cada um? Eu falei, claro. Eu vou falar não. Quem sou eu para falar não, né? Tá bom. Então você decide com o Eliseu? Nós vamos fazer o seguinte. Um jogo, você faz o primeiro tempo. O outro jogo, você faz o segundo tempo. Vocês vão variando, trocando. Ok. Então foi assim. Boa parte do campeonato, né? Eu me lembro que chegou uma tarde no Limeirão, eu ou o Eliseu tinha um problema a ser resolvido, então nós propusemos mudar a escala. Por exemplo, ele ia fazer o primeiro tempo, falei, não, então eu faço, você faz o segundo e tal. Combinado, combinado. Na hora H, não vamos fazer, não vamos mexer. Se ele tivesse aceito, ou eu tivesse aceito, eu não narraria o segundo tempo da decisão. Olha como Deus outra vez participou da minha vida, né?
3: Porque imagine só se fosse o Pedro Eliseu narrando os dois gols. Claro, seriam bonitos, emocionantes.
4: Um prêmio para ele também, claro, né?
3: Mas tinha que ser o Edmundo Silva.
4: Deus estava do meu lado. Não que Deus esqueceu dele, porque ele narrava brilhantemente.
3: Mas
4: ele
3: tinha que ser você. Pela sua ligação com o Limeira.
4: Sim, sim. É, porque eu convivi aqui. Lógico. Talvez Deus tenha pendido por esse detalhe.
3: Tá,
4: né?
3: Como é que foi aquele dia de 86? Aquele segundo jogo em que a Inter ganha do Palmeiras por 2-1. Até que ponto você estava confiante que a Inter ia ser campeã?
4: Não, nós eu particularmente passei a ter confiança quando a Inter despachou Santos. Pô, vai fazer uma semifinal com o Santos. Um jogo em Santos, outro em Limeira. Se fosse um só em Limeira, eu vou apostar na Inter, mas um era em Santos. A tendência era o quê? A Inter perder em Santos e o Santos jogar para um empate aqui em Limeira. Mas a Inter vai lá e ganha do Santos, 2-1. Vem aqui e ganha de novo 2-1. Ou aí já a luzinha começou a acender. Esse time é bom. Esse time não refugou contra o Santos. Tem chances. Mas era o Palmeiras, era uma seleção. Dois jogos no Morumbi, né? Longe de Limeira.
3: Tudo pro Palmeiras ser campeão.
4: Tudo pro Palmeiras.
3: Pra sair da fila. Era impressionante. Bom, e você chega pra mim, eu acompanho todos os jogos de 86, vou dentro e fora. Aí eu fico com a mãe assistindo o jogo, né? Vendo pela televisão e te ouvindo. E você fala, olha, eu não vou te levar no Morumbi, porque a Inter vai ser a campeã. E eu tenho medo que a gente possa sofrer algum tipo de violência.
4: Então, eu tinha muita certeza que a Inter ia ganhar, não é? Eu cheguei lá no Morumbi, eu me lembro até, que fui pegar o elevador, e só tinha palmeirense, né? Só tinha palmeirense. E lá no fundo do elevador estava Osmar Santos. Eu me lembro, eu conversava com ele nos estádios, né? Então ele virou e falou, ô Limeira, veio fazer a festa aqui, hein? Olha. Falei, nossa senhora, né? Só palmeirense. Falei, o que é isso, Osmar? Viemos jogar e tal, né? Bom, aí começa o jogo, o Palmeiras massacrou o time da Inter no primeiro tempo.
3: Só para não fugir, o Osmar Santos que tentou te levar para São Paulo, mas você muito ligado a Rio Claro, não quis abandonar sua casa, não quis abandonar a gente para ir para São Paulo e acabou não indo. E o mesmo Osmar Santos que o Davoli sempre fala, né? Ai, que vergonha, porque todo equipamento da rádio que vocês levavam numa caixa de omo, né? Aquelas
4: caixas de sabão.
3: Sabão em pó. Então não tinha case, não tinha bolsa. Então todo mundo lá equipado, bonitinho, e vocês com uma caixa de sabão em pó levando os equipamentos.
4: Que a gente estava acostumado a narrar nesse interiorzão aí.
3: Tá cada vendo, William?
4: Cada um ia de qualquer jeito, né? Bermuda, chinelo e tal, sacola de supermercado e tal, né? E de repente a gente ia no Morumbi, a gente ia... no Maracanã, a gente ia na Vila Belmiro que aconteceu isso aí. O Davoli botou a aparelhagem na caixa de sabão, só o Levante, eu lembro até hoje. Só o Levante. e subimos no elevador lá da Vila Belmiro. Quando abre a porta, vejo Osmar Santos. Nossa. E o Carlos Aimar, que era comentarista.
3: Carlos Aimar.
4: Eu virei de costas, assim, pra esconder, pra esconder a caixa. Mas foi a maior vergonha que eu passei. No dia seguinte, cheguei aqui em Limeira, falei da Vale, vamos comprar duas bolsas já. Mas já, eu não vou embora para Rio Claro.
3: 3 de setembro de 1986, eu com 15 anos, não pude ir ao Morumbi, porque você tinha certeza que a Inter ia ser campeã.
4: Então, eu já estava contando, né? Passei lá pelo elevador, com o caso do Osmar Santos e tal. Na cabine, durante o primeiro tempo, fiquei do lado ali, o Eliseu narrando. O Palmeiras em cima da Inter. O Éder, que jogou para nós em 84, jogou pro Palmeiras em 85, aquelas bombas de fora da área, raspando a trave.
3: Jogou aqui em 85, o Éder. 85.
4: Perdão, um ano anterior.
3: Foi 86, isso.
4: É, 85, lá é 86. É um ano anterior. E aquele sufoco, eu sofri demais no primeiro tempo. Aliás, o Leonino sofreu demais naquele primeiro tempo.
3: E o Davoli não foi porque era palmeirense.
4: Não, mas o...
3: Ele fala isso.
4: Mas ele foi até legal. Ele falou, não, eu quero deixar as pessoas que não torcem pelo Palmeiras trabalharem. Né? Porque todos nós estávamos torcendo 100% para a Inter. E o palmeirense, pô, ficava com o coração dividido. É, com certeza, né? E ele não foi e deixou o Milton comentar. E o primeiro tempo nós sofremos, 0-0. Quando virou 0-0, eu falei, a Inter é campeã paulista. Mas pensei, falei, eu vou narrar o título daí. Mas não imaginei que narrasse. Iria narrar dois gols, né? Jamais. Pô, começa o jogo, na minha frente ali, na minha frente. O Manguinha dá um chutão lá de trás. O Gilberto Costa desvia de cabeça, o Kita domina, vira rede. Mas na minha frente, a cabine era ali. Nossa senhora, foi aquele grito, né?
3: Você maravilha. Ficava assim na hora do gol ou... Porque você é bem diferente de mim, né? Eu sou coração 100%. Eu pulo, eu vibro, porque eu vivo o dia a dia. Talvez
4: não,
3: você...
4: Eu acho que não. Você eu é mais ficava, profissional. Ficava mais ponderado ali, sentado e gritando.
3: Porque, né? Você tratava do joelho com o bolão, né? Então você tinha mais contato com o bolão do que propriamente com os jogadores, né?
4: Mas eu tinha contato com eles porque eles viviam ali. Eu ficava na sala de enfermagem, eles viviam ali, né?
3: Tá. Cuidando do joelho. Pai e filho com problemas do joelho. É,
4: conversava muito com o Kita ali, com o Gilberto Costa, com o Manguinha. O Tato, que foi o melhor amigo que eu tive ali, né?
3: O via Tato, o Éder, que adora.
4: Tato via virar o Éder aqui. Passando.
3: Tato virar aqui.
4: O Tato. E então comecei a narrar. De repente, o Kita 1-0. Falei, nossa, vai ser campeão, ninguém tira. Pô, daqui a pouco, o Tato 2-0. Acabou o baile. Acabou o baile. Eu tinha certeza que o Palmeiras tinha que virar, né? Porque o empate era da Inter.
3: E quando o Palmeiras faz o gol com o Amarildo Constâncio? Não dá uma preocupação?
4: Nenhuma. Mas nenhuma. Pode ser que o ouvinte possa... Pô, metido. Não. A gente tinha tanta certeza. O time da Inter era tão bom. Aliás, no segundo tempo, a Inter perdeu 3-4 chances. O Kita que não perdia. A Inter jogava, tinha 2 chances. O Kita, 1 gol ele fazia.
3: Sim.
4: Sabe? Era aquele time que tinha 80% de aproveitamento, que tinha 2 chances e uma fazia.
3: Eu falei no meu programa, no Pimba nos Esportes, o seguinte. Quando se fala em Inter de Limeira, a primeira coisa que vem na cabeça, ou Pepe ou Kita, eu não tenho razão? É, se falar Inter de Limeira pra você, o que que vem na sua cabeça? Não vem o Kita?
4: É verdade. O Tião Marino também, viu?
3: Mas o Tião é mais pro pessoal antigo.
4: Mas eu peguei, né? Eu fiz toda aquela...
3: Mas o Tião foi mais importante que o Kita?
4: Foi, porque botou a Inter na primeira divisão.
3: Entendi.
4: Se a Inter não sobe aquele ano, não era campeão paulista.
3: Tá.
4: Não, mas a importância é dos dois.
3: Sim.
4: Um artilheiro da intermediária, super importante, e o outro... Primeiro campeão paulista do interior
3: e artilheiro.
4: Não,
3: aquela dois. Bola do Mirandinha que passa perto, assustou?
4: Assustou.
3: Que mas ele pega de primeira.
4: É, o Silas estava numa noite, né?
3: Demais.
4: Não ia entrar nada ali, não ia entrar nada.
3: Silas foi o maior goleiro da Inter na história?
4: A Inter sempre teve bons goleiros, né? O Carlinhos Biagioli jogou muito na o Donar, que veio de Piracicaba também, foi grande. Mas e o Serginho, né?
3: Marcos,
4: grandes goleiros.
3: Todos da Inter têm uma nota mais do que 5. De 5 a 10, a nota do Silas.
4: 9.
3: No campeonato.
4: 9.
3: 9. João Luiz.
4: 9.
3: Juarez.
4: 10.
3: Bolívar.
4: 11.
3: Pecos.
4: 10.
3: João Batista.
4: Meio de campo, 10.
3: Manguinha, 10. Gilberto Costa, 10. João Batista, 10. Tato.
4: 10.
3: Kita.
4: 18.
3: Vamos acompanhar. Lei Gilson Gênio, quem era melhor?
4: Olha, Gilson Gênio no começo era melhor, depois o Lê superou.
3: O Lê também estará com a gente aqui. Nós vamos trazer todos de 86 aqui no podcast, vai ser muito legal.
4: É porque o Gilson Gênio veio com fama, né? Fluminense e tal, Bangu. É, os adversários respeitavam o Gilson Gênio. O Lê não, o Lê era um molequinho e tal, aparecendo. O pessoal não respeitava, mas ele se impôs jogando. Virou um jogador extraordinário, Lê.
3: Então vamos acompanhar 1986, maravilhosa narração do Edmundo Silva, os gols de Internacional e Palmeiras. A Inter vencia no Morumbi, calava os torcedores do Palmeiras. Acompanhe como foi. Inter 2, Palmeiras 1 no Morumbi. Acompanhe.
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Levantada a bola, olha o pique no tapa, ele chegou com o pé, recuou, tapa, se flopou, segura!

0: Rapaz, não tem uma vez que eu não me emociono vendo e não arrepia. Não tem como não arrepiar vendo isso, né? O que que passa? Que filme que te passa na cabeça, pai?
1: Até eu toda vez, né? Quase chorando aqui de emoção, né? Fica arrepiado também. É impressionante. Eu costumo dizer que Deus deu vários presentes para mim, né? Meus pais, meus avós, meus tios, meus sogros, minha esposa maravilhosa, meus dois filhos, netos, meus amigos, né? Deus deu muitos presentes. Essa voz que as pessoas gostam, né? A inspiração que eu tive para fazer os meus programas. E ele me deu isso aí, sabe, para o resto da vida. As pessoas vão se lembrar de mim, né? Porque ao ouvir esses gols aí, é o Edmundo que narrou. Então foi um presente fantástico que Deus me deu, dentre tantos, né, que foram importantes para mim.
0: Se voltasse no tempo, faria tudo de novo, né?
1: Eu escrevi isso aí ontem até para a doutora Solange. Estava conversando com ela ontem e ela estava lembrando, porque ela disse que ela passou a juventude me ouvindo, né? A gente tem uma grande amizade. E ela falou, saudade dos bons tempos, né? Falei, Solange, eu daria a vida para fazer tudo de novo.
0: Que legal.
1: Viver tudo de novo. Sabe por quê? Porque eu ia saborear mais, sabe? Eu não saboreei como devia tudo que eu vivi. Eu queria trabalhar, sabe? Eu queria estar nativo, eu não ligava, eu gostava daquilo, eu não me enchia assim de orgulho quando alguém me elogiava. Eu ouvia tal, sabe, eu tinha que passar aquilo, guardar tudo, todos os momentos, as homenagens que eu recebi, o carinho das pessoas. Eu tenho lembrança, mas eu tinha que viver mais isso. Eu tinha muita preocupação em trabalhar. Eu estava na rua, eu estava pensando no programa, de noite dormindo, eu estava pensando que eu ia falar e tal. Sabe, Deus me fez um grande profissional. Isso eu posso enaltecer da minha parte. Eu sempre procurei fazer o melhor. Se não conseguir, é porque faltou talento, capacidade. Mas que eu me preparava e me preparava. Sabe, eu ia para o estúdio, eu sabia o que eu ia fazer. Ia para o estádio, eu sabia onde eu estava, o que eu ia fazer, que jogo ia narrar.
0: Eu só
1: sabia toda a situação. Então, mas isso aí não deixa a gente saborear os momentos gostosos, sabe?
0: Tá. Você conheceu...
2: Legal, legal. Ensinas a história, né? Que maravilha. Nossa, essa entrevista com o seu... Foi o primeiro podcast que o Edmar fez, Você é Pimba, né? Foi com o pai dele, o seu Edmundo. E o seu Edmundo se emocionou muito, porque só quem tava lá para saber a emoção que é, né, Ensinas?
3: Ah, com certeza. A gente se emociona, né? Você vê ele narrando, né, aquele gol. Ou seja, é uma coisa assim que eu acho que os torcedores sonhavam, mas ninguém acreditava que poderia se concretizar, né? E na voz dele, naquela final, se eu não me engano, eram duas narrações. O primeiro tempo foi um narrador e o Edmundo pegou o segundo tempo justamente quando saíram os gols, né? Realmente, assim, a emissora tinha mais de um narrador e no segundo tempo, o seu Edmundo Silva, grande Edmundo Silva, mora no meu coração, gosto demais dele, e realmente é um dos locutores, né, aqui de Limeira, mais carismáticos, que as pessoas gostam, né? Ele teve essa bênção, né, de ser a pessoa que concretizou ali aquele sonho do torcedor da Inter, de ver o seu time campeão, paulista de 86, na voz dele, né? Realmente, toda vez que eu ouço a narração dos gols da final, eu também me emociono, viu? Porque foi, assim, uma coisa, um fato, assim, marcante, né? E que toda pessoa que viveu aqueles tempos lá vai guardar para sempre no coração.
2: Miguelzinho, precisava ser justo em cima do Palmeiras,
4: E, Guizelino, mais bacana é ver o pessoal no chat, né? Falando de tanta emoção, né? Muita gente colocando que reviveu essa emoção, né? Muitas vezes do tempo que era criança, né? Lembrando do dia, porque realmente foi algo que parou a cidade inteira, né? Meu pai, meu avô sempre contam da emoção que foi, né? Depois de irem para a praça, né? Dos jogadores no carro do Corpo de Bombeiros, né? E tem uma história bacana que, inclusive, o meu tio, ele saiu na foto de capa da Gazeta de 86, né? Do dia do título, né? O Lemão da Gazeta tirou uma foto dele comemorando, porque foi uma festa, assim, incrível.
2: Legal. 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
2: Legal, um abraço aí ao Lindomar, um abraço a todos os nossos patrocinadores, tá? 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Ô, Titi, vamos chamar um intervalinho agora? Vamos chamar um intervalinho e daqui a pouquinho a gente tá de volta.

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3: Legal, 19 horas e 6 minutos. Estamos ao vivo aqui com o programa Pimba nos Esportes. Desde já a gente agradece a todo mundo que está com a gente aqui. Ô Encinas, vamos falar do Brasileirão Série C, né? Que é o Brasileirão aí que a Inter disputa. Gostou do grupo da Inter? Ó, vamos fazer aqui a revisão. Ó. Brusque, Ferroviária, Inter e Paysandu no grupo B. No grupo C, Botafogo da Paraíba, Floresta, Maringá e Santa Cruz. O que você achou do grupo da Inter?
4: Olha, a gente estava até falando aqui, né? Eu acho que não tem como escolher, né? Fácil não vai ser, né? E eu estava até comentando com você. É difícil você cravar tanto desse grupo A como o grupo B, os dois grupos aí, quais serão os dois classificados. É lógico, a gente torce, vai torcer para que a Inter esteja entre esses desses quatro aí do grupo, a Inter seja uma das classificadas, né? Que garantiria aí a passagem para a próxima fase e consequentemente o acesso. Mas é muito complicado, né? Eu acho assim que a chave aí para a Inter ter uma chance maior é ganhar esse jogo da estreia aí contra a Ferroviária, né? Seria muito importante se a Inter vencer esse primeiro jogo, né? Fazer uma vitória e jogar bem, para que aí sim você vai fazer dois jogos fora de casa depois contra o Brusque e depois o Paysandu, né? Podendo ali tentar buscar um empate, né? Ou alguma coisa, conseguir alguns pontos fora. Porque depois, né, desses três jogos aí, sendo o primeiro em casa, dois fora, a Inter vai fazer dois em casa, né, contra o Paysandu, contra o Brusque e finaliza depois contra a Ferroviária fora de casa. Então eu acho que o segredo aí para a Inter ter uma boa condição de brigar para ficar entre os dois seria uma vitória contra a Ferroviária.
3: Ô Encinas, mas a Inter tem um aproveitamento melhor fora de casa, né?
4: Eu sei disso, mas eu acho que, por exemplo, você não pode deixar que um concorrente ganhe pontos aqui, principalmente nesse primeiro jogo.
3: Concordo.
4: Se você perde o jogo ou empata com a Ferroviária, ela já sai numa vantagem boa, porque depois ela faz dois jogos em casa com a chance ali já de dar uma disparada, né? Então, por isso que eu falo, esse primeiro jogo é chave. Eu acho que a Inter tem que fazer de tudo para conseguir esses três pontos aí, para sair bem, né? Quem sabe um empatezinho no entre os adversários, aí você já fica na frente, né? E vai tentando aí depois buscar mais pontos fora de casa também. Como você falou, a Inter realmente joga melhor fora para tentar, né, buscar essa classificação. Seria sensacional para a Inter, né? Nesse ano aí que está dando tudo certo, né? Inclusive aí com a aprovação da SAF, né? Quem sabe já buscar esse acesso também para a Série B.
3: Miguel, Internacional pega a Ferroviária no próximo sábado, né? Às 5 horas, depois sai com o Brusque no dia 13 e sai com o Paysandu no dia 20 lá no Mangueirão. O ideal seria pelo menos 5 pontos nesses 9 primeiros pontos aí, né? Esses 3 primeiros jogos aí ter conquistar 5 pontos. É difícil, mas seria muito importante, né?
5: Sim, Guiselino, inclusive hoje eu até estava conversando com o João Vitor Fedato, né, que já foi supervisor de futebol da Inter, né, sobre essa conta, né, se a Inter quiser subir, quantos pontos teria que fazer. E ele falou, olha, eu acho que para chegar bem no segundo turno do quadrangular, a Inter deveria vencer o primeiro jogo e voltar de Santa Catarina e de Belém do Pará com 2 empates, né? Acredito que essa também, na minha opinião, é a realidade mais acessível e mais viável, né? Se a Inter realmente quiser sonhar com acesso, quiser chegar mais tranquila para esse segundo turno, porque aí serão 2 jogos em casa, né? Mas obviamente são adversários complicados, né? A Ferroviária e Araraquara sempre exigiu muita dificuldade da Inter, né? Mas por outro lado, aqui no Limeirão, a Inter também sempre obteve grandes resultados, né? Contra a Ferrinha, né? Lá em Belém do Pará, a Inter venceu já nessa Série C, mas mesmo assim é muito complicado. É sempre muito difícil. Para mim, a atmosfera disparada mais difícil que a Inter vai enfrentar no quesito torcida, nos jogos fora, né? E contra o Brusque, a gente também viu que foi um jogo complicado, né? Lá em Santa Catarina, a Inter conseguiu jogar, conseguiu ter certo equilíbrio, mas acabou perdendo por 3-2, né? E também aqui no Limeirão, né? Apesar de que eu acredito que vai ter mais torcida, que Limeira vai se mobilizar mais, eu acredito que mesmo assim serão jogos complicados aqui em casa, né? Nesse sábado já é um jogo bem difícil, Mas é aquilo, né? O time que quer ser vencedor, o time que quer conquistar seus objetivos, não pode escolher o adversário, né? Eu acho que a Inter, ainda mais nesse momento, embalada pelo assunto SAF, né? A questão extracampo movimenta, né? Motiva também o time, a cidade, a torcida a empurrar bastante nesse momento que é decisivo para a temporada, né? A Inter, com 3 vitórias, talvez até menos, consiga aí esse acesso, voltar à Série B, né, que não disputa desde 91. Então, não é só o objetivo do ano, né, mas é também o sonho, né, de uma cidade inteira, ainda mais nesse momento que pode ser uma reconstrução para a Inter.
3: Pois, Silas, até para liberar você, como que essa Série C ela é competitiva, né? Você vê o Botafogo da Paraíba, sim, 33 pontos. O oitavo, Santa Cruz, 29. Sim, então, nós estamos falando de uma diferença de 4 pontos.
4: E a gente pode falar do Guarani, que liderou a maior parte da Série C e depois acabou aí, teve uma fase ruim, né, no final. Ele ganhou da Inter e depois não ganhou mais ninguém. Empate aqui, perde ali e acabou ficando fora. E com jogadores recebendo salários ali bem altos, né? Ou seja, é muito equilibrado, né? Então, como eu falei para você, é difícil você cravar que determinado time aí, que desses 8, os 4 que vão subir. É muito difícil de apontar. Como eu falei, a gente vai torcer muito para a Inter conseguir esse acesso, mas é complicado porque é muito parelho mesmo, né? As equipes, inclusive, estão se reforçando, né? A Inter aí acabou vindo um goleiro aí porque o Saulo não está podendo jogar. Tem equipes contratando jogadores, ou seja, vai ser realmente aí ainda mais competitivo, né? Essa fase final aí, tomara que a Inter consiga se sair bem aí e garantir esse acesso.
3: Tinha 12 equipes brigando por 6 vagas, né? Porque o Brusque e o Botafogo já estavam classificados.
4: Sim.
3: Daí, abaixo tinham 12 equipes brigando por 6 vagas. Então, muito competitivo mesmo. Encinas, muito obrigado pela sua participação. Portas abertas da rádio sempre para você aqui. Um forte abraço, viu?
4: Opa, eu agradeço, né? Você, o Miguel, né? O grande Tiagão aqui. E mandar um abraço pro pessoal aí. Eu tenho um grupo de cartola que o Edmar montou. É um grupo de zoeira, sabe? A gente brinca um com o outro lá. Eu sou, acho que, o único palmeirense do grupo, então eles ficam me zoando e eu acabo zoando pela fase do São Paulo, do Corinthians. Então, mandar um abraço aqui pro Vitor, Vitor Roberto, pro Marco Bagatella, né? Filho do grande Marco Bagatella. São Paulino esse, o Vitor é corintiano, então esse pessoal todo aí que acompanha, eu avisei que ia estar aqui no programa hoje, né? Washington, Wesley, todo mundo que está no grupo aí, Fabiano, grande abraço.
3: Legal, obrigado, viu? Obrigado pela sua participação aí.
4: Falou, um abraço, até mais, tchau, tchau.
3: Titi, vamos chamar o intervalinho, daqui a pouquinho a gente está de volta aqui com o Pimba nos

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2: Legal, 19 horas e 21 minutos, estamos de volta aqui com o programa Pimba nos Esportes. Ó, a Inter treina no Pradão durante manutenção do gramado do Limeirão, tá? Então a Inter de Limeira realizou o treinamento desta quarta-feira no estádio Comendador Agostinho Prado, o Pradão, Casa do Independente. A atividade aconteceu enquanto o gramado do Limeirão passa por um processo de manutenção. Os jogadores elogiaram as condições do campo do Independente. A Inter costuma utilizar espaços municipais para os treinamentos e nas últimas semanas vinha usando o Limeirão com mais frequência. A sequência de jogos e atividades, porém, acabou castigando o gramado. Antes do início da manutenção da grama Bermuda Celebration, as condições do campo eram alvo de reclamações dos jogadores. O técnico Matheus Costa também chegou a comentar publicamente sobre a situação do gramado. No Limeirão, o trabalho inclui a descompactação do solo e a aplicação de fertilizantes. Com a ajuda das chuvas e alguns dias de descanso, a expectativa é de que o gramado apresente melhores condições para o próximo jogo do fim de semana. Então tá aí, Miguel. A Internacional treinando no Pradão para dar uma melhorada, descanso, descanso para a grama do Limeirão.
3: Importante, né, Gizelini, essa também parceria entre os clubes da cidade, né, nesse quesito de diretoria, de ceder o campo um para o outro, né? Já aconteceu da base da Inter mandar grande parte dos seus jogos, né, principalmente nessa temporada, mas também na passada, lá no Pradão, utilizando bastante, né, inclusive gerando certos problemas para o Independente, porque o gramado ficou bastante desgastado. Mas agora, já que a temporada do Independente já está encerrada, né, o gramado já está liberado, né, para ser usado por outras ocasiões, né, e no caso, para a Inter, é muito bom nesse momento que o gramado do Limeirão tá sendo poupado, né, e querendo ou não, é uma estrutura boa, né, é bom para os atletas treinarem em um lugar que realmente tenha ali uma estrutura que compactue com o nível, né, do clube e tal. É bom para a Inter treinar lá e poupar também o gramado Limeirão para essa reta final da Série C, né? E é bom porque o gramado consegue descansar e também os atletas ao mesmo tempo não sofrem o desgaste de treinar num campo ruim. E eu acredito que em muitos momentos, né, agora nessa reta final do quadrangular, a Inter treina no Pradão.
2: 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Miguelzinho, vamos falar um pouquinho aí de Copa do Brasil. Rapaz, hein? O Vascão ganhou ontem. O Vascão do Edmar Ferreira foi lá no Barradão e ganhou de 2-0 do Vitória. Por essa, eu não esperava. Queria que você comentasse aí do adversário do Palmeiras na semifinal.
3: Ah, surpreendente, né, essa vitória do Vasco. Ainda mais que é um time que...

0: oscila muito, né? Nessa temporada. Tem alguns resultados muito bons, mas outros também muito ruins. Então é uma grande classificação do Vasco, que vem tendo sorte na Copa do Brasil, né? Ano passado chegou na final, esse ano também mais uma vez indo longe. Só que agora o adversário é mais complicado ainda, né? Tem um Palmeiras que vem cada vez mais ganhando casca ao longo da temporada, né? Segue vivo aí em todas as competições e com um caminho relativamente fácil até as finais, né? Principalmente na Copa do Brasil, mas também na Libertadores, né? Óbvio, quando o time entra em campo, muda. Mas, na minha opinião, teoricamente, agora no papel, antes de começar os confrontos e vendo ali os possíveis adversários, o Palmeiras tem um caminho muito bom até a final, e também no próprio brasileiro ali vai ter aquela disputa com o Flamengo até o final, né? Então acredito que o Vasco vai ter muita, muita dificuldade mesmo contra o Palmeiras.
1: Você sabe que, além de uma vaga na semifinal, vale muito dinheiro, né? É, quem passou aí vai receber 9 milhões.
0: Então também tem essa questão da saúde financeira para a temporada, né? Muitas vezes acaba resolvendo o ano de muitos times. Pro Palmeiras nem tanto, né? Porque tem uma saúde financeira muito boa, mas pro Vasco ajuda muito.
1: Ô Miguel, e o outro jogo de ontem, eu errei tudo, hein? Eu achei que o Vitória ia passar, eu achei que o Cruzeiro ia passar.
0: Eu
1: Eu errei
0: também.
1: tudo. O Atlético Mineiro, na Arena MRV, fez valer o mando de campo e venceu o Cruzeiro por 2-1. Cruzeiro abriu o placar, o Atlético virou. Agora o Atlético Mineiro vai esperar aí Grêmio Internacional, que jogam daqui a pouquinho, para ver quem vai ser o adversário da semifinal, Miguel.
0: E um jogo bem emocionante, né? O Clássico de Minas sempre tem episódios muito bons e ontem também mais uma vez, né? O Cruzeiro abrindo o placar e o Atlético conseguindo buscar a virada. Essas rivalidades, né, do futebol mineiro são muito legais de acompanhar, sempre tendo jogos muito bons. Eu acreditava que mesmo jogando na Arena MRV, o Cruzeiro ia conseguir classificar, porque sempre consegue ter certa facilidade, né, jogando na Arena MRV, não sente tanto fator torcida, né? Inclusive tem até uma brincadeira sobre a questão da acústica da Arena MRV, que não põe pressão, e também por toda a tradição que o Cruzeiro tem na Copa do Brasil, né, o maior campeão, e também por ter bons jogadores no elenco, tem um elenco forte. O Galo também não tão constante assim na temporada. Eu acreditava que o Cruzeiro ia conseguir passar, mas o Atlético também demonstrou força e conseguiu avançar, né? E de detalhe para as provocações, né? Principalmente do Caio Jorge, né? Que ele faz o gol e fala: "Papai tá aqui". Só que aí no final o Atlético vira e no final do jogo o Alexander, né? Ele vai até o antidoping lá que o Caio Jorge estava fazendo e foi provocar ele, né? Filmando inclusive, né? Falou: "Onde você tá? O papai tá aqui? O papai tá aqui?" É isso mesmo, né? Provocando e é muito bom, né? No final a essência do futebol é isso, né? Sem violência, só provocação.
1: Ô Miguel, e hoje às 20 horas, mais um finalista, um semifinalista será conhecido, Grêmio Internacional. Os dois técnicos estão pressionados. Eu acho que quem perder vai mandar o técnico embora, tá? O Grêmio é do Luiz Castro. O Grêmio vai no 4-3-3, tá? O Grêmio já está escalado com Everton no gol, Diego Caíto, Wallace, Kannemann, Marlon, Noriega, Vilassante, Krovinovic, Pavon, Carlos Vinícius e Amuzu. O Internacional também, o técnico está muito pressionado, o Paulo Pezzolano, né? O Internacional vai no 4-4-2. Está escalado também com Matheus Cunha, Bruno Gomes, Mercado, Maripan, Matheus Bahia, Bruno Henrique, Vilagra, Thiago Maia, Alan Patrick, Bernabei e Sanabria. Miguelzinho, quem que você acha que vai passar? Quem que você acha que vai enfrentar aí o Atlético Mineiro na semifinal?
0: Olha, os dois estão fazendo uma temporada tenebrosa, né? Perto da zona de rebaixamento, mas o Inter pior, né? O Inter numa fase extremamente complicada, né? Tendo aí vários resultados ruins, né? E também todo um problema de gestão fora de campo, várias questões, também contratações muito ruins, né? Do Fabinho Soldado, né? Que entrou lá, né? Jogadores que chegaram no Inter não renderam tão bem. E eu acho que o Inter tem tudo para repetir o roteiro do ano passado, né? Mesmo chegando ali até o final com chances de rebaixamento. Então acho que por tudo isso o Grêmio avança, né? E também por ser um time copeiro, então por mim, eu acredito que o Grêmio passa.
1: Legal, vamos ler aqui as mensagens do pessoal. Um abraço aí pro Reginaldo, Valdemar Lopes com a gente aqui também, Reinaldo Elias, tá? Audiência muito boa aqui no Pimba nos Esportes, tá? Renê Carlos Elias também tá com a gente. O Bavária, ô Bavária! O Bavária desejando boa noite aqui pra gente. Um grande abraço aí pro nosso amigo Bavária, que também é comentarista aqui do Pimba nos Esportes, tá? O Everaldo Campos acompanhando aqui o programa também. Gente, muito obrigado. Gilberto Massaro, Luiz Carlos Sacilotto, Marcos Antônio, o pessoal nos acompanhando aqui no Pimba nos Esportes, tá? É, o Carmo Machado, Edson Cherres. Então, audiência muito boa do pessoal que todo dia está com a gente aqui no Pimba nos Esportes. Bom, vamos passar os melhores momentos do Sub-13 Derbinho, tá? Internacional e Independente, os melhores momentos desse jogo. Quanto que foi o placar, Miguel?
0: Foi 1-0 para Inter, Ghiseline.
1: Tá. Quem que marcou o gol?
0: O Viola.
1: Viola. Então, isso aí. Os melhores momentos aí do Sub-13, o Derbinho, Internacional 1, Independente 0.
2: Tá tudo pronto, a bola vai rolar, apita o árbitro. Começa! Independente Internacional. Rebote para Inter. Devolução para o João Miguel em condição. Na ponta direita, pé esquerdo, levantou na entrada da área, pega de primeira, bola por cima do gol, tentativa do Renan Lemos. O Samuel Anarelli cruzou para a área, passou, chegou para o Japa, ajeitou, João Miguel, pé esquerdo, bate, defendeu, Leonardo! Vai no alto, o goleirão manda para escanteio, chutaço do João Miguel. Belíssima defesa do goleiro do Galo, Leonardo. Cobrança de falta para Enzo Moscon. Pé direito levantou na entrada da grande área. Tem desvio.

0: Leãozinho Vinícius! Vinícius abre o placar do jogo! Aos 19 minutos deste segundo tempo, a bola sobrou limpa pro Vinícius. Preocupação do Stefano, tentando um empate o Galinho. Davi Rodrigo vai tomando distância para a cobrança. O árbitro autoriza, Davi Rodrigo, pé direito para a bola. E tem goleiro. E Stefano firme para fazer a defesa. É cobrança de escanteio pelo lado direito. Vai para a bola Vinícius, partiu, pé direito fechado para a área. Japa de letra no travessão. Ele tentou uma puxeta na bola, né? Foi nem de letra, foi uma puxeta do Japa. Teve desvio, a bola ainda tocou no travessão e foi para fora. Quase, quase o segundo gol. Escanteio para a bola, Davi Rodrigo. Instantes finais, pé direito, chuveirou para a área. Sobe de cabeça o João, desvio, chute pro gol do Enzo e a defesa do Stefano. Tentou roubada de bola, Pedro Dibber, termina o jogo. A Inter vence o Independente em pleno Pradão. 1 para a Inter, Vinícius o Viola, 0 para o Independente. Vamos para as penalidades máximas, valendo o pontinho extra. Pênalti que vai cobrar o Lucas Gabriel. Lucas Gabriel autorizado. Pé direito para a bola, partiu, bateu, pimba! Bateu bem demais. Lucas Gabriel. 1 a 0 pro Galinho. Quem vai cobrar agora é o Renan Lemos. Bom camisa 8 da Internacional. Leonardo fez uma partidaça. Goleiro do Independente, apesar da derrota. Renan Lemos. Autorizado. Pé direito para a bola. Ele, Leonardo, bateu. Pimba! Gol de Renan Lemos, 1 a 1. Para cobrança, Davi Rodrigo. Foi bem no jogo, camisa 8. 111 aparelhos ligados nesta decisão por pênaltis. Daqui a pouquinho, na tela do YouTube do Independente, o Sub-14. A Inter, se ganhar, se classifica. O Independente quer complicar a vida do rival. Davi Rodrigo para cobrança. Pé direito para a bola. Davi Rodrigo. Pimba! Gol de Davi Rodrigo. 2 a 1. Independente na frente. Pedro Dibber. Para tentar não colocar aquela famosa lei que o melhor em campo perde pênalti, né? Impressionante como isso acontece. Vamos ver se o Pedro Dibber foge dessa quase que regra no futebol brasileiro. Pedro Dibber acabou com o jogo. O Paulo Henrique Ganso da Inter. Pedro Dibber partiu. Pimba! Forte na lateral da rede, como vibra Pedro Dibber, para coroar com chave de ouro sua grande atuação na partida. Agora vai para a cobrança, Luiz Eduardo. Até agora 100% de aproveitamento. Os times 2 a 2. Vai para a cobrança de pênalti. Luiz Eduardo. Partiu, pé direito para a bola. Pimba! Gol de Luiz Eduardo, 3-2 Independente. E olha que o Davi Vieira tocou na bola, hein? João Baboni. João Baboni. Vai para a cobrança do terceiro pênalti para a Internacional. Ele, o goleiro Leonardo, autoriza o árbitro João Baboni para a cobrança. Pé direito para a bola! No travessão! Perde o pênalti João Baboni. Agora a cobrança do Iago Miguel. Se ele fizer, vai a 4-2 e fica muito próximo do pontinho extra. Um dos melhores jogadores em campo do Independente vai para a cobrança. Iago Miguel. O árbitro autoriza. Vai para a cobrança o Galinho. Iago Miguel, pé direito para a bola, partiu, bateu para fora do gol. Longe, Iago Miguel. Isolou. Davi Barbosa pode empatar. Cada time perdeu um pênalti. Ajeita Davi Barbosa, um grande volante da Internacional. Ele, Leonardo. Autorizado, Davi Barbosa, pé direito. Defendeu, Leonardo. Cantinho esquerdo foi buscar o Leonardo. E olha, ele que vai cobrar agora. Se fizer o ponto extra, é do Independente. Ah, ele deixou a incumbência para o Rodrigo. Dava pinta de que o próprio Leonardo cobraria o pênalti. É o Rodrigo. Se fizer o ponto extra é do Independente. A Inter perdeu dois pênaltis, né? Um no travessão. Com João Baboni. E agora o Davi Barbosa parando na defesa do Leonardo. Rodrigo. No tempo normal, 1 para a Inter, 0 para o Independente. Gol do Viola. Rodrigo. Toma distância para a cobrança. Pode dar a vitória ao Independente. Rodrigo, pé direito. Defendeu e a bola voltou e entrou. Gol do Independente. Que lance, hein? O goleiro Davi Vieira defendeu, a bola pegou na trave, girou e entrou. O pontinho extra é do Independente, 4-2.
1: Miguel, tá aí então. A Internacional venceu no tempo normal, mas o tempo extra foi do Independente. Quer falar alguma coisa da base do próximo final de semana?
2: É, esse sub-13 foi um jogo um pouco mais truncado, Guiserini, acho que também. Um pouco porque as equipes já não têm mais tantos objetivos na temporada, né? Porque no Paulista era o último e o penúltimo do grupo, né? Inter Independente. No tempo normal, a Inter conseguiu um bom resultado, uma vitória por 1-0. Já nos pênaltis, valendo ponto extra, o Galinha acabou vencendo.
1: Miguelzinho, ele achou que a gente ia esquecer. É. Mas nós não esquecemos, não. Parabéns ao Kina Mercury, nosso amigo. Que nem o Edmar fala, o informante número zero.
2: Nossa enciclopédia.
1: Enciclopédia viva do esporte limeirense. Kina, um forte abraço para você, meu amigo. Kina galista, Kina São Paulino. Então tá aí, o Kina completando aniversário, Miguelzinho. Deus abençoe, meu amigo.
2: Deus abençoe, Kina. Obrigado por sempre ajudar bastante a gente, né? Com informações, né? Inclusive, ele sempre passou muitos detalhes sobre a base pra mim, né? De datas, essas coisas. Ele ajuda bastante a bancada inteira do programa, praticamente, né? Com muitas informações. Tudo de bom pra você sempre. Obrigado, né? Por esse apoio que você dá pra equipe do Pimba.
1: Obrigado, viu, Kina? Obrigado, forte abraço para você, Deus abençoe, muita saúde e que você seja muito feliz, mais do que você já é. Você tem uma família abençoada e é um cara do bem e que ajuda muito o esporte limeirense e ajuda muito aqui toda a equipe do Pimba nos Esportes. Um forte abraço para você e que Deus continue abençoando a sua vida, Kina, fazendo aniversário hoje. Bom, vamos lá, vamos dar sequência aqui no nosso programa. Hoje tem Brutos. Ainda sem poder receber o seu torcedor, o Brutos Futsal joga essa noite no Volucato, pela quarta rodada da Liga Paulista de Futsal. A equipe guimerense enfrenta o Paulínia. O jogo já começou, tá? Às 19h30. O Brutos vem de derrota para Lençóis Paulista por 3-0 também no Volucato. Foi a segunda derrota em casa dos comandados de Gabriel Boquita. Na estreia, o quinteto local foi derrotado pelo Impacto Futsal por 5-4 no Flamboyant. A única vitória do Brutos até aqui foi sobre Uniara por 2-1 em Araraquara. Será o 19º jogo de Gabriel Boquita à frente do Brutos. O retrospecto é de 4 vitórias, 3 empates e 11 derrotas. Foram 37 gols marcados e 68 sofridos. Então tá aí, Miguel. O Brutos entra em quadra hoje. A gente, como um bom limeirense que é, sempre torce para a vitória do Brutos, né?
2: Sempre o programa aqui apoiando bastante o Brutos, né? Sempre divulgando muitas informações. A gente espera que realmente a equipe consiga conquistar uma boa vitória hoje.
1: Legal. Bom, vamos lá. Tem o último intervalo ainda, ô Titi? Vamos chamar o último intervalo ainda. Daqui a pouquinho a gente volta para a sequência do programa.
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1: Opa, estamos de volta aqui com o programa Pimba nos Esportes. Ô Miguel, o pessoal está perguntando quem que vai narrar o jogo da Inter. O Edmar está na Espanha, está fazendo a Copa Áfia, né? Só que a Inter joga com a Ferroviária no próximo sábado. Quem que é o narrador, Miguel?
2: Isso aí, Guiselino, o Edmar, né, em Barcelona, narrando a Copa Áfia, já tem seu substituto definido, né? Para sábado vai ser o Ricardo Camargo, né, narrador de Americana, que inclusive já fez alguns jogos narrando pelo Rápido no Ar e também pela Bela FM esse ano. Se eu não me engano, ele narrou contra o São José, na Série 2 que eu estava, mas teve mais alguns também substituindo o Edmar, então ele que vai estar lá na transmissão. E particularmente eu acho ele um narrador muito bom, né? Eu estive junto com ele em várias transmissões ao longo desse ano, né? Na base da Inter, base do Independente também, fizemos a Interior Cup, além dos próprios jogos da Inter, né? Durante essa temporada de 2026.
1: 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Miguelzinho, o Vasco está se reforçando. O Vasco encaminhou a contratação de Alan Lescano, do Argentino Juniors. O meia argentino de 24 anos está perto de acertar a transferência para o clube carioca e pode se tornar o quinto reforço nessa janela. A negociação gira em torno de 7 milhões de dólares. A negociação avançou nos últimos dias e as garantias foram apresentadas pelo clube carioca, que não dependem do empréstimo. O Vasco acredita que o empréstimo DIP será liberado nos próximos dias e a direção terá verba para sacramentar a negociação quanto antes. Entre o jogador, o argentino Júnior e o Vasco, já está tudo certo. A avaliação é de que Lescano poderia oferecer mais capacidade de criação para a equipe. Pipa, como é conhecido na Argentina, estava no topo da lista do scout vascaíno e se emocionou ao fim do jogo do Argentino Júnior na noite do último domingo, com os pedidos de permanência vindos da arquibancada. Lescano é visto internamente como um jogador que chegaria para ser titular e que tem bastante potencial. O argentino pode atuar tanto como camisa 10, mais adiantado e próximo dos atacantes, quanto como um meio-campista mais recuado, na função de um 8, com características ofensivas, perfil que falta ao elenco. Então tá aí o Vasco, que tá de técnico novo, Pedro Emanuel, e se reforçando. É o quinto reforço do Vascão, jogador de 24 anos que vem da Argentina, Miguel.
2: Enquanto a janela estiver aberta, né, os clubes vão continuar indo atrás de novos jogadores, né, esses reforços pontuais de meio de temporada, inclusive a Inter, né, de olho na janela, querendo ou não, buscando algumas oportunidades de mercado, né, que é natural. E o Vasco também, né? Foi atrás de mais um reforço, né? Precisando também subir algumas posições do Brasileirão e também vendo essa campanha na Copa do Brasil com classificação de outro. E Gizelini, só mudando de assunto um pouco, a gente está tendo os playoffs da Série D, né? Porque esse ano são 6 vagas, né? de acesso, né? Os que chegam às quartas de final e vencem, os 4 já garantem o acesso, mas entre os times que perderam, vão se enfrentar nesse playoff, né? Para as 2 vagas restantes. E o detalhe interessante é que ontem a gente teve Goiatuba e São José, e o Goiatuba acabou conquistando o acesso, né? E é legal porque o Goiatuba no passado chegou no jogo de acesso justamente contra a Inter, né? E a gente destacou, né, que o Goiatuba fez uma grande campanha, tinha uma estrutura legal também, foi muito bacana a recepção que eles tiveram com o Edmar, que foi para lá na primeira rodada, né? Porque vai lembrar que o Goiatuba estava no grupo da Inter na primeira fase da Série D, né? E o Edmar, como não tinha transmissão, ele teve que ir lá para Goiatuba, né? E ele destacou, né, a hospitalidade do pessoal de lá, né? E também a grande campanha. E também o que eu gosto de lembrar é que no jogo do acesso, né, o assessor de imprensa do Goiatuba entrou lá na cabine, né, e entregou um press kit para a gente com todas as informações do Goiatuba, né, história, também o elenco, a campanha. Então foi bem bacana esse material que eles deram pra gente, e foi muito merecido esse acesso que eles conquistam agora. E a depender, né, do que acontecer, eles podem enfrentar a Inter em 2027. E hoje a gente tem o segundo jogo, né, do playoff, que acontece daqui a pouco às 20 horas, que é um jogo de 2 times de muita tradição, né, o CSA de Alagoas e o Nacional do Amazonas, 2 equipes que já disputaram a Série A do Campeonato Brasileiro, né? E são grandes clubes de seus estados aí decidindo quem vai ficar com essa última das 6 vagas da Série C do Campeonato Brasileiro do ano que vem.
1: Legal, então aí o Miguelzinho passando as informações aí da Série D do Campeonato Brasileiro, uma competição que está acabando, né? A Série C ainda tem um caminho pela frente, mas sim, a Série D já está acabando, e dessa vez, como o Miguel muito bem lembrou, são 6 vagas, né, Miguel?
2: Isso aí, né? Esse ano, com o objetivo de aumentar o número de times na Série C dos próximos anos, a CBF definiu, né, esse aumento aí de clubes. Então, só caem 2 da Série C para a Série D, enquanto sobem 6, né, da Série D para a Série C.
1: Legal. Ó, vamos falar aqui, a CBF ainda não definiu onde será disputada a final única da Copa do Brasil de 2026. O presidente da entidade, Samir, afirmou nessa quinta que o local está em definição e não estimou uma data para o anúncio. A declaração foi dada durante entrevista coletiva na inauguração do Centro de Desenvolvimento do Futebol de Mato Grosso do Sul, em Campo Grande, estrutura que faz parte do legado da Copa do Mundo FIFA de 2014. A final está prevista para 6 de dezembro e vai encerrar o calendário do futebol nacional. 3 dos 4 semifinalistas já estão definidos. O Palmeiras enfrenta o Vasco, enquanto o Atlético Mineiro aguarda Grêmio ou Internacional para conhecer o adversário. As semifinais estão previstas para as 2 primeiras semanas de novembro. A CBF anunciou a adoção da final única para a Copa do Brasil no fim do ano passado. Em 38 edições, será a primeira vez que a competição terá uma decisão em jogo único. Miguel, então tá aí, Palmeiras e Vasco já está definido, o Atlético Mineiro aguarda o jogo de hoje entre Internacional e Grêmio. Pela primeira vez, final em jogo único, em dezembro, tá? A semifinal em novembro e a final em dezembro. Pela primeira vez, novidade, jogo único. Você gostou ou você acha que é mais competitivo ter 2 jogos?
2: Eu já tinha gostado bastante da edição do ano passado, né? Que as fases finais, né, as semis e a final foram decididas depois do fim do Campeonato Brasileiro, né? Dando mais emoção, também mais audiência, né? Não tendo que concorrer junto com os jogos do Brasileirão. E também não ter aquela confusão, ah, será que esse jogo é do Brasileirão? Será que é da Copa do Brasil? Então, nesse sentido, é muito bom. E esse ano, de novo, uma coisa muito parecida, né? As semifinais em novembro e final única em dezembro. Eu gosto da final única, né? Deixa emoção para um dia só, né? E também não sei ainda as datas, né, mas provavelmente vai ser de final de semana, né, o que também é bacana. Se for um domingo é dia de futebol, dia de final, eu acho que adiciona muita emoção ao espetáculo, né? Ainda mais se for um clássico, se for algum jogo grande, né? Isso que foi muito bacana. Eu já gostei do que foi ano passado e esse ano também deve ser muito bom.
1: O Carmo Machado está perguntando se a Inter não contratou mais ninguém. Até agora foi anunciado um goleiro, né? Teve mais alguma contratação, Miguel, ou não?
2: Não, Guiselina, até agora só o anúncio do goleiro mesmo, né? E tá essa expectativa, né? Questão da SAF, mas por enquanto só o goleiro Renan Bragança anunciado, né, para essa sequência aí do quadrangular, além dos outros reforços que já anunciaram anteriormente, também já estão atuando, né? O próprio Heitor Roca, também o Felipe Saraiva e mais alguns.
1: Legal, Miguelzinho, reta final do nosso programa, o de hoje já foi. Amanhã a gente volta aqui, amanhã com a presença do Luciano Trevisol, com a presença do Danielzinho, e amanhã é aniversário do Marcolino. Amanhã o Marcolino faz aí seus, não sei se é 49 ou 50 anos, tá? Hoje foi aniversário do Quina e amanhã é aniversário do nosso querido Marcolino, tá? Ele não sabe se ele vem aqui na bancada, porque é aniversário dele amanhã. Mas o Luciano vai estar aqui com a gente e também o Danielzinho. E, lógico, o técnico mais competente da Rádio Guimerense, o Titi, também vai estar com a gente aqui. Ô Miguelzinho, boa noite para você e até a próxima.
2: Boa noite, Guiselino. E aproveitar agora no destaque final para convocar o torcedor, né, para o sábado. Jogo decisivo para a Inter, o primeiro do quadrangular, né, contra a Ferroviária no Limeirão. É importante largar logo com os 3 pontos numa semana mais importante da Inter no século XXI, com certeza, né, com essa aprovação da SAF. Então é importante o torcedor incentivar esse momento, né, chamar mais pessoas, fazer com que o Limeira realmente abrace a Inter nesse momento decisivo, porque 3 vitórias a Inter está na Série B. É momento de abraçar, momento de apoiar o time que representa a Inter no Brasil inteiro, que leva Limeira para o Brasil inteiro, né, mostra o que é a nossa cidade para todo mundo, né? E eu sempre gosto de colocar nos textos, né? Limeira, o berço da citricultura e terra da joia folheada, né? A Inter leva o que é Limeira, né, para o Brasil inteiro. Vai levar Limeira para Belém, vai levar Limeira para Brusque, vai levar Limeira para Araraquara, né? Então a Inter tem essa força, tem esse poder de representar Limeira no Brasil inteiro. Quem sabe ano que vem representar a Inter na Série B, mas vai ter que passar por esses 6 desafios. E começa nesse sábado, então por isso eu convoco o torcedor, né? Chamo o torcedor da Inter, quem puder, quem conseguir realmente comparecer ao Limeirão para apoiar a Inter.
1: Legal, gente. Então, ponto final aqui no nosso programa. Muito obrigado a você que ficou com a gente até agora. Obrigado ao Miguel. Obrigado ao Encinas também. Hoje a gente falou, a primeira parte do programa foi em comemoração aí aos 40 anos do título da Inter, tá? Hoje cedo eu entrei em contato com o Encinas e ele prontamente atendeu o pedido e veio aqui nos estúdios. O Encinas, que participou aí de 86, né? Ele estava começando no jornalismo e ele participou desse título da Inter de 86. Então, muito obrigado ao Encinas, muito obrigado ao Miguel e muito obrigado ao Titi também pelos trabalhos técnicos. E o principal, muito obrigado a você que ficou com a gente até agora, tá certo? Amanhã eu volto. Boa noite. Deus abençoe. Fui!

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1: Olá, boa noite.
2: Boa noite para você que nos acompanha em todo o país.
1: Quinta-feira, 3 de setembro de 2026.
2: Vamos aos destaques do dia.
1: Saúde das mulheres tem novas regras.
2: Sancionada a lei que assegura o direito de realizar avaliação médica completa pelo menos uma vez ao ano no SUS. Márcia Fernandes.
3: O objetivo é reforçar a prevenção e ajudar a identificar doenças e outros problemas de saúde o mais cedo possível.
1: Mais segurança no Pix.
2: Contestação de golpes fica mais fácil para o usuário. Nazi Brum.
4: O sistema vai facilitar a identificação do tipo de golpe e a vítima terá um campo disponível para descrever como ocorreu a situação.
1: Está chegando o fim do prazo para escolher os livros didáticos que vão ser usados a partir do ano que vem.
2: Escolas públicas têm até 8 de setembro para definir as obras. Gabriela Noronha.
5: Os livros didáticos serão utilizados nos próximos 4 anos por estudantes e professores do 1º ao 5º ano do ensino fundamental.
1: Hoje, na apresentação da Voz do Brasil, eu, Mariana Jungmann e Luciano Seixas.
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1: A saúde das mulheres ganha novas regras no SUS.
2: Uma lei publicada nesta quinta-feira garante o direito a uma avaliação médica completa, pelo menos uma vez por ano, com exames de rotina e ações de prevenção.
3: As mulheres vão ter direito a